0: Nós aceitamos, nós queremos ver prosperidade através de trabalho, de renda, de produção, de empresas, empresários. Não tem nada de errado ganhar dinheiro e trabalhar. Não tem nada de errado. Nós fomos criados uma geração que fazia isso. Hoje nós estamos vivendo o inverso disso. Então é preocupante, mas o povo está mostrando através da UNE o que quer.
1: É, o problema é que assim, se tudo que as pautas defendidas, eu digo esquerda, mas mais o PT, entendeu? Se a gente visse as olhos nus assim, ó, está dando certo, eu até apoiaria. Mas nada do que foi colocado em pauta, eu estudo, tiraram a pessoa, você falou, tirou você jovem de trabalho, colocou, não teve incentivo para a escola, não teve incentivo à saúde. A questão da área do Nordeste lá, que ainda, coitada, é uma situação, é bolsa disso, bolsa. Eu não vi melhoras em tudo que eles se propuseram até agora. E se em 20 anos não melhorou, não vai ser agora que vai melhorar.
0: É difícil.
1: Entendeu? Eu acho assim, ao contraponto, você vê só o simples fato da possibilidade de a bolsa sobe, dólar cai, mas, entendeu? A confiança volta.
2: Só você tem uma ideia. Tudo que você falou sobre a questão de bolsa, as pessoas estão com isso por um tempo já, com 20 anos. E as pessoas não querem saber qual é o outro projeto.
1: Exatamente.
2: Eles querem
1: exatamente,
2: mudança.
1: Exatamente.
2: Eles entendem que isso aqui que foi apresentado durante esses 15, 20 anos, não está legal. Ah, mas o que tem de diferente? Eu não quero saber o que tem de diferente, eu quero que mude. Quem é a possibilidade de mudança? É o Flávio hoje.
0: Primeiro é mudança.
2: Então, depois eu vou saber qual o projeto que vai vir, quais as equipes técnicas que vai vir, quais as pessoas que vão apresentar. Olha, para vocês terem uma ideia como está a irritabilidade da população com isso, com o governo que existe hoje, é tão grande. Porque não precisa nem você apresentar um projeto de mudança. Você não precisa nem mostrar que você quer ser diferente. Você é o diferente? Depois você me apresenta. Depois você me apresenta. Eu só quero isso aqui, eu quero um novo.
1: Sabe que as pautas assistenciais são de suma importância.
0: Claro, claro.
1: Mas, então, o que não dá é para você ver, agora as pautas vão mudar, vão cair, não sei o quê, vai agora. Não, a questão é assim, só que se as pautas assistenciais é de suma importância, mas a gente estivesse vendo o resultado no que eles estivessem aplicando, poxa, bom, vamos defender. Mas não dá, não tem. A coisa está desgringolada aí, não tem jeito. Manuel Alberto Massareto, quero agradecer a sua presença. Né? Lembrando que na quinta-feira ele tem aí o comando do programa Debate, é outro podcast da Central de Rádio Notícias. Hoje a gente.
3: Vamos focar a política também.
1: Ah, lá, sempre porque ele vem da Copa.
3: É Copa do Mundo, agora é Copa disso. E tem mais em 15 dias aí, né? Falar. Então. Mas foi bom, viu, mas vim aqui. Está com alguns sumidados aqui da política, sim, né? O Davi, sim, o Juninho. Os caras aí conhecem política, eu só conto o caos. Né? E você que conseguiu tirar eu de casa, que eu não saio à noite, você conseguiu.
1: Eu vou montar um quadrinho aqui no nosso podcast. Você vai mandar um vídeo, a gente vai passar aqui. O Douglas vai ajudar eu, a gente vai passar aqui, vai ser assim. Causos do Mané. Então, toda semana a gente vai soltar um causinho seu ali de uns 5 minutinhos.
3: Tem história, né? Tem um pouco de história. Então, não, sem brincadeira. Agradeço, meu Márcio, obrigado. Um abraço aí para o Juninho, para o Davi. Foi realmente uma roda de conversa muito boa, né? E traçando o problema. Nós não vamos salvar o Brasil, mas tem gente que está lá, se Deus quiser, vai salvar o Brasil. E vou falar para você. Quando eu fui candidato a deputado, eu tinha que pagar um salário mínimo para o partido. E eu acho que na próxima eleição, do jeito que estão as coisas, eu vou ser candidato a deputado, se eu estiver vivo.
1: Então, gente, em nome então, né, da Central de Rádio Notícias, do Jornal Tatiba Diário, dos nossos apoiadores que aí, Água Azul Natação, a Sicoob Unicentro BR, a Estúdio Guiz e também a Clínica Win, tá? Em nome do Douglas Rosante, que está aqui comigo, eu também, Márcio Egídio, em nome do podcast Tatiba Pode Mais, terminamos aqui o nosso 26º episódio, desejando a todos um ótimo dia, espero que vocês tenham gostado, foi assim, um bate-papo bem legal, mas principalmente muito informativo. É uma coisa que se eu fosse deixar minha última mensagem, eu queria que vocês acompanhassem mais a política, porque nessa hora vocês teriam um entendimento melhor. Hoje a gente vê a audiência pública, aí o Davi está aqui, o Juninho está aqui, audiência pública da Câmara, se não é a rádio e a TV, a ITV Brasil transmitir, você vê na Câmara, não tem um cidadão, cara. Depois pergunta, vai reclamar da saúde. Temos audiência de saúde, que você pode abrir a boca, pode dar suas, pode, você pode se expressar através dos vereadores. Tem um contato com todos os vereadores, mas você não vê essa coisa. A Rádio CRN transmite todas as sessões, a ITV Brasil transmite todas as sessões, a Câmara transmite pelo YouTube, entendeu? Então eu acho assim, o povo tem mais que se associar com a política. Conhecer, buscar saber. Ah, porque é chato, não interessa ser chato, gente, mas é extremamente necessário. Poderia ser, se a gente fosse mais politizado, a gente poderia estar na situação que a gente está passando hoje, entendeu? E hoje a gente estaria também entendendo melhor, porque essa situação, você não ia ficar tão bravo com essa situação que é de extrema necessidade para o crescimento do nosso país, tá certo? Gente, então obrigado por tudo, 21 horas e 6 minutos, damos aí ponto final do nosso Itatiba Pode Mais. Valeu, até semana que vem, não, que é dia 12, feriado, né, de Nossa Senhora Aparecida, dia da Padroeira do Brasil, que era fake news, era fake news, que ninguém ia virar Nossa Senhora de Padroeira, entendeu? A gente volta no próximo dia 19 agora com mais um Itatiba Pode Mais. Valeu, fui!

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1: Olá, boa noite.
2: Boa noite para você que nos acompanha em todo o país.
1: Segunda-feira, 5 de outubro de 2026.
2: Vamos aos destaques do dia.
1: Mais de 125 milhões de brasileiros foram às urnas neste domingo para o primeiro turno das eleições.
2: E forças de segurança pública fazem balanço das operações para combater crimes eleitorais. Gabriela Noronha.
3: De acordo com a Polícia Federal, foram apreendidos 2 milhões e 850 mil reais durante a atuação no primeiro turno das eleições.
1: Fim das bets.
2: Sites e aplicativos de apostas deixam de operar no país nesta terça-feira.
1: E prazo para resgatar saldo em plataformas termina hoje. Graziela Mendonça.
3: São mais de 1 bilhão e 300 milhões de reais que ainda aguardam resgate nos sites e aplicativos de bets.
2: Outubro Rosa.
1: Mês de falar sobre cuidados com a saúde da mulher e prevenção ao câncer de mama.
2: Saiba como identificar sinais de alerta e onde começar, onde encontrar assistência especializada pelo SUS. Cleide Lopes.
4: O INCA estima 78 mil novos casos de câncer de mama no ano até 2029.
1: Hoje na apresentação da Voz do Brasil, Luciano Seixas e Mariana Jungmann.
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1: As eleições no Brasil transcorreram com tranquilidade, segundo o balanço das forças de segurança que atuaram em todo o país.
2: As principais ocorrências registradas se referem à propaganda eleitoral irregular e tentativa de compra de votos.
1: E os eleitores não tiveram dificuldades para chegar aos locais de votação.
3: Mais de 321 mil profissionais foram mobilizados em todo o país para garantir a segurança das eleições de 2026. O ministro da Justiça e Segurança Pública, Wellington César Lima, destacou o trabalho conjunto do efetivo, que reúne agentes de forças estaduais, Polícia Federal, Tropa de Contingência, Polícia Rodoviária Federal e Força Nacional.
5: Demonstra muita integração, muita coordenação das forças de segurança e os números de fato são muito irrisórios no que diz respeito às ocorrências de maior relevo.
3: De acordo com a Polícia Federal, foram apreendidos 2 milhões e 850 mil reais em bens e valores durante a atuação no primeiro turno das eleições. Até o fim do domingo de votação, foram instaurados 49 inquéritos policiais e 204 pessoas foram conduzidas para as delegacias. O delegado Henrique Oliveira Santos, chefe da Divisão de Repressão a Crimes Eleitorais, falou sobre as principais infrações cometidas.
6: O crime que, por exemplo, mais aconteceu, né, o crime de propaganda irregular no dia das eleições, que já era algo esperado. O segundo crime que mais ocorreu no Brasil inteiro foi o crime de compra de votos.
3: A Polícia Rodoviária Federal também divulgou o balanço. O chefe da comunicação social da PRF, Alexandre Castilho, destaca que além do patrulhamento de rodovias, os agentes atuaram na prevenção e no combate a crimes associados ao processo eleitoral.
7: A PRF registrou quase 1 milhão de reais em dinheiro vivo e cheques bancários. Ainda houve 2 interceptações de ônibus que transportavam eleitores irregularmente.
3: A PRF também restringiu no domingo de eleição o tráfego de veículos de grande comprimento e de cargas superdimensionadas. Segundo a corporação, a medida contribuiu para evitar congestionamentos. Reportagem Gabriela Noronha.
2: E termina hoje o prazo para retirar o saldo em sites ou aplicativos de bets.
1: Com a proibição dos jogos, as plataformas de apostas deixam de operar em todo o país a partir de amanhã.
2: Caso o apostador não retire o saldo a tempo, o valor será devolvido pelos bancos a partir do próximo final de semana.
3: São mais de 1 bilhão e 300 milhões de reais que ainda aguardam resgate nos sites e aplicativos de bets. O prazo termina às 23 horas e 59 minutos desta segunda-feira. A partir desta terça-feira, os sites e aplicativos deixam de operar, conforme o cronograma de implementação da medida provisória que proibiu as bets no Brasil. A orientação para os usuários é acessar as plataformas em que tem cadastro e solicitar a retirada. ainda que o valor seja pequeno. É a situação da maioria das contas. 96% delas tem saldo abaixo de R$ 25,00. E quem possui contas em mais de uma empresa deve conferir em cada uma delas. Os valores que não forem retirados voluntariamente dentro do prazo serão devolvidos pelos bancos entre 9 e 14 de outubro. Caso haja algum impedimento para restituição, a partir de 14 de outubro, os recursos serão transferidos à Caixa Econômica Federal, que ficará responsável pela devolução aos apostadores. Graziela Mendonça para a Voz do Brasil.
1: E o Ministério da Fazenda definiu regras e prazos para encerramento das atividades das empresas de apostas que não possuem mais autorização para funcionar no país.
8: De acordo com portaria publicada pela pasta, as empresas têm até a próxima quarta-feira para enviar saldos finais das contas dos usuários. O levantamento deve considerar os valores que os usuários podem resgatar até hoje.
1: E as plataformas têm até o dia 15 de dezembro para regularizar todas as pendências financeiras referentes ao período em que estiveram em funcionamento.
8: A portaria também exige que as empresas mantenham os dados cadastrais atualizados e tenham um representante legal no Brasil para cuidar de possíveis pendências.
1: Estamos no Outubro Rosa, mês de conscientização sobre o câncer de mama.
8: O movimento reforça informações sobre fatores de risco, métodos de prevenção e apoio às mulheres diagnosticadas.
1: Este ano, o Instituto Nacional do Câncer reforça a importância dos exames para a detecção precoce da doença.
9: Antônia Josimária de Oliveira Lima, moradora do Rio de Janeiro, descobriu um câncer de mama no finalzinho de 2015 e em 2016 operou o tumor, fez quimioterapia e ainda hoje segue em acompanhamento no Instituto Nacional do Câncer, o INCA. Para ela, a doença não representou o fim, mas um recomeço.
10: Hoje eu estou bem, graças a Deus, comecei a ter uma vida diferente. Você aprende a se valorizar, você aprende a se amar.
9: De acordo com o Instituto Nacional de Câncer, o INCA, o câncer de mama é o mais comum entre as mulheres do Brasil e no mundo. A doença se manifesta de várias formas, como, por exemplo, o aparecimento de nódulos, alterações na pele da mama, que fica com aparência de casca de laranja, e secreções no mamilo. O INCA estima 78 mil novos casos de câncer de mama no ano até 2029 e que a detecção precoce da doença é um fator determinante para a cura, como falou a chefe da divisão de detecção precoce do INCA, Renata Maciel.
11: Então, ficar sempre atenta, tocar as suas mamas, sentir algo diferente, procure o mais rápido possível, porque o diagnóstico precoce ele também permite empregos de terapias menos invasivas, né, menos agressivas, e assim a gente consegue também ter maior chance de cura.
9: O Sistema Único de Saúde oferece gratuitamente todo o tratamento para o câncer. Reportagem Cleide Lopes.
8: E hemocentros de todo o país contarão com recursos federais para a qualificação de serviços.
1: Uma portaria assinada pelo Ministério da Saúde estabelece incentivo federal mensal para aprimorar serviços de hemoterapia.
8: A medida também faz parte das ações para fortalecer a produção nacional de medicamentos derivados do sangue, como a imunoglobulina.
1: O Brasil firmou acordo para ampliar o fornecimento e a transferência de tecnologia do medicamento.
12: A portaria estabelece incentivo federal mensal aos hemocentros de todas as unidades da federação. A medida também prevê melhorias na estrutura dos hemocentros, nos equipamentos e nas condições de processamento e conservação do plasma, componente do sangue utilizado na produção de medicamentos. Além da portaria, também foi anunciado um acordo para ampliar a produção de imunoglobulina e alcançar a fabricação 100% nacional do medicamento, utilizado no tratamento de imunodeficiências, infecções bacterianas e alguns tipos de câncer do sangue. Para isso, a empresa brasileira de hemoderivados e biotecnologia, Hemobras, firmou um acordo de cooperação com a empresa chinesa Tiantan Bio. A parceria prevê a cooperação para o registro no país de uma imunoglobulina humana de uso intravenoso. O ministro da Saúde, Alexandre Padilha, comentou a importância desse tipo de acordo de cooperação.
13: Quando a gente tem uma rede mais consolidada, com mais capacidade de incorporação tecnológica, então a gente consegue ter parcerias internacionais e nacionais tão potentes.
12: A Tiantan Bio também vai apoiar a Hemobras na modernização de sistemas e processos, com ações nas áreas de transformação digital, automação e gestão inteligente. Reportagem, Márcia Fernandes.
8: Outubro é também o mês do idoso, um período para dar visibilidade às pautas relacionadas aos direitos das pessoas com mais de 60 anos.
1: No Brasil, essa população cresceu 11,3% em 2012 para 16,6% em 2025, mostrando uma tendência de envelhecimento populacional.
8: Os dados são da Síntese de Indicadores Sociais, realizada pelo Instituto Brasileiro de Geografia e Estatística, o IBGE.
1: E nós conversamos com a pesquisadora Denise Freire, responsável pelo estudo, para saber mais sobre o retrato que ele mostrou da população com mais de 60 anos no Brasil. Acompanhe.
8: Olá, doutora Denise Freire, prazer ter a senhora conosco aqui, bem-vinda à Voz do Brasil. A senhora que conduziu aí a síntese dos indicadores sociais do IBGE, que apurou alguns dados sobre o envelhecimento da população, e aí a gente quer falar um pouco sobre isso hoje. O principal dado aqui que eu gostaria de começar trazendo é o que trata da população com mais de 60 anos, que cresceu cerca de 53% entre 2012 e 2025, né? A pesquisa apurou o que provocou esse aumento da população idosa, doutora?
14: Olá, é um prazer participar com vocês nessa entrevista. O estudo da síntese mostrou, né, esse aumento da população idosa no período 2012 a 2024, né? Esse é um aumento que possui vários fatores, né, vários aspectos. Então, a gente pode considerar tanto, né, o aumento da expectativa de vida, melhoria de saneamento, né, melhoria também das condições de acesso a medicamentos e à saúde, né? E, por outro lado, também a gente tem uma questão da queda da natalidade, né? Então, reduz a participação de crianças e jovens também na nossa população. Então, cada vez mais tem chamado a atenção esse aumento, né, de pessoas idosas na proporção da população brasileira.
1: Esse crescimento da população mais velha já vinha ocorrendo nas décadas anteriores, né? Foi observado algum tipo de aceleração?
14: Sim, tem havido uma aceleração, né, nesse processo de envelhecimento, nessa participação da população idosa dentro, né, do total da população brasileira, né, de acordo com esses aspectos que a gente citou já.
8: Agora, a pesquisa trouxe também dados sobre a idade das pessoas no mercado de trabalho, né? Aliás, é um dos principais focos da pesquisa, é o mercado de trabalho. E ela apontou uma presença expressivamente maior de homens do que de mulheres trabalhando após os 60 anos, não é isso, doutora? A que se deve isso?
14: Sim, exatamente. Historicamente, né, no mercado de trabalho existe uma participação maior de homens do que de mulheres, né, não só entre a população idosa, mas de uma maneira geral. Mas quando a gente faz esse recorte de 60 anos ou mais, cerca de metade dos homens ainda permanecem no mercado de trabalho, enquanto que entre as mulheres é cerca de um quarto. Né? Existe essa diferença importante, né, por gênero, principalmente, em primeiro lugar, por causa das condições previdenciárias. Né? Aos homens, realmente, é exigido ficar mais tempo, né, trabalhando e contribuindo para conseguir se aposentar. A mulher, como tem normalmente uma dupla jornada, né, ela tem também o trabalho de cuidar de parentes, de cuidar da casa, dos filhos, normalmente tem uma condição previdenciária em que ela exige menos tempo de contribuição do que os homens. Então, aos 60 anos, normalmente é difícil para os homens, né, para a maioria dos homens já ter conseguido se aposentar, então a maioria deles ainda permanece, né, pelo menos metade permanece no mercado de trabalho entre 60 e 69 anos. né? A partir de 70 anos, a gente conseguiu fazer esse recorte, aí sim que há uma queda expressiva na proporção de homens.

0: percentual de idosos empregados vem aumentando, embora tenha sofrido uma baixa aí durante o período de pandemia. E eles também ganham mais do que a média da população, né? A senhora pode comentar um pouco esses dados?
1: Sim, exatamente. É, o dado de 2024 apontava que cerca de um quarto das pessoas com 60 anos ou mais ainda estava inserida no mercado de trabalho, né? E foi o percentual mais elevado da série, né? Então, a gente observa que a cada ano, esse percentual de idosos que participam do mercado de trabalho vem aumentando, né? Na pandemia, foi o menor valor, né, em 2020, porque os idosos justamente precisavam, né, se precaver, né, de contaminação, de doença, para pegar a Covid, e realmente a sua participação diminuiu em 2020. Mas desde então, a cada ano, a sua participação vem aumentando e está em uma trajetória de alta. Né? Então, mas assim, são vários fatores. Né? Então, assim, além da questão previdenciária, também, né, da questão da informalidade, a gente também pode apontar a questão de arranjos, né, familiares, porque muitos, quando você tem, por outro lado, uma situação dos jovens, né, com dificuldade de inserção no mercado de trabalho, ou de uma inserção muito precária, os idosos acabam permanecendo como principal provedor, né, quando ele participa de uma família, né, com múltiplos membros e que também tem os jovens participando da família. Então, a pessoa mais idosa, que normalmente ganha mais, né, tem mais experiência, então ela vai tender sempre a ganhar uma remuneração mais elevada, né, do que das outras pessoas, das outras faixas etárias, né, e ela acaba também servindo como uma pessoa provedora, né, e no ambiente atual que, como eu já falei, dessa dificuldade dos jovens, então cada vez mais a gente vai, eu acredito que a gente vai assistir o aumento das pessoas idosas inseridas no mercado de trabalho, tanto homens quanto mulheres.
2: Muito bem, nós conversamos com Denise Freire, pesquisadora responsável pela síntese dos indicadores sociais do IBGE. Muito obrigada, doutora, pela sua entrevista à Voz do Brasil.
1: Muito obrigada.
0: Como a gente ouviu na entrevista, o Brasil tem cerca de 17% da população brasileira acima dos 60 anos e atravessa uma tendência de envelhecimento populacional.
2: Com esse crescimento, além dos cuidados com a saúde e o bem-estar, é preciso estar alerta para golpes ou crimes virtuais.
0: Apenas no ano passado, o Disque 100 registrou 1.000 denúncias de violações virtuais contra pessoas idosas.
2: Além do Estatuto do Idoso, que tipifica crimes contra pessoas com 60 anos ou mais, existem canais de informação e denúncias para proteger esse público.
3: Aos 69 anos, o aposentado Pedro Mesquita não imaginava que pudesse cair no golpe do empréstimo consignado ao atender uma ligação de uma suposta funcionária do banco.
4: Ela propôs que quitava meus débitos do banco com juros bem menor e eu ia pagar parcela bem menor. Foi onde que ela me ganhou. Um empréstimo lá no meu nome com um valor de 24 mil. Não caia nesse golpe como eu caí, porque foi muito fácil. Eu achava que eu não caía em golpe.
3: Crimes virtuais cometidos contra idosos são punidos com maior rigor de acordo com o Código Penal. E o Estatuto do Idoso, criado em 2003, garante que, nesses casos, o idoso tenha atendimento preferencial e que o processo corra de forma mais rápida na Justiça. No ano passado, o Disque 100 registrou 1.000 denúncias de violações de direitos de idosos em ambiente virtual. São crimes como golpes, ameaças e exposição. Para levar mais informações às pessoas idosas, o Ministério dos Direitos Humanos e da Cidadania criou uma cartilha, como explica o secretário nacional dos Direitos da Pessoa Idosa, Alexandre da Silva.
5: Nós precisamos sempre garantir autonomia e independência. Temos uma cartilha também no campo da educação para que as pessoas idosas não caiam nos golpes mais conhecidos. E a gente aproveitou esse material falando também de situações que não são golpes, mas podem ser, na mão de pessoas mal intencionadas, oportunidades, né, enviesadas ali, disfarçadas e para gerar um golpe.
3: Os números do painel de dados da Ouvidoria Nacional de Direitos Humanos mostram que as capitais do Rio de Janeiro e São Paulo concentram a maioria das denúncias de violações de direitos das pessoas idosas. As denúncias podem ser feitas pelo Disque 100, que funciona 24 horas todos os dias da semana.

0: Locução de Nazi Brum. Reportagem Graziele Bezerra.
1: Recuperar uma área degradada vai muito além de plantar árvores. É preciso saber se a vegetação conseguiu se restabelecer e se o ecossistema tem condições de se manter sozinho.
2: Para avaliar esse resultado em todo o país, foi criado um sistema com critérios científicos que mostram se a vegetação nativa está sendo recuperada.
1: Os critérios levam em conta as características de cada bioma brasileiro.
3: Recuperar uma área degradada não significa apenas plantar árvores. O verdadeiro desafio é saber se aquela vegetação voltou a funcionar como um ecossistema capaz de sobreviver sozinho. Em um país com 6 biomas e uma das maiores biodiversidades do planeta, essa avaliação sempre foi um dos grandes obstáculos na restauração ambiental. Agora, órgãos federais criaram um sistema único para medir a qualidade da recuperação da vegetação nativa em todo o Brasil. O pesquisador da Embrapa, Daniel Vieira, destacou que a ideia era conseguir obter indicadores precoces, mas que trouxessem segurança quanto à recuperação da área degradada.
4: Se a gente esperar o tempo ecológico para uma floresta voltar a ser floresta, é um tempo muito grande. Então a gente tem pensado em como utilizar indicadores precoces e que sugerem ou tentam garantir que no futuro essa vegetação vai estar num processo maduro.
3: A principal mudança está na forma de fiscalizar. A avaliação passa a verificar se depois de pelo menos 4 anos a vegetação apresenta condições de se manter sem depender de intervenção humana. Para isso, os técnicos vão observar 4 indicadores principais: a cobertura vegetal do solo, a quantidade de plantas nativas que surgiram naturalmente, a diversidade de espécies e a presença reduzida de plantas invasoras. Juntos, esses fatores indicam se a área degradada está seguindo um caminho de recuperação sustentável. Daniel Vieira, da Embrapa, destacou que os indicadores atendem a todos os biomas brasileiros.
4: A gente encontrou indicadores de sucesso que garantem a autossustentabilidade dessas vegetações para os diferentes biomas e formações, para ter um chão comum nesse processo de regularização ambiental e de recuperação da vegetação nativa.
3: Além de dar mais segurança jurídica para projetos de restauração ambiental e reduzir a necessidade de vistorias presenciais, o modelo ajuda o Brasil a acompanhar uma das metas assumidas internacionalmente: recuperar 12 milhões de hectares de vegetação nativa até 2030. Compromisso ligado ao Acordo de Paris e à Década da ONU para a Restauração de Ecossistemas. Reportagem Luana Karen.
2: A Agência Nacional de Proteção de Dados, a ANPD, acaba de lançar uma página na internet exclusiva para receber denúncias contra redes sociais e plataformas digitais que descumprirem as novas regras do Marco Civil da internet.
1: Através da página da ANPD, qualquer pessoa ou empresa pode usar o canal para denunciar plataformas que não ofereçam meios adequados para reportar conteúdos criminosos, anúncios irregulares ou vazamentos de conteúdos íntimos.
2: Para mais informações, acesse gov.br/ANPD.
1: Atenção, gestoras e gestores de políticas públicas de todo o país.
2: O Ministério das Mulheres prorrogou o prazo para o envio das respostas ao Censo de Políticas para as Mulheres. O preenchimento agora pode ser feito até o dia 19.
1: O levantamento busca mapear a estrutura, o funcionamento e a capacidade de atendimento dessas unidades em todo o Brasil.
2: O mapeamento também vai ajudar a conhecer o perfil de quem está na gestão, entender o trabalho feito nos estados e municípios e identificar os serviços e equipamentos oferecidos às mulheres.
1: Mais informações em gov.br/mulheres.
2: E essas foram as notícias do governo federal.
1: Uma realização da Secretaria de Comunicação Social da Presidência da República.
2: Com produção da Empresa Brasil de Comunicação.
1: Fique agora com as notícias do Poder Judiciário e do Congresso Nacional. Boa noite.
2: Boa noite para você, até amanhã.
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7: STF é o guardião da Constituição Federal que completa 38 anos hoje.
8: Presidente do TSE conclui primeiro turno das eleições 2026 e projeta mesma tranquilidade para a segunda fase do pleito.
7: STJ forma a maioria para admitir o primeiro processo da história de acordo com o filtro da relevância.
8: Boa noite, eu sou Marcela Luiza.
7: E eu sou Walter Lima.
8: A Constituição Federal completa 38 anos nesta segunda-feira. Promulgada em 5 de outubro de 1988, ela encerrou o período do regime militar e colocou a dignidade da pessoa humana no centro do ordenamento jurídico.
7: O Supremo Tribunal Federal é o guardião da Carta Magna e promove ao longo de toda esta semana eventos para celebrar a data.
8: O primeiro encontro comemorativo ocorreu hoje, na Biblioteca do STF.
7: Na ocasião, o presidente do Supremo, ministro Edson Fachin, destacou a importância da democracia prevista no texto constitucional de 88.
9: 38 anos formam o mais longo período de vigência democrática ininterrupta de nossa história republicana. E isso não é obra do acaso, nem de uma só geração. É fruto de escolhas diárias da eleitora que compareceu às urnas ontem, do servidor que cumpre a lei, da juíza que fundamenta suas decisões, da cidadania que reclama, da imprensa que informa, das instituições que se respeitam e cooperam pelo bem do Brasil.
8: A Justiça Eleitoral já se prepara para o segundo turno das eleições gerais de 2026.
7: A afirmação foi feita pelo presidente do TSE, ministro Cássio Nunes Marques, no balanço do primeiro turno das eleições. Na ocasião, ele também destacou a normalidade da votação, a segurança dos sistemas eleitorais e o trabalho realizado em todo o país para garantir o exercício do voto. Guilherme Firmino.
10: Após a apuração, Cássio Nunes Marques agradeceu aos eleitores e aos profissionais envolvidos na eleição e afirmou que a expectativa é de repetir no segundo turno a tranquilidade registrada nesse domingo.
11: Ressalto, todavia, que a eleição não termina quando a votação é encerrada. Ela se completa quando a vontade soberana do eleitorado é conhecida e respeitada.
8: A segunda sessão do STJ formou maioria para admitir o primeiro processo da história da corte para julgamento pelo filtro da relevância.
7: Nesse novo sistema, a questão federal discutida precisa ter relevância econômica, política, social ou jurídica, para além dos interesses das partes. Fátima Uchoa.
12: A análise da relevância foi proposta pelo ministro Sérgio Coquina, presidente da Comissão Gestora de Precedentes do STJ. A discussão é para definir se o condomínio pode cobrar do condômino inadimplente honorários do advogado contratado para ajuizar a ação de cobrança e se há diferença entre essa hipótese e a referente à atuação do advogado fora da justiça. Os votos para definir se a questão apresenta ou não relevância para posterior julgamento de mérito estão sendo tomados em sessão virtual até 7 de outubro e os ministros podem mudar o voto até o final.
8: Começou hoje um mutirão da Justiça do Trabalho para analisar processos que envolvem pessoas com 60 anos ou mais.
7: É a ação em pauta a melhor idade, que vai até sexta-feira em todo o país. Rafael Silva.
13: A mobilização em pauta a melhor idade busca ampliar o acesso à conciliação em casos que envolvam pessoas com 60 anos ou mais. Mas essa é uma ação que deve ser tomada por advogados o tempo todo. Eles devem sempre deixar claro à justiça que aquele processo envolve pessoa idosa e assim chamar a atenção do judiciário para a prioridade no caso.
8: Justiça Federal mantém veto a obras de terminal de gás em Barcarena, no Pará.
7: A decisão atende a pedido do MPF. Vanessa Pereira.
14: A Justiça Federal manteve suspensa a construção de um terminal de gás em Barcarena, no Pará, e proibiu a concessão de novas licenças. A decisão rejeitou o pedido da empresa Termogás e determinou que o empreendimento só avance após a conclusão de estudos técnicos e a consulta prévia às comunidades quilombolas e tradicionais da região. A Justiça também deu 5 dias para o governo do Pará e o INCRA prestarem informações atualizadas sobre o caso.
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8: Uma boa noite.
7: E até amanhã.
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1: Eu sou Paula Groba.
2: E eu sou Humberto Pinheiro.
1: E estes são os destaques de hoje do Jornal do Senado, que começa agora.
2: 13 partidos terão representantes no Senado a partir de 2027.
1: Senadores começam a analisar fim da escala 6x1 nesta terça-feira.
2: Mais de 33 milhões de brasileiros não votaram no primeiro turno, mas ainda podem votar no segundo.
1: Boa noite.
2: Boa noite.
1: O resultado das urnas vai redesenhar o mapa político do Senado a partir de 2027. Serão 13 partidos com pelo menos um representante na casa, em uma composição que reforça a força do PL. A legenda terá a maior bancada, com 28 senadores.
2: Mas o que esses números significam na prática para as votações e para as disputas de poder no Senado? O repórter Rodrigo Rezende explica.
3: A maior bancada é a do PL, com 28 integrantes, seguida pela Federação União Progressista com 12, PT com 9 e MDB com 8. Uma das senadoras eleitas pelo PL foi Carol Ditone, de Santa Catarina.
4: Então, o nosso compromisso é com a moralidade das instituições, dos órgãos públicos. Com certeza, nós vamos trazer mais investimentos, mais respeito com Santa Catarina. Acho que o nosso compromisso é esse.
3: O Partido Novo conseguiu eleger 3 representantes e a Rede Sustentabilidade terá novamente uma senadora, com Luiziane, do Ceará. Também terão senadores os seguintes partidos: Republicanos e PSD com 5 cadeiras, PSB com 4, PSDB e Podemos com 2 representantes cada e PDT com 1 vaga. Dos 32 senadores que tentavam a reeleição, 14 foram reeleitos. Com os dados atuais, a bancada feminina terá 18 representantes em 2027, a maior em um início de legislatura. Uma dessas mulheres é Marília Campos, eleita pelo PT em Minas Gerais.
5: Eu sou a pessoa que dialogo com todos os segmentos, especialmente aqueles segmentos que são civilizados. E é com essa postura que eu seguirei no Senado.
3: A composição partidária final do Senado será definida com o segundo turno da eleição de governadores em 3 estados: Acre, Amazonas e Tocantins. Nessas unidades da federação, senadores em exercício estão no segundo turno e uma possível vitória dará a vaga para o Senado aos seus suplentes.
1: E o Senado, que toma posse no ano que vem, terá uma combinação de nomes conhecidos e estreia. Antes, 14 senadores foram reeleitos para mais 8 anos de mandato, enquanto 2 ex-senadores estarão de volta à casa.
2: E 38 eleitos vão ocupar o Senado pela primeira vez. É uma renovação que muda o perfil da casa, mas que ainda mantém nomes já conhecidos pelos brasileiros. A reportagem é de César Mendes.
6: Os eleitores de 2 estados decidiram manter os senadores que já estavam no cargo nas 2 vagas em disputa. No Amazonas, foram reeleitos Eduardo Braga, do MDB, e Plínio Valério, do PSDB. Em Sergipe, Rogério Carvalho, do PT, e Alessandro Vieira, do MDB. Outros 10 senadores, que já estavam no cargo, também foram reeleitos. Márcio Bittar, do PL, no Acre, Lucas Barreto, do PSD, no Amapá, Jacques Wagner, do PT, na Bahia, Cid Gomes, do PSB, no Ceará, Veneziano Vital do Rego, do MDB, na Paraíba, Humberto Costa, do PT, em Pernambuco, Marcelo Castro, do MDB, no Piauí, Eduardo Gomes e Carlos Portinho, ambos do PL, no Tocantins e no Rio de Janeiro, respectivamente. E Stevenson Valentim, do Podemos, no Rio Grande do Norte. Para o senador Alessandro Vieira, o novo Senado terá que ser diferente do atual para atender às expectativas dos eleitores.
7: Ele vai ter que provar para o povo que mereceu essa votação, essa confiança. O Brasil todo espera por um processo de depuração.
6: 2 ex-senadores voltam ao Senado no ano que vem. Renato Casagrande, do PSB do Espírito Santo, e José Medeiros, do PL de Mato Grosso.
1: E na volta dos trabalhos, após o primeiro turno das eleições, senadores vão iniciar a análise da proposta de emenda à Constituição que acaba com a escala 6x1. O texto define que trabalhadores terão direito a 2 folgas a cada 5 dias trabalhados.
2: A proposta precisa passar por 5 sessões de debates no plenário antes de ser votada em primeiro turno. Repórter Pedro Pincer.
8: Nesta terça-feira, o Senado deve fazer a primeira sessão plenária para debater o fim da escala 6x1, 6 dias de trabalho e 1 de repouso. Depois de 5 debates em plenário, a proposta de emenda à Constituição poderá ser votada em primeiro turno. Se aprovada, segue para o segundo turno com outras 3 sessões de discussão. A senadora Tereza Leitão, do PT de Pernambuco, destacou que a nova jornada permitirá uma nova dinâmica nas famílias brasileiras.
9: Que a mãe e o pai não cheguem exausto para sentar, mas que cheguem feliz para ainda conversar, brincar, ler com seus filhos e suas filhas.
8: Já o senador Rogério Marinho, do PL do Rio Grande do Norte, lamentou que a PEC obrigue uma forma de contrato entre patrões e empregados.
10: Que quando foi feita a modificação da legislação trabalhista de 2017, o único tema que foi consensualizado entre trabalhadores, empregadores e governo foi a necessidade de que preponderasse o negociado sobre o legislado.
8: O texto permite que as empresas tenham até 2 meses para adaptar a jornada para 42 horas semanais depois que a proposta virar lei. A partir daí, terão mais 1 ano para colocar a jornada em 40 horas.
1: E a Comissão de Constituição e Justiça pode aprovar o projeto que autoriza a divulgação de imagens e áudios de crimes em flagrante dentro de estabelecimentos comerciais.
2: A ideia é que o compartilhamento dessas informações ajude na identificação e denúncia de criminosos. As informações com o repórter Bruno Lourenço.
11: O relator, senador Espiridião Amin, do Progressistas de Santa Catarina, afirmou que o objetivo é combater a impunidade por meio da identificação e denúncia dos infratores.
12: É realmente o reino da maldade você ter uma preocupação maior com o delinquente do que com quem sofre a delinquência.
11: Para evitar abusos, o texto exige que o estabelecimento registre um boletim de ocorrência e proíbe a exposição de terceiros que não estejam envolvidos no crime e também prevê a responsabilização do lojista caso haja divulgação indevida de imagens sabidamente falsas. Depois da CCJ, o projeto de lei, que já passou pela Comissão de Segurança Pública, vai ao plenário do Senado.
1: Mais de 33 milhões de brasileiros deixaram de votar no último domingo e entre os que foram às urnas, quase 6 milhões optaram pelo voto nulo ou em branco.
2: Os números mostram o tamanho da parcela do eleitorado que não escolheu nenhum dos candidatos nas urnas. Repórter Marcela Cunha.
13: O número representa mais de 21% do eleitorado e é o maior desde 1998. Por isso, o TSE informou que vai atuar para aumentar o comparecimento no segundo turno, marcado para o dia 25 de outubro. De acordo com o presidente do TSE, o ministro Cássio Nunes Marques, é preciso intensificar as ações, em especial entre os grupos para os quais o voto não é obrigatório, como quem tem 70 anos ou mais.
14: Não é o ideal a abstenção de 20%. A ideia é intensificar e aperfeiçoar todos os mecanismos disponíveis para a justiça eleitoral para que a gente consiga diminuir esse percentual no segundo turno.
13: Segundo o presidente do TSE, a abstenção chega a cerca de 50% entre os maiores de 70 anos e a 20% entre os jovens de 16 e 17 anos. Além das ausências, o primeiro turno registrou 2 milhões e 200 mil votos em branco e 3 milhões e 600 mil votos nulos.
1: E quem não foi às urnas no primeiro turno ainda pode votar no segundo. Basta que o título de eleitor esteja regularizado.
2: A Justiça Eleitoral considera cada turno uma eleição independente. Portanto, a ausência na primeira etapa não impede a participação na votação de 25 de outubro, desde que a situação eleitoral esteja regular. Quem explica é a repórter Luísa Mello.
15: Cada turno eleitoral é tratado como um pleito independente. Então, mesmo sem ter participado da primeira rodada de votos, os eleitores podem ir às urnas no segundo turno, basta que o título esteja regularizado. A ausência no primeiro pleito precisa ser justificada pelo eleitor até 3 de dezembro. O presidente do Tribunal Superior Eleitoral, ministro Cássio Nunes Marques, ressaltou a importância da participação no primeiro turno.
14: Quero, antes de tudo, agradecer às eleitoras e os eleitores brasileiros que compareceram às urnas e exerceram, mais uma vez, o direito fundamental de escolher os seus representantes.
15: De acordo com dados do TSE, a abstenção bateu recorde este ano, com 33 milhões e 400 mil pessoas que não compareceram às urnas. No segundo turno, a votação é apenas para presidente da República e, dependendo do estado, para governador.
2: Com edição de Paula Groba e trabalhos técnicos de Eliseu Caires, o Jornal do Senado fica por aqui. Acompanhe agora as notícias da Câmara dos Deputados. Boa noite.
1: Boa noite e até amanhã.
16: Jornal Câmara dos Deputados. Câmara amplia a bancada feminina e passa a contar com 109 mulheres.
17: PL elege maior bancada e terá 121 deputados na próxima legislatura.
16: Nicolas Ferreira e Lucas Pavanato superam os 3 milhões de votos.
17: Boa noite. Os brasileiros foram às urnas neste domingo para participar do processo eleitoral.
16: A eleição presidencial de 2026 registrou mais de 119 milhões de votos válidos no primeiro turno, o maior número já registrado nesta etapa da disputa pelo Palácio do Planalto.
17: Os eleitores também votaram para escolher os próximos governadores, senadores, deputados federais e deputados estaduais.
16: Na Câmara dos Deputados, o PL elegeu a maior bancada para a próxima legislatura. A repórter Silvia Munhato explica como fica a correlação de forças na casa a partir do resultado das eleições deste domingo.
18: O PL elegeu a maior bancada da Câmara dos Deputados neste domingo e vai ter 121 deputados na próxima legislatura, que começa em 1º de fevereiro. Em 2022, o partido havia obtido 97 cadeiras. O segundo colocado para a Câmara foi a Federação PT-PCdoB-PV, com 88 deputados, 6 a mais que na última eleição. Além do PL e da Federação PT-PCdoB-PV, ganharam deputados em relação ao total eleito em 2022, o PS de Republicanos, Podemos, Novo e Missão. O Novo teve um aumento de 3 para 10 deputados. Entre os que perderam, destaque para a Federação União PP, que passou de 105 para 87. PSDB Cidadania perdeu 7 cadeiras, chegando a 11. E o PDT ficou com 6 deputados, uma perda de 10 cadeiras. PSB e PSOL Rede mantiveram uma bancada de 15 deputados. Os outros que registraram quedas foram MDB, PRD Solidariedade e Avante. Em entrevista ao programa Painel Eletrônico da Rádio Câmara, a consultora legislativa Manuela Nonô cita o crescimento de partidos como PL e Novo como exemplo de uma eleição ideológica e mais à direita.
19: Eu acho que essa foi a eleição dos partidos ideológicos. Seja de um lado, seja de outro, essas agremiações ganharam, foram premiadas pelos eleitores. Os partidos catch-all, aqueles que vale tudo, o famoso centrão, de uma forma geral ele perdeu, tanto na Câmara quanto no Senado. E isso não se deve somente ao eleitorado, também se deve à reforma do sistema político brasileiro que tem acontecido, que tem colocado aí cláusulas de barreira, que proibiu as coligações nas eleições proporcionais. Isso tudo está depurando o sistema, devagar, mas continuamente.
18: Também em entrevista ao Painel Eletrônico, o professor de Ciência Política da Universidade de Brasília, André Borges, afirma que foi uma eleição plebiscitária, citando a definição de segundo turno para presidente, que será disputado entre o senador Flávio Bolsonaro e o presidente Lula.
20: Ele mostra, né, um certo padrão, né, no comportamento do eleitorado, no que diz respeito ao fato de que quando a gente tem uma eleição, né, em que o presidente em exercício no cargo concorre à reeleição, invariavelmente, né, esse pleito ele acaba se tornando uma espécie de plebiscito sobre o governo. E eu acho que o grande desafio da campanha do Lula, né, sempre foi o fato de que ele não conseguiu, né, ao longo da campanha, melhorar os índices de aprovação do governo, né?
18: Os dois especialistas explicam, porém, que o sistema ainda mantém vários partidos e com resultados diversos nos estados. Portanto, a Câmara manterá, por exemplo, deputados mais voltados para a busca de recursos para suas regiões. E a falta de uma decisão sobre o executivo no primeiro turno deverá, segundo eles, adiar votações mais polêmicas. Dos 513 deputados federais eleitos, 183 vão exercer seu primeiro mandato na Câmara dos Deputados. Esse número representa uma taxa de renovação de 35,67%. Já o número de deputados reeleitos é de 301, 58,6% do total de deputados que foram eleitos titulares nas eleições de 2022, ou suplentes que foram efetivados como titulares ao longo da atual legislatura. Da Rádio Câmara de Brasília, Silvia Minhato.
0: Eleições.
17: Novas deputadas serão 21% do total de parlamentares na Câmara, percentual acima da atual legislatura, mas ainda abaixo do total de mulheres na população brasileira. A repórter Paula Bittar traz uma análise sobre o crescimento da bancada feminina para a próxima legislatura.
21: O número de mulheres eleitas para a Câmara aumentou, mas a representação feminina entre os deputados continua muito abaixo da proporção da população. A partir de 1º de fevereiro do ano que vem, as mulheres representarão 109 dos 513 parlamentares da Câmara, 19 a mais que o número atual. Ainda assim, enquanto são mais de 51% da população brasileira, serão pouco mais de 21% dos deputados federais. 59 delas, ou 54%, foram reeleitas. A federação composta por PT, PCdoB e PV elegeu a maior parcela de mulheres, somando 34 cadeiras, o equivalente a 31% da representação na casa. Os colégios eleitorais do Sudeste foram os principais responsáveis pela formação dessa nova bancada. São Paulo elegeu 16 deputadas, concentrando 14,7% de todas as cadeiras ocupadas por mulheres na casa. Logo atrás, Minas Gerais e Rio de Janeiro garantiram 11 e 10 parlamentares, respectivamente. Fora do eixo Sudeste, Bahia, Pernambuco e Santa Catarina destacam-se com 6 deputadas eleitas em cada estado. Por outro lado, Distrito Federal, Piauí e Roraima encerraram a apuração sem eleger mulheres para a nova legislatura. A deputada Érica Hilton, do PSOL de São Paulo, foi reeleita como a mulher mais votada da história da Câmara dos Deputados, com 1,5 milhão de votos conquistados. Hilton foi uma das duas primeiras mulheres trans eleitas para a Câmara ao lado de Duda Salabert, do PSOL de Minas Gerais, em 2022. Em Minas Gerais, Duda Salabert aparece como a terceira mais votada, com quase 230 mil votos e também deve assumir um novo mandato. Magda Morfato, do PL de Goiás, aos 77 anos, será a integrante com mais idade em exercício na casa. A cientista política Hanna Maru se considera positivo o aumento na bancada feminina e atribui essa elevação ao financiamento das campanhas.
22: Os partidos tinham até 8 de setembro para fazer o repasse para mulheres, pessoas negras e indígenas, e de um modo geral, esse prazo foi cumprido. Claro que tiveram partidos que individualmente não cumpriram, mas no montante geral do Fundo Especial de Financiamento de Campanha, esse dinheiro foi destinado. Então, tanto o montante quanto o momento em que ele entra faz toda a diferença para a eleição de mulheres.
21: Na análise da composição da bancada, a cientista política ressalta que ela se divide principalmente em esquerda e direita, com um centro esvaziado. Hanna Maru se aponta, por outro lado, que no Senado a votação foi expressiva para mulheres de direita.
22: A gente tem um crescimento expressivo também de mulheres eleitas, porém, essas mulheres, muitas delas, se colocaram e fizeram sua campanha deslocada de valores ligados aos direitos das mulheres, algumas até se posicionando contra o voto feminino. Então a gente tem um crescimento de mulheres muito mais ligadas ao conservadorismo, muito mais ligadas ao espectro de direita no Senado. E isso é uma tendência do Senado como um todo, né? O crescimento do conservadorismo no Senado foi bastante expressivo. A direita agora, pela primeira vez, é maioria no Senado Federal.
21: Para o Senado, entre as 54 vagas em disputa, 12 foram para mulheres. É o maior número de senadoras eleitas em um mesmo pleito desde a redemocratização. Até então, o recorde havia sido registrado em 2002, quando 8 mulheres conquistaram cadeiras na casa. Em 2018, última eleição em que também foram renovados 2/3 do Senado, 7 mulheres foram eleitas. Com o resultado, a bancada feminina deve passar das atuais 15 para 18 integrantes a partir de 2027. Da Rádio Câmara, de Brasília, Paula Bittar.
0: Política.
16: Campeões de votos ajudam a ampliar as bancadas de seus partidos na Câmara. Antônio Vital tem as informações.
3: O resultado final das eleições para deputado federal apontou a existência de candidatos muito bem votados que funcionaram como puxadores de votos para seus partidos e acabaram contribuindo para que outros parlamentares, que não teriam individualmente votos suficientes para se eleger, também conquistassem uma vaga. Puxadores de votos são aqueles candidatos que obtiveram votação acima do chamado quociente eleitoral, que é o cálculo usado para apontar quantas vagas cada partido tem por estado. Foi o caso, por exemplo, de dois deputados do PL, Nicolas Ferreira, em Minas Gerais, e Lucas Pavanato, em São Paulo. Os dois receberam mais de 3 milhões de votos e ajudaram a ampliar a bancada do PL na Câmara. Em Minas Gerais, o PL elegeu 21 deputados, sendo que 9 deles não teriam sido eleitos sem os votos de Nicolas. Um deles, Sargento Melo Casal, acabou eleito com apenas 25 mil votos. Em São Paulo, os votos a Pavanato ajudaram a eleger 7 deputados que não teriam votos suficientes entre os 19 eleitos pelo PL. Isso porque, na eleição para deputado, os votos são computados para o partido ou federação do candidato. Quanto maior essa soma, mais cadeiras o partido tem. Também em São Paulo, a deputada Érica Hilton recebeu mais de 1,5 milhão de votos, o que ajudou o partido dela, o PSOL, a conquistar 6 vagas na Câmara, uma a mais do que teria direito se não fossem contabilizados os votos para o partido. O ponto em comum entre os campeões e as campeãs de votos é a campanha com forte presença nas redes sociais. Para o cientista político André Borges, da Universidade de Brasília, a campanha pelas redes sociais é uma nova maneira de fazer política que veio para ficar.
20: Candidatos mais localistas, né, ex-prefeitos, ex-vereadores, geralmente eles vão ter aquela votação ali mais concentrada, né, no seu município. E o que a gente observa nos últimos anos é que a campanha através da rede, ela me permite chegar a um custo relativamente baixo, né, a eleitores que estão espalhados ali, né, pelo território do estado, né? Então você passa a ter um tipo diferente de campanha, né? Eu acho que é um novo jeito de fazer política que veio para ficar e que está abrindo espaço também para a ascensão de novas lideranças.
3: Consultora legislativa da Câmara dos Deputados, Manuela Nonô, também relacionou a presença nas redes sociais ao resultado da votação.
4: Quando você se torna conhecido pelas redes sociais, se torna quase natural você ter uma votação, embora essas realmente tenham sido extraordinárias. Eu quero dizer aqui que o Nicolas sozinho teve 27,41% dos votos válidos de Minas. O PL fez 19 cadeiras. Sem o Pavanato, ficaria 12. Então, o Pavanato deu 7 cadeiras para o PL. Ele teve 47,26% de todos os votos do PL de São Paulo. Isso é muita coisa.
3: Outros candidatos também ajudaram a ampliar a bancada de deputados em seus estados graças à grande quantidade de votos. André Fernandes, do PL, foi eleito com quase 700 mil votos no Ceará, mais de 12% dos votos do estado. E Júlia Zanatta, também do PL, recebeu 560 mil votos, o equivalente a 13% de todos os votos de Santa Catarina. Também foi eleito com 13% dos votos no Distrito Federal o candidato Fábio Félix, do PSOL. Na Rádio Câmara de Brasília, Antônio Vital.
16: Trabalho.
17: A notícia de que postos de gasolina estavam obrigando as frentistas a trabalharem de biquíni motivou um debate sobre os limites das empresas na definição dos uniformes de seus funcionários.
16: A questão chegou à Câmara dos Deputados, onde uma proposta foi apresentada para impedir que as vestimentas nas empresas violem a dignidade do trabalhador. O repórter Luiz Cláudio Canuto tem os detalhes.
5: Está na Comissão de Constituição e Justiça da Câmara dos Deputados projeto que cria regras para uso de uniformes de trabalhadores. A intenção é evitar a violação da dignidade do empregado. Atualmente, a CLT define que cabe ao empregador definir o padrão de vestimenta dos empregados, sendo permitida a inclusão no uniforme de logomarcas da própria empresa ou de empresas parceiras e de outros itens de identificação relacionados à atividade desempenhada. A proposta proíbe diferenças que destoam da finalidade da profissão e veda a imposição de roupas que provoquem riscos físicos ou ambientais desnecessários. A autora do projeto, deputada Laura Carneiro, do PSD do Rio de Janeiro, explicou o que a motivou a apresentar a proposta.
23: Na verdade, esse projeto surge de uma modinha que apareceu de que as mulheres tinham que estar no posto de gasolina vestidas de biquíni, como se a pessoa vai pôr gasolina apenas para ver aquelas mulheres seminuas. E isso é um completo absurdo, um desrespeito às mulheres brasileiras, um desrespeito ao corpo, um desrespeito à identidade e muito mais um desrespeito à profissional. Você não está tratando de uma mulher que vai vender o seu corpo. Ela está vendendo um produto e ela não tem que utilizar o seu corpo para isso. É um completo absurdo. É entender que a mulher é um objeto. É tudo que a gente batalha, é o que alimenta essa política do machismo, né? O que alimenta essa visão torpe de que mulher é objeto, e é isso que a gente combate todos os dias. Então não faz nenhum sentido a gente não ter apresentado esse projeto, e eu espero que ele seja aprovado.
5: O texto original proibia qualquer uniforme que expusesse o corpo de forma indevida ou que fosse incompatível com a natureza do trabalho e determinava que as normas internas das empresas sobre uniformes deveriam observar critérios de conforto e respeito à diversidade corporal. Na Comissão de Trabalho, a relatora, a deputada Rogéria Santos, do Republicanos da Bahia, optou por uma redação que retirasse o caráter moralizante da proposta e preservasse a autonomia das empresas na gestão da força de trabalho. A comissão acompanhou a sugestão da relatora. Pelo texto aprovado, o empregador não pode exigir dos empregados o uso de vestimentas incompatíveis com a finalidade da atividade. A proposta aguarda a avaliação da Comissão de Constituição e Justiça. Se aprovada, poderá seguir diretamente ao Senado. Para virar lei, precisa ser aprovada pelos deputados e senadores e depois ser sancionada pela Presidência da República. Da Rádio Câmara de Brasília, Luiz Cláudio Canuto.
0: Segurança Pública.
17: Comissão aprova a realização de campanha contra a divulgação de dados de autor de crimes em escolas. A repórter Maria Neves tem os detalhes.
6: A Comissão de Segurança Pública da Câmara dos Deputados aprovou o projeto que prevê a realização de campanhas de conscientização sobre a divulgação de dados pessoais de autores de homicídios em escolas. Pela proposta, as ações deverão incentivar a cobertura jornalística responsável e ética que priorize o interesse público. O texto original do deputado Dr. Jaziel, do PL do Ceará, proíbe a divulgação de informações como nome e foto do autor de crimes cometidos com o objetivo de provocar terror social ou generalizado. Dr. Jaziel propõe, inclusive, punições para quem incorrer na conduta, mesmo para os meios de comunicação. O relator na Comissão de Segurança Pública, deputado delegado Paulo Bilinski, do PL de São Paulo, no entanto, recomendou a aprovação da versão apresentada pelo relator na Comissão de Comunicação, deputado Kleber Verde, do MDB do Maranhão. Kleber Verde considera que proibir veículos de imprensa de divulgar nomes de pessoas envolvidas em crimes de terrorismo consiste em censura prévia, o que é proibido pela Constituição.
7: Apesar de reconhecermos os nobres desígnios esculpidos da concepção desses projetos de lei, suas concepções materiais violam o comando constitucional que veda a censura prévia, tornando-se incompatíveis com a sistemática do nosso ordenamento constitucional.
6: O projeto que prevê a realização de campanhas de conscientização sobre a divulgação de dados pessoais de autores de homicídios em escolas ainda será analisado pela Comissão de Constituição e Justiça. A proposta também terá de ser votada pelo plenário e, se aprovada, terá de seguir para o Senado. Da Rádio Câmara de Brasília, Maria Neves.
16: Termina agora o Jornal Câmara dos Deputados, produzido pela Rádio Câmara, com trabalhos técnicos de Everson Urani e apresentação de Luciana Vieira e José Carlos Andrade. Uma ótima noite para você.
17: O Jornal Câmara dos Deputados volta amanhã. Fique agora com as notícias do Tribunal de Contas da União.
0: Minuto do TCU.
9: O Tribunal de Contas da União avaliou a atuação do governo federal diante dos apagões de energia em São Paulo. A fiscalização analisou a atuação do Ministério de Minas e Energia e da Agência Nacional de Energia Elétrica no acompanhamento dos serviços da empresa Enel. A concessionária atende mais de 8 milhões de consumidores em 24 municípios, incluindo a capital paulista. O TCU constatou que o tempo médio para restabelecer a energia passa de 10 horas e está acima das médias nacional e estadual. Desde que assumiu a concessão, em 2018, a Enel acumulou mais de R$ 320 milhões de reais em penalidades. O contrato termina em 2028. Por isso, o TCU determinou que o Ministério e a agência reguladora apresentem, em 60 dias, cronograma para garantir a continuidade do serviço. 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
8: 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Boa noite.

5:13, muito bom dia, Itatiba, muito bom dia a todos aqui dessa central de rádio e notícias. Tivemos um probleminha com a internet, tivemos que substituir o sistema de serviço, mas agora tudo normal, tudo normalizado pela fibra, realmente acontece, infelizmente, repetidamente acontece pelo mau serviço prestado pelas operadoras, infelizmente. Muito bom dia, Itatiba, muito bom dia a todos na sua central de rádio e notícias, hoje dia 6 de outubro de 2026. Muito bom dia a todos, um ótimo dia para nós, vamos começando muito bem o Sertanejo CRN. 4524-0003, 4524-1594. Você liga, você pede, você confere, você faz a nossa programação do seu jeitinho. Muito obrigado a todos que estão com a gente. Vamos preparando o primeiro sucesso. Vamos atendendo a nossa amiga Dona Dalva lá do São Francisco. Pediu? E vai ouvir, pegando aqui o LP, é essa mesmo. João Carreiro e Capataz, Volta pro Meu Coração. Na sequência, a gente confere sucesso de Falta Você, Rio Negro e Solimões. Vamos de música, vamos de sucesso, 5:14.

8h23 da sua central de Rádio Notícias, a Rádio do Povo. Estava comentando que a nossa amiga ouvinte, Dona Alzira, muito bom dia. Muito bom dia nessa madrugada, dia 6 de outubro de 2026. Daqui a pouquinho a gente atende a Dona Alzira lá do Pedro Fumac. Muito bom dia. E claro, você liga, você pede, você confere a tua música aqui com a gente. Aqui você sabe, 45240003, 45241594. Você faz a nossa programação, a tua programação primeira. Peça, faça a tua música na sua central de rádio e notícias, a Rádio do Povo. E vamos de mais música, vamos de mais sucesso, mas vamos aqui uma notícia policial um pouquinho triste, né? Aconteceu mais uma vez. Comerciantes perdem quase 40 mil em golpes falsos do ponto de coleta do Mercado Livre. Duas comerciantes de Campo Limpo Paulista foram vítimas de um golpe aplicado por um criminoso que se passava por representantes do Mercado Livre e do Mercado Pago. A fraude resultou em um prejuízo de aproximadamente 40 mil reais e foi registrado no plantão policial do município. De acordo com o boletim de ocorrência, as vítimas receberam uma ligação telefônica de um homem que afirmou ser funcionário do Mercado Livre. Informou que a empresa estaria implantando um novo ponto de coleta de mercadorias na cidade e que, para concluir o credenciamento, seria necessário realizar alguns procedimentos de validação. Durante todo o dia, os golpistas mantiveram contato com a comerciante por meio do WhatsApp. Em momentos distintos, as outras pessoas passaram a participar da conversa, apresentando como supervisor integrante de logística do Mercado Pago. Aproveitando a confiança conquistada, solicitaram dados bancários, informações pessoais e acesso a aparelhos celulares da vítima. Com as informações obtidas, os criminosos realizaram diversas movimentações financeiras, incluindo transferências via Pix, pagamentos de boletos e liquidação de títulos diretamente das contas bancárias dos comerciantes. Segundo o registro policial, foram atingidas contas nos bancos Bradesco, Itaú e Santander. Também houve tentativas de movimentação nas plataformas Mercado Pago e Nubank, mas essas operações não foram concluídas. O prejuízo total foi estimado em cerca de 40 mil reais. O caso foi registrado como estelionato e será investigado pela delegada Rafaela Aparecida Acedo, que irá apurar a identificação dos autores e possível participação de outros envolvidos no esquema. E pessoal, e como evitar o golpe? Especialistas em segurança digital orientam que a empresa e o comerciante desconfie de contatos telefônicos ou mensagens solicitando dados bancários, senhas, códigos, autenticação ou acesso remoto ao celular. Para plataformas de crédito eletrônico, normalmente realizam processos de credenciamento e comunicação por canais oficiais, sem pedir informações sigilosas por aplicativos de mensagem. Em caso de dúvida, a recomendação é interromper o contato, procurar diretamente os canais oficiais da empresa antes de fornecer qualquer informação. Tá, então, mais uma vítima de golpe na cidade, infelizmente. E olha, uma notícia triste que eu ia dar logo agora, que até comentei que é muito triste. Pedreiro é preso após agredir e ameaçar esposa em Itatiba. Um pedreiro de 56 anos foi preso em flagrante na manhã dessa segunda-feira, dia 5, em Itatiba, suspeito de ameaçar de morte a própria companheira, também de 56 anos. A ocorrência foi registrada em um apartamento no núcleo residencial Porto Seguro. Segundo o boletim de ocorrência, a informação da Polícia Militar foi acionada por volta das 10 horas e 25 minutos por meio do telefone 90. Ao chegarem ao endereço, os policiais encontraram a vítima bastante abalada, chorando e com vermelhidão no pescoço. A mulher relatou aos policiais que o companheiro havia apertado seu pescoço e batido sua cabeça várias vezes contra a parede. De acordo com o depoimento, as agressões começaram por volta das 10 horas após o homem ingerir bebida alcoólica. Ele teria passado a xingá-la e ameaçá-la de morte. Ainda segundo o relato, em determinado momento o homem foi até a cozinha. A mulher acompanhou por medo e que ele pagasse uma faca. Foi nesse momento que, conforme declarou os policiais, ocorreram as agressões e ela acionou a Polícia Militar. Resistência à prisão. Após ouvirem as vítimas, os policiais foram até o apartamento conversar com o suspeito e solicitaram que ele saísse do imóvel. O homem teria se acusado e afirmado que ninguém poderia retirá-lo do local. Diante da resistência, foi dada voz de prisão. Segundo os policiais, foi necessário uso da força moderada para imobilizar e algemá-lo.
O casal foi levado à Santa Casa de Itatiba no atendimento realizado por exames médicos e posteriormente ambos foram encaminhados à delegacia de polícia de plantão, onde a ocorrência foi registrada. O laudo médico que a vítima apresentava lesões foi anexado em inquérito. A vítima já havia pedido medida protetiva. Em depoimento, a mulher informou que vive com suspeita há mais de 4 anos e ela ainda contou que já havia solicitado anteriormente medida protetiva de urgência contra o companheiro, mas desistiu após uma reconciliação do casal. Segundo a vítima, o homem apresentava comportamento agressivo com frequência. Faz uso diário de bebida alcoólica e costuma ameaçá-la de morte. Após nova ocorrência, ela solicitou novamente a medida protetiva. O homem foi preso em flagrante e deverá responder por violência doméstica, lesão corporal, ameaça, desobediência e resistência. É mais um porcaria fora. Essa aqui é a realidade, infelizmente. Vamos em mais música? Vamos em mais sucesso? Vamos atender a nossa amiga ouvinte lá do Pedro Fumac, a Alzira. Pede, confere e vai ouvir Roberta Miranda, Meu País. Na sequência, a gente confere sucesso de Ronaldo Viola e Praiano, Jeitão Caboclo, 5 horas e 29 minutos.

minutos da sua central de rádio notícias. No momento, 18 graus, sensação térmica também 18 graus. Hoje, sol com muitas nuvens e anublado com chuva de manhã, tarde e noite com temporal. Previsão de 37,6 e 97% disso ocorrer. Mínima 18, máxima 25 graus. Pressão em 1016 HPA, ventos a 5 km por hora. Umidade relativa a 83%. Olha, então, chuva, muita chuva no dia de hoje. Se for sair de casa, leve o guarda-chuva. Olha, não trouxe, infelizmente, e vou pagar por isso. Mas, ó, se for sair, leve o guarda-chuva e se previna, porque previsão praticamente de 37,5, 40 milímetros, pode-se dizer. Então, é chuva para mais metro. Vamos com mais música, vamos com mais sucesso, atendendo a nossa amiga, a Valquíria ligou, vai ouvir. Pegando aqui o pedido dela, ela quer sucesso de... pegando... Pena Branco e Chavantinho. Coitelinho, ela oferece pro pai dela, o senhor Alcides, na audiência com a gente também. E na sequência a gente confere sucesso de Nenete e Dorinho. 20 anos, vamos de sucesso. 5 horas 39 minutos.

horas 46 minutos na sua central de rádio notícias. Muito bom dia. Conferimos o sucesso de Nenete Daurinho, 20 anos. Também Pena Branca e Chavantinho, Cuitelinho. Agora vamos de dia de formatura. É o pedido da Ginalva. Ginalva oferece para todos nós. Ela quer ouvir Nalva Aguiar. A gente aproveita e oferece para Vera Perlatti ali do Engenho. Também para o filho Júnior, para a filha Maísa e para a neta Isabelle. Muito bom dia para a neta Isabela. Aqui você liga, aqui você pede, aqui você confere. E vamos com o sucesso de Mococa e Paraíso, Pedreiros de Deus. Vou mandando também para Rita Cássia lá do Engenho. Está começando a fazer salgado, meu muito bom dia. E também para nossa amiga Heloísa aqui do centro, que oferece para o Zezinho. Vamos de música!

0: 5:56, estávamos atendendo a Geisla e vai ficar para amanhã seu pedido, tá, Geisla? Amanhã a gente toca com uma das primeiras músicas aqui na Central de Rádio Notícias. Meu muito bom dia para você. Muito obrigado pela companhia, estamos indo embora, 5:57, chegando, Márcio Egídio com Manhã CRN. Lembramos que agradecemos demais sua companhia, agradecemos demais ter você em nossa programação. Na sequência, chegando o ministro da Eucaristia, José Pereira, com a oração da Ave Maria. Logo depois, Márcio Egídio com Bom Dia CRN. Forte abraço para todos nós, um ótimo dia e a gente se fala amanhã, se Deus quiser. Lembrando, por volta de 6:20, Márcio Egídio. Às 7 horas temos Jornal das 7 com Eva Franco e Mané Roberto. E agora, logo na sequência, ministro da Eucaristia José Pereira com oração da Ave Maria. Forte abraço para todos nós. Um ótimo dia. Um bom dia mesmo. Tchau, tchau, pessoal.
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7: 6:04.
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0: Bom dia, ministro Cristiano Zé Pereira, terça-feira, 6 de outubro, para a oração da Ave Maria. Caros ouvintes da Rádio CRN, bom dia. Caros amigos aqui da Rádio, saudamos a Virgem Maria, Mãe de Jesus e Nossa Mãe, ao toque das Ave Maria. O anjo do Senhor anunciou a Maria. Ela concebeu por virtude do Espírito Santo. Ave Maria, cheia de graça, o Senhor é convosco. Bendita sois vós entre as mulheres. Bendito o fruto de vosso ventre, Jesus. Santa Maria, Mãe de Deus, rogai por nós, pecadores, agora e na hora de nossa morte. Amém. Eis aqui a serva do Senhor. Faça-me segundo a vossa palavra. Ave Maria, cheia de graça, o Senhor é convosco. Bendita sois vós entre as mulheres. Bendito o fruto de vosso ventre, Jesus. Santa Maria, Mãe de Deus, rogai por nós, pecadores, agora e na hora de nossa morte. Amém. E o Verbo divino se fez carne e habitou entre nós. Ave Maria, cheia de graça, o Senhor é convosco. Bendita sois vós entre as mulheres. Bendito o fruto de vosso ventre, Jesus. Santa Maria, Mãe de Deus, rogai por nós, pecadores, agora e na hora de nossa morte. Amém. Rogai por nós, Santa Mãe de Deus, para sejamos dignos das promessas de Jesus Cristo. Amém. Oremos. Infundi, Senhor, nossas almas a vossa graça, a fim de conhecê-lo pela anunciação do anjo, a encarnação de Jesus Cristo, vosso Filho bem-amado. Cheguemos pelo merecimento sua paixão e morte na cruz, a glória da ressurreição, pelo mesmo Jesus Cristo. Amém. Maria, Mãe admirável, quem poderá imaginar toda a grandeza, sublimidade que Deus colocou num coração materno? Se isso não é impossível, como imaginar a santidade e perfeição daquela que foi apenas uma mãe comum, mas mãe do próprio Deus? Como podia criar o coração de sua mãe? Temos que admitir que Deus o criou com a maravilha do seu poder e sabedoria infinita. É por isso que a Igreja celebra a beleza e santidade de Nossa Senhora, chamando de Mãe Admirável. Extasiado ante a sua grandeza e dignidade, nós a contemplamos primeiro como Mãe do Filho de Deus. Que santidade e perfeição não deveria ter aquela mulher escolhida para dar ao mundo o Redentor prometido? Diante dela, a Igreja exclama: és toda bela, ó Maria, em ti não há mancha alguma. Quanto amor e carinho no coração da Virgem para nós, e nossos braços, aquela criancinha que era Deus feito homem, e quanta dedicação para cuidar de seu filho, para fugir com ele, salvando-lhe a vida, e depois para viver por ele uma vida de sofrimento e privações. Foi essa a dedicação que lhe deu a coragem necessária para acompanhar seu filho a caminho do Calvário, consolando-o com sua presença junto à cruz e aceitando com ele os insultos, as blasfêmias e zombaria, mesmo depois que seu filho voltou ao céu. Ela não deu por terminada a sua missão de mãe. Nós a vemos cheia de zelo preparando os apóstolos para a vinda do Espírito Santo. Ela lhe fala dos planos de Cristo. A respeito de sua igreja, ela anima, encoraja o discípulo para a luta e sofrimento que eu esperava na pregação do Evangelho. Realmente admirável, como mãe do Filho de Deus, humanado, nós admiramos também no seu amor, desprendimento e no seu espírito de doação e na sua extraordinária coragem diante de todo o sofrimento que lhes impunha a sua missão de mãe. Quanto o anjo lhe anunciou a dignidade que a esperava como mãe do Salvador, ela recebeu com uma tremenda responsabilidade, da qual soube desempenhar com admirável perfeição. Agora, nossas orações pela saúde de todos os doentes, estão sofrendo nas casas, nos hospitais. Quero colocar a oração desta manhã por estas intenções. Helena Vasco Lina 1, Évio Nunes da Costa Secap, Ercira Faibã Atro de Fato, Ioni Maria Paiva do Forno Vila Belém, Iraci Costa Rei de Ouro, Iraí Pires Centro, Irani Spinelli Porto Seguro. Coloco também por todas as famílias, pela minha família, pelo pessoal aqui da rádio, por todas as pessoas que trabalham na área de saúde. Para você, meu irmão, para você, minha irmã, que pediu as nossas orações. Senhor nosso Deus e nosso Pai, nós vos suplicamos que concedai a vossos servos e servas saúde do corpo e proteção da alma, e que, pela gloriosa intercessão da bem-aventurada sempre Virgem Maria Rosa Mística, sejamos livres da tristeza presente e gozemos da eterna alegria, por Cristo nosso Senhor. Amém. Maria é um meio suave, curto e seguro para chegar a Jesus. A todos um santo dia e até amanhã, se nosso Pai do Céu nos permitir. Salve Maria!
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1: Sim. É, pelos telefones 4524-0003, 4524-94, alguns meios aí de se comunicar com a gente. Novembro, um ótimo, bonito, um abençoado dia, né? Nessa terça-feira, após eleições, que ainda muita repercussão a questão das eleições de 2026, né? Tivemos ontem no programa, no nosso programa, ontem no podcast Ativa Pode Mais, a visita e a presença, né, do jornalista Mané Roberto, que também é o, né, ele que é o apresentador do programa Debate, às quintas-feiras, é o comandante do podcast Debate de quinta-feira, foi um dos convidados nossos ontem para fazer parte do programa do Itatiba Pode Mais comigo, né, e também tivemos a presença do vereador e presidente da Câmara Municipal, Davi Bueno, e também do vereador e líder do PL aqui em nossa cidade, né, do Partido Liberal, Juninho Parodi. PL que foi um grande nome aí, a grande surpresa, a grande, sei lá, né, mais do que a definição dos candidatos, PL aí conseguiu fazer, se superar nessas eleições, chegando praticamente ao ápice aí, né, porque, rapaz, PL conseguiu levantar grande número de senadores, né, no Congresso, um grande número de deputados, tanto federais quanto estaduais, né, então trouxe aí, está disputando ainda a questão do governo federal, né, que é o Flávio Bolsonaro, enfim, trouxe uma revolução aí, vai ser muito difícil, se Flávio ganhar. Com a formação nova do Congresso e a formação da Câmara dos Deputados, ele consegue governar de braçada. Já se o atual presidente conseguir vencer, superar, né, tirar a diferença do Flávio, vai ter muito problema para conseguir passar suas pautas hoje em dia, né, porque vai ter um Congresso totalmente contra. Basicamente, né, grande, assim, a grande maioria contra. Então, até nisso a gente precisa pensar, porque assim, para o país ir para frente, você precisa, né, ter um governo atuante, um governo que passe as suas, né, tente fazer as suas mudanças, que tente implantar o seu sistema, mas para isso você tem que passar pelo Congresso, pelo Senado, né, pelo Congresso, né, pela Assembleia, também pela Câmara dos Deputados. Aí você tem que ter apoio. Então, existe aquela coisa do governante ter que negociar com essa turma. No caso do Lula, essa negociação vai ser braba. Vai ser muito pouco provável que ele consiga fazer alguma coisa. E no caso do Flávio, pelo contrário. Tudo, eu duvido que vão causar empecilho no que ele mandar lá para aprovar, vai aprovar. Então, se ele tiver ideias boas e projetos bons, a hora é agora. E a gente, como eleitor, tem que entender isso aí também. O Jair Bolsonaro não tinha maioria no Congresso lá atrás, não tinha maioria para poder governar e passou muito aperto, teve que negociar muito, né, para conseguir passar alguma coisa, e não foi fácil, né? A gente já viveu isso aí lá atrás. E agora, né, com essa atual situação, é o contrário. O Flávio vai ter muita coisa, o lado dele está muito mais fácil do que o lado do atual presidente. Então, se você espera que o Brasil progrida em matéria do executivo trabalhar bastante, enviar projetos e projetos serem aprovados, o negócio, a questão agora é voltar para o lado de quem está com o Congresso junto, né, que no caso seria o Flávio Bolsonaro, tá? E, enfim, esse é o quadro. E o programa de ontem a gente debateu com o Juninho, com o Davi Bueno e também a jornalista Maria Roberto. Foi um debate, um bate-papo, né, uma análise, né, deles com relação aí a tudo que ocorreu nas eleições do último domingo, primeiro turno encerrado, agora 3 semanas aí teremos o segundo turno e a definição para presidente da República, né? Então o pessoal acredita que a distância é feita, apesar de na porcentagem ser pouco, em número de votos ser muito voto. Pro Luiz Inácio aí tentar reverter a situação. Mas a gente sabe que existem umas coisas, né, extra-campo aí que talvez, né. Bom, enfim, vamos aguardar para ver. Esperamos que as coisas sejam definidas dentro das urnas mesmo, na realidade, né? Então vamos lá. Bom dia essa galera linda que tá chegando. Chegou com todo mundo de uma vez, adoro. Paulinho Paiacan, Polico e Dona Raquel, Dona Zenaide, João Carlos Nardi, Ninão Zorzi, Beto Sanfins, Dona Heloísa Helena e seu Zezinho, Paulão Xerife, Dona Sátila, Chicão Rosão, Benedito Penteado, Murilo Rodrigues, galera, bom dia, que Deus abençoe a todos, né, que derrame bênçãos no lar, na casa e na vida de cada um de vocês. Obrigado pela companhia, obrigado por escolher estar com a gente, né, dentre tantas coisas para se fazer, vocês escolhem estar com a gente de manhã, isso é muito gratificante. E já faz parte da nossa rotina aí, todos os dias esse encontro. Às vezes quinta-feira que eu não tenho programa, dá até vontade de abrir live. É, no sábado, mesma coisa, domingo, às vezes dá vontade também de abrir uma live para bater papo com vocês, que é muito legal, beleza? Então vamos que vamos, né? 6 horas e 27 minutos, vamos aqui ao clima, ao tempo, vamos ver como vai ser essa terça-feira, ó. Sol com muitas nuvens, anublado com chuva ainda no período da manhã, tarde e noite com temporal. Tá, madrugada chuvosa, manhã chuvosa, tarde com temporal e noite com temporal. Clima mínima de 18, tá quente, não vai ser frio. Máxima de 23, também não vai ser calor. Não vai estourar no norte do calor, mas também não vai ser tão frio. 18 graus, tá aí um clima agradável. Sensação térmica fica entre 19 e 22. 37,6 milímetros é a possibilidade de chuva para hoje. Em torno também de 97% de chover. Então, provavelmente chove, né? Umidade do ar fica entre 88% e 97%, ventos a 6 km horário com rajadas de 30 km. Sol nascendo, sabe que hora? 5h44 da manhã. Vê se não está madrugando. E vai até as 18h07. Né? Então tá aí. Dia para hoje, né? Vai ser desta forma. Aqui marca pancadinhas de chuva, ó, de manhã, das 6 às 8 até as 10, até o meio-dia. Depois, a parte da tarde, aí chuva e raios. Raios! Ora, pois, tá? Então, esse é o clima. Saia com galocha, saia de guarda-chuva, saia prevenido, porque é grande a probabilidade de chance de você sair sem você acabar se molhando aí, tá? Se lascando é tudo. Beleza? Já a gente vai ver aqui, mas chegou aqui. Depois da Dona Sata, Chicão, Murilo, parei no Murilo. Donadinha Ramos, grande abraço, minha amiga. Marcos Conrad Ramos, também com a gente. Obrigado, meu querido. Maurizão Caponegre, bom dia. Hoje aqui em Guarulhos, rapaz. Beleza? O melhor, do nosso locutor melhor do Brasil. Grande, falando ele, né, o rei das pistas do nosso Brasil. E também o bengala de ouro no debaixo da trave, aqui em nossa cidade. Eu não sei se eu comentei ontem, falando com o Mauri aí, né? Mas foi ontem de manhã, né? Ontem foi segunda, eu não sei, acho que eu não comentei com vocês. Lamentavelmente, o falecimento do Inho Sanfins, né, gente? Para quem é do futebol, o Mauri jogou no Bandeirantes, enfim, por muitos anos, né, Mauri? E o pessoal daqui, que é do meio do futebol itatibense, claro que conheceu, né? Um dos grandes incentivadores, né? Um dos maiores nomes, né? De dirigentes do futebol local, o Inho Sanfins. Né, que veio a falecer no último domingo, parece que o enterro foi ontem pela manhã, e a gente deixa aqui nossas homenagens, né, nada do que ele fez será esquecido, porque o Inho, assim tanto quanto muitos outros, né, foram abnegados aí em trabalhar pelo esporte local, principalmente pelo futebol local, né, o Inho Sanfins com certeza tem parte em praticamente 99% de todos os troféus aí que o Bandeirantes conquistou ao longo da sua existência, e não foram poucos. A gente sabe que o Bandeirantes se abusa muito, se não é o maior, está entre o top 3 aí, dos maiores campeões aqui do futebol contemporâneo em nossa cidade. E o Inho Sanfins tem parte em todos, praticamente 99% deles, né? Seja como dirigente, enfim, como técnico, sempre trabalhou nos bastidores aí. Né, jogou também, acredito eu, lá atrás,
2: e antes de entrar nos bastidores. Então a gente lamenta o falecimento, registra o falecimento e também manda um forte abraço para a família Bandeirantina, né? Que está aí passando por esse momento com o falecimento do Inho Sanfins, tá bom? Fica registrado então aí. Eliana Prado, bom dia. Ginoca Passarelli, bom dia. Roberto Penteado, grande vereador Roberto Penteado, bom dia. Seja bem-vindo também com a gente aí, tá? Obrigado pela parceria e a todos vocês, obrigado por escolher estar em nossa companhia. Eu poderia estar roubando, não poderia. Muita gente nessa hora está no banheiro, muita gente está tomando banho, muita gente está tomando café, muita gente pôs aí o celularzinho de lá, está fazendo os afazeres de agora cedo, né? E está aí acompanhando a gente. E o pessoal chega cedo, vai tarde, tem outros que chega tarde e sai mais tarde ainda, tem outros que fica só um pouquinho, tem outros que deixam um like, todos são importantes, né? Valeu, obrigado pela participação e essa parceria de todos vocês. Hoje, 6 de outubro, é dia do tecnólogo, também dia nacional do circulista e dia do prefeito. Prefeito, entendi. Então vamos parabenizar o nosso prefeito então, da nossa cidade, né? Tomás Capeleiro Oliveira, doutor Tomás, né? Pelo dia do prefeito. Não sabia que tinha essa data, ficamos sabendo juntos aí, também acho que nem todo mundo sabia. Enfim, hoje é dia do prefeito. Tá? Aniversário dos famosos. O ex-atleta e campeão olímpico de natação Fernando Scherer, o Xuxa. Xuxa tá com 5 pontos, quanto? Se eu vou fazer aniversário, 5.2 o Xuxa já, hein? É, menino. Não, peraí. É 5.2 o Xuxa. Também a atriz Samara Filippo, a atriz Clara Castanho, a cantora Valesca Popozuda. Ai, Jesus. Falece o prestigiado cientista e epidemiologista brasileiro Adolf Lutz. Faleceu em 1940. Emerson Fittipaldi torna-se bicampeão mundial de Fórmula 1 nos Estados Unidos, em 1974. Curiosidade, em 1927 estreava O Cantor de Jazz, primeiro filme comercial.

você também desta, deste dia, tá? Quem mais? Vamos lá. Marcos Rodrigues com a gente, forte abraço. Marcos Conres aqui, belo treino, logo abaixo dos 30. Muito bem, Marcos, gostei dessa. Eu acho que foi o treino aí que... Eu falei pra vocês, eu só corri abaixo de 30 uma vez na minha vida. Uma das corridas, mas tava bem mais preparado. Aí passou o tempo, parei com tudo, né? E agora, depois da minha volta, me recordo perfeitamente, até coloquei num post aí que na primeira minha corridinha fiquei tudo contente, 43 e lá, ia lá no alto, quase 44 minutos para fazer meu percurso. Aí que eu comecei a perceber, eu fiquei feliz porque eu acabei. Aí eu comecei a perceber que tava vendo o tempo da turminha, sabe? Meu Deus do céu, como tempo alto, né, que eu tô fazendo. Mas enfim, vamos embora, sem pretensão de nada. E vai indo, vai melhorando, e a gente vai fazendo, né, o tratamento, que nem falei pra vocês. Procura estudo de Guise, procura a clínica Win, vai se tratando, vai se cuidando e vai correndo. E ontem tive a grata surpresa aí de fazer abaixo dos 31, rapaz, fiz com 30.51, né, o 5K. Fico feliz, sabe por que eu fico feliz? Independente do quilometragem, vou falar uma coisa, o Marcos é um corredor das antigas, ele sabe do que eu tô falando, mas para vocês terem uma ideia, qual a importância, você viu, ó, quanta... Qual porcentagem da população que corre 5 km sem parar? No meu caso é só 5, o Marco corre 80. Olha o computador falando assim. Apenas, a pergunta que eu fiz aqui é: qual a porcentagem da população mundial que consegue correr 5 km sem parar? E olha o resultado exibido. Pode entrar e você faz isso aqui, ó. Apenas cerca de 3 a 6% da população mundial consegue correr 5 km sem parar. Então eu me sinto mais do que lisonjeado, porque eu estou entre os 3 e 6% do mundo que consegue fazer o percurso sem parar e agora melhorando o tempo. Então é ou não é para a gente comemorar? É ou não é uma conquista, né? Então tá aqui, o que significa correr 5%, 5 km, 70. Quem completa essa distância está num grupo seleto, já que a maioria das pessoas enfrenta o sedentarismo, tá? No Brasil, estima-se que apenas de 2 a 8% da população pratica algum tipo de corrida regularmente. E sair do zero e conseguir correr 5 km contínuos traz grandes benefícios e afasta os riscos de uma vida inativa. Tá bom? Fica a dica. Se eu consigo, todo mundo consegue, pode ter certeza, né? Que até bem pouco tempo atrás eu estava fazendo 5 km com mais de 100 kg de peso. Entendeu? Então dá sim, é só você ter vontade, né, tirar essa preguiça, chutar essa preguiça para longe e fazer uma atividade física aí, porque seu corpo vai agradecer imensamente. Você respira melhor, você dorme melhor, você tem mais calma, você tem mais serenidade para resolver as coisas, seu coração melhora, sua pressão abaixa, sua diabetes abaixa, seu cérebro fica muito mais oxigenado para que você consiga tomar decisão, entendeu? Ele flui melhor. Então só tem vantagens, certo? Só tem vantagem. Né? Qualquer tipo de sair do sedentarismo já vale muito, certo? Roberto Eudibes, do Nova Itatiba. Obrigado, meu querido. Seja bem-vindo aí, tá? Vamos ver aqui. Motorista, não, era esse aqui, portal do JI, antes de entrar no Jornal da Atividade, Campinas deve recolher 14 toneladas de resíduos de propaganda eleitoral. Pedreiro, esse aqui, pedreiro bate na esposa, aqui em Itatiba, foi preso. Não vou nem entrar muito em detalhes, porque a gente já sabe o que é esse tipo de coisa, né? É triste, é lamentável, é doloroso de ver esse tipo de coisa, né? É uma realidade, lamentavelmente. Tá aí a grande chance que a gente tem de mudar até a Constituição, se quiser, né, cara? A Constituição, e colocar punições mais severas para esse tipo de crime aí, para determinados tipos de criminalidade. E aí você conseguir, a hora é agora. Pra isso a população tem que ajudar. Agora não tem aquele negócio de terceira via. Ah, nem nesse nem naquele. Agora eu vou tentar uma terceira via, que foi o tal do Cury, foi o Ramon lá, sei lá o nome daquela praga do Missão, foi o...

0: o caiado, agora não, agora é esse ou aquele. Para que lado você vai estar? Para essa mesmice, para essa roubalheira, para essa banda larga aí que está aí, que a gente está vendo, para que a gente só vê dinheiro sumindo, imposto aumentando, e resultado para a população, né? Retorno para a população nenhuma. O povo no Nordeste comendo na mão do cidadão e achando que o cara é o Deus, né? Enfim, e não vê crescimento nem lá, nem aqui, nem em lugar nenhum. O crescimento tem sim, para o filho do cara, para a família do cara, entendeu? As contas públicas chegando numa exorbitância danada, porque agora, além de tudo, para governar, como você vai governar? Como você vai vencer a eleição? Você tem que dar bolsa isso, bolsa aquilo, premiar com o dinheiro de quem? Com o dinheiro do povo. Que era para estar sendo usado em prol do povo, na saúde, na educação, na segurança. Né? Ele usa para dar para a turma, para comprar o voto, né, no caso. Então essa é a primeira situação. Até quando vai aguentar o dinheiro do país vai aguentar esse tipo de desaforo? Né? Você não vê uma possibilidade de trazer uma indústria, pelo contrário, as indústrias, né, principalmente as de fora, recursos internacional não entra, porque ninguém quer investir num país do jeito que está aqui. Entendeu? Então essa é a situação. Com isso cai o nível de emprego, escolaridade não tem investimento, então não tem mão de obra qualificada por conta disso, enfim. Enquanto isso, vamos viajar, vamos gastar dinheiro, que se lasque, né? Todo mundo. Aqui é uma terra de oba-oba, né? Onde a preocupação com a segurança é falar assim que deixa o cara roubar um celular porque é para uma cervejinha. O mesmo cara que também fala, como é que é, que as mulheres são tocadas desde pequena, que não pode violência contra a mulher, a não ser que seja torcedor do Corinthians. Deus do céu. Enfim, declarações e atitudes. Ou você pode ter a mudança, tentar por um outro lado agora, com um congresso mais firme, voltado para a política de direito. O Flávio lá, que eu, na minha opinião, sempre falo para vocês, não tenho vergonha nenhuma de falar, às vezes negar até não gosta, mas eu não estou nem aí. Para mim não seria o nome ideal para estar lá, mas é o que temos, então agora aquele negócio, ou eu vou aqui ou eu vou aqui. E eu então apostaria na mudança, apostaria, porque também agora com esse Senado, com esse quadro do Senado e com esse quadro da Câmara dos Deputados, muito difícil para o atual presidente conseguir governar. Para o outro fica muito mais fácil. E a gente está de olho também. Da mesma forma que eu quis trocar agora, que não é de hoje, que também não é para mim, nunca tinha entrado esse que está aí. Né? É trabalhar contra o povo, tem o poder na mão, cara. Daqui 4 anos, tira fora também. Não tiraram o Piper quando falar bobagem lá atrás? Não tiraram? Não arrancaram? Então. Agora, do mesmo jeito, esse aqui também não está bom, arranca esse daqui. E se aquele lá que for entrar não for bom, arranca de novo. Entendeu? Não precisa ter medo, não vai eternizar no poder. Eu acho assim, tem que dar uma chance para uma mudança, porque o que a gente precisa agora, nesse exato momento, é de uma mudança, uma perspectiva melhor. Só de ter ido para o segundo turno, Flávio Bolsonaro, com vantagem em cima do atual presidente, né, para o segundo turno, que não era essa a expectativa, era passou ao contrário, o dólar deu uma queda e a bolsa aumentou. Entendeu? Por quê? Porque há uma expectativa, uma especulação, uma expectativa de que haja mudança. Eu tenho certeza que, mudando esse governo, eu tenho, cara, é minha fé, tenho fé nisso. O mercado internacional volta a voltar os olhos para o Brasil e trazer investimentos, né, o dinheiro externo para cá, entendeu? Para que se entre, para que se rode o dinheiro aqui dentro, para que se aumente o nível de emprego, para que se diminua a questão de imposto. Entendeu? Eu nunca vi criar mais de 30 impostos, cara, já tinha. Mas sabe por que tem que criar esse monte de imposto? Porque está gastando muito. E por que está gastando muito? Tá voltando pro povo? Não! Tá fazendo a farra do boi, cara. Entendeu? Aí tem que entrar dinheiro, aí eu crio imposto. Essa é a forma de governo deles. Sempre foi. Comer na mão e fazer imposto, né? Onerar o povo. Para que o governo não passe. E que pegue o dinheiro do governo, a dívida pública, só aumentando. E alguém que paga essa conta lá na frente. Cara, pelo amor de Deus, até quando, né, gente? Então, o que eu falo para vocês? Eu apostaria no novo, no diferente, agora, nessa mudança, apesar que assusta, mas é muito melhor do que você tá. Ficar parado é pior do que você tá, né, do que você arriscar mudar. Entendeu? E daqui 4 anos, se for mal também, cara, nós estamos aqui juntos, se Deus quiser, Deus nos dê saúde, nós estamos aqui juntos gritando para arrancar fora também. Não tem estimação, não é meu familiar. Entendeu? Então, se não tiver bom, não arranca também. Briga para arrancar. Tá certo? Itatiba leva mais de 68 mil eleitores às urnas no primeiro turno. Eleição que parece que transcorreu de forma bem tranquila, né? Milhares de ouvintes prestigiam a cobertura das eleições da CRN. Legal. A manchete de capa do JI. Flávio Bolsonaro lidera a votação presidencial em Morungaba e Tarcísio supera 76% para governador. Tarcísio é um cacete, né? Não? Aqui em São Paulo, como há muitas cidades aí, né? Flávio Tarcísio se derrite e lidera a votação em Itatiba. Houve aí, né, uma supremacia da direita assim, em cima da esquerda. Pavanato e Campopiano lidera a votação deputado em Itatiba. Pavanato e o Lucas Pavanato e os dois jovens talentos que eu falei para vocês, os dois novos políticos que estão aparecendo, né, nessa... Muita gente, ontem até o Mané comentava que ele não conhecia, enfim, né? Não sabia nem quem era. Como assim? O cara... Cara, é que assim, eles estão no nicho de internet, eles estão no nicho de falar com os jovens, só que eles estão do lado, na minha concepção, eles estão do lado certo da força, entendeu? Então brigam contra aborto, briga contra o feminismo, briga contra um monte de coisa aí que a gente, que eu corroboro das ideias, entendeu? Da ideologia deles. E o Lucas Pavanato num debate da Show, entendeu? Essa é a Eduarda Campopiano aí, também, uma menininha de 23 anos que hoje mora na Praia Grande. Segundo Davi Bueno, estudava aqui em Itatiba, era daqui de Itatiba, foi morar em Campinas. Depois parece que quando houve a separação dos pais dela, ela foi com a mãe para Praia Grande. E onde ela foi vereadora lá, né? E agora se lançou a candidata a deputada estadual e acabou estourando no norte aí milhões de votos, inclusive sendo a mais votada aqui em Itatiba também. Então são jovens que estão aparecendo, tem o Nicolas também, que é um fenômeno aí de internet. Então se você não acompanha, procure saber um pouco mais, está vindo com força aí um pessoal jovem. E felizmente, para o meu deleite, não sei se para os de vocês, todos de direito. Entendeu? A direita tem se formado uma força no Congresso, no Senado, uma força na Câmara dos Deputados, uma força entre os governos de Estado e uma força política entre os jovens também, essa renovação. Enquanto isso, felizmente, na minha opinião, o Partido das Trevas está fadado a acabar, mesmo que ganhe essa eleição aqui. E vou explicar para vocês rapidamente o porquê. Então, quanto da direita a gente está vendo aí essa renovação do Senado, esse número expressivo de senadores, número expressivo de deputados, número expressivo de governadores, né, e a possibilidade até do governo federal, do Executivo Federal ser de direita, do PL, está vindo esses jovens. Nicolas Ferreira, que ainda não pode ser candidato a presidente porque não tem 35 anos de idade. O dia que ele foi, eu acho que ele ganha de lavada. É o dia que ele pudesse. Nicolas Ferreira, Lucas Pavanato, Eduardo Campopiano, entendeu? Então, não só ele, está vindo uma safra nova aí. Está vindo, inclusive, se ele tem a Erika Hilton lá, né? Que mó coisa. Tem uma tal de. Ela se chama Sofia Barclay. Ela é travesti, né? Ela é mulher trans, assim como a Erika Hilton. Mas vai ver, escuta, veja os discursos dela e veja da Erika Hilton. Você vê a diferença que é. Entendeu? Então, está vindo uma nova safra aí que nos dá a esperança de um país melhor. Né, de uma visão melhor do nosso Brasil. Em contrapartida, a esquerda do PT tem o quê? O Luiz Inácio, o Lula, só. O Lula, mais 4 anos, ele não terá mais condições, mesmo que ele fique esses 4 anos, os próximos, ele não terá mais condições de nada, né? 90 anos. Então, tira o Luiz Inácio do cenário, quem que fica para a esquerda? Quem que é o nome que está aparecendo? Quem que surgiu aí que, nossa, vai ser a força que vai puxar isso aqui para frente quando aquele acabar? Tanto que tiveram que tirar aquele da cadeia, porque senão não tinha forma deles vencerem a eleição. O único nome que conseguiu vencer a eleição foi porque tirou aquele lá, era o único nome que podia dar trabalho. E foi o que aconteceu. Ajudado, foi lá e ganhou. Entendeu? Tira ele, vê se tem algum outro nome de relevância. Não tem. Então o PT é ele. Acabando ele, automaticamente não tem PT. Você viu o limpa que foi dado do pessoal do PT, dá umas mulheradas aí, até, enfim, a Benedita. Não sei quem, isso aqui foi tudo, embora Grace, Hoff, isso daí não volta mais, porque não tem força política para voltar. Se o PT está no poder, eles ainda têm força. O PT fora do poder, elas nunca mais voltam. E eu e o Luiz Inácio fora de combate, acabou o PT. Essa é a minha visão. Entendeu? Enquanto isso, a direita está trazendo renovações, trazendo mudança, eu acho que ainda vai há muito trabalho daqui para frente. Né? Tem muitos nomes surgindo aí que possa. E outra, não duvido até de se surgir numa próxima, mais pra frente, o nome até do Jair Pai, lá, o Jair Bolsonaro Pai, pra voltar a ser presidente, querer voltar a ser presidente do país. Essa é a coisa. Aí eu já acho mesmo. Enfim, já acho temeroso. Enfim, isso daí, tá, galera? Deixa eu ver. Eleitor que não votou no dia primeiro, no primeiro turno, tem até 3 de dezembro para justificar a ausência. Mas pode votar no segundo daí? Anderson Pancotto, pode? Não votei no primeiro, tem até 3 de dezembro? A eleição é agora em março? É, em outubro? Enfim, eu não vou ler a matéria aqui agora, não dá tempo, vou passar esse papel para o Anderson Pancotto. Não votei no primeiro turno, vou ter que me justificar, mas eu posso votar no segundo turno? Anderson Pancotto, faz essa conferência para nós aí, tá, meu querido? E manda aqui para a gente informar legal. Bom, vamos dar um tiro na nossa região aqui. Guarda municipal, aborda bicicleta regular, lalala. Bom, agora vamos voltando um pouco dentro da normalidade, né? Volta já, eu acho que a partir dessa semana, o horário gratuito, mas agora com tempo menor, né? Porque agora é só presidente, aqui no nosso estado, só para presidente, né? E agora talvez tenhamos tempo de saber, de ouvir as propostas, porque não ouvimos propostas nem de um lado e nem do outro, né? Não ouvimos proposta nem de um lado e nem do outro para o governo aí, né? Um ficou escondendo do outro, um corria do debate, o outro não ia porque aquele corria. Então, aí um lançava escândalo para o lado do outro e saber das propostas, plano de governo mesmo, a gente não ficou sabendo de nenhum dos dois lados. Então, agora, essas 3 semanas aí, procurar saber melhor o que propõe Flávio Bolsonaro, o que propõe Luiz Inácio, entendeu? Para a gente poder fazer, né, a escolha da melhor forma correta aí. Agora tem alguma coisa. Ciro Nogueira defende apoio do PP a Flávio Bolsonaro no segundo turno. Deixa eu ver. Flávio busca republicanos para ampliar a onda de apoios. Romeu Zema declara apoio a Flávio Bolsonaro. Michel Temer anuncia apoio a Flávio Bolsonaro. Esse vampirão tá em todas também, né, cara? Misericórdia. É só o Nico que tá por cima, daí que ele já cola já, né? Esse Michel Temer. Ei, fala por você, né? É um vampiro mesmo, rapaz. Flávio deve receber apoio do Caiado e André Vilela em Goiás. O Caiado tinha expectativa. O Cury já falou que parece que não é muita praia dele, né? E o Renan também. E aqui, ó, dólar cai a R$5 e bolsa sobe 8% após o primeiro turno. Isso aí é o cenário de que a expectativa girada em torno da vitória do Flávio já causa um rebuliço na economia de forma positiva, tá, gente? Duvido que se Luiz Inácio estivesse na frente, isso teria ocorrido. O dólar tivesse baixado e a bolsa tivesse subido. Eu já acho que até o contrário. O problema é ter acontecido até o contrário. Enfim. Michel Temer anuncia apoio, Flávio. É um vampiraço mesmo. Caraca, velho. Que... Tem umas coisas que tem que jogar inseticida, né, gente? Olha que legal aqui, ó. Curso de informática para idosos aplica golpe. Nossa! Ah, não. Isso aqui não dá pra acreditar. Agora eu vou até ir embora com essa notícia aqui. Mas tem o quê? Curso de informática para idosos. Quer dizer, que aí já é pro idoso se enturmar com a coisa, né? Para evitar cair em golpes, né? Saber um pouco mais da informática. Evita cair em golpes. Não é o que acontece? Aplica golpe de R$11.000 em homem de 82 anos. Ah, pelo amor de Deus. Um homem de 82 anos foi vítima de golpe na internet e perdeu R$6.991 de sua conta bancária em Jundiaí nesta segunda-feira. A vítima contou que procurava uma escola para fazer um curso online sobre utilização de celulares e internet quando clicou num link que parecia verdadeiro, mas era falso. Olha que judiação, cara. Em seguida foi solicitado o reconhecimento facial, já estava caindo no golpe. Para validação da matrícula, com isso, os golpistas tiveram acesso ao aparelho celular de idoso e realizaram transações remotamente sem a sua autorização. E o total do golpe aí de R$11.000. Ah, pelo amor de Deus, cara, eu vou falar, é o fim da picada, até tentando se defender, se acaba caindo. Pedreiro dá socos na esposa e bate a cabeça dela contra a parede e foi preso em flagrante. O fato ocorreu aqui em Itatiba. Lamentável, viu, cara? É essas penas que deviam aumentar. Bom, 6 horas 54, deixa eu ver aqui. O Oswaldo chegou atrasado, mas chegou. Nossa, chegou mais gente aqui, desculpa gente. Juquinha, grande abraço. Nossa amiga Marta Pereira, lá da Cidade de Fama, obrigado pela companhia. O Cod e a Creuza também com a gente. Totico e a Dona Branca, obrigado pela companhia. Valdir Roson, bom dia, Márcia. Troca de presidente é necessário, muito tempo no comando sem resultado. Concordo, só pão e circo. Assistencialismo não deixa o país desenvolver. O problema é que não tem nem assistencialismo. Se ainda tivesse, ainda ia, a gente ia até entender a tese dele, mas não tem também. Esse que é o nosso problema. Não tem nada, não aparece nada, entendeu? E uma hora a conta não fecha. Já não fecha, né? Bom, Rogério Pereira, um grande abraço. Dona também, Dona Elizabeth, obrigado pela companhia. Moacir do Carmo Filho, forte abraço. A Vanessa, bom dia também. Vanessa Costa. E tá aqui, ó. São eleições distintas, podem votar normalmente, independente de votar primeiro turno ou não. Ah, tá. A justificativa é para a regularização do título de eleitor e que, se irregular, pode bloquear 3 eleições e cancela o título de eleitor. Entendeu? Então, pode-se votar mesmo não tendo votado no primeiro turno. Amigo, espera que as urnas não parem por uma hora. Exatamente, né? Temos que ficar de zóio. Bom dia, Marcito. O que é? Tem um negócio na frente. Cara, aqui, ó. Aí. Tá magrinho, lindo. São seus olhos tricolores, Oscarito. Forte abraço pra você, meu querido. Tá chegando o Jornal da Sete. Mané Roberto com certeza vem aí com muita informação junto com Eva Franco. Mané também com certeza há de comentar um pouquinho de como foi aí a participação dele no programa, no podcast da FIBA Pode Mais de ontem. Desejo a todos um ótimo dia, né? Espero vocês amanhã, mais uma edição do nosso Bom Dia CRN. Se cuida, porque hoje vai chover. Lembra que eu falei pra você, bota galocha e guarda-chuva, hein, gente? E a gente volta amanhã, se Deus quiser. Valeu, vai daí, Anderson.
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5: 7:02.
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0: 7h04. Muito bom dia. Estamos iniciando o Jornal da Sete, edição desta terça-feira, 6 de outubro de 2026, 278 dias do ano. A partir de agora, você fica por dentro das principais notícias de Itatiba, da região, do país e do mundo. A apresentação de Eva Franco. Comentários de Mané Roberto. Direção-geral de Nivaldo Luiz. Trabalhos técnicos de Anderson Pancotto. De acordo com a previsão do tempo, a previsão do tempo para hoje indica dia predominantemente nublado, com alta probabilidade de chuva, entre a tarde e a noite. No momento, o céu está predominantemente nublado, com temperatura de 18 graus, umidade relativa do ar 92% e ventos a 4 km por hora. Vamos agora às principais manchetes do dia. Futebol de acesso. Sport reage e entra forte na reta final da Série B. Seleção feminina. Zagueira do São Paulo ganha chance com Arthur Elias. Terceira divisão do Itatibão define semifinalistas e terá rodada dupla. Flávio, Tarcísio e Derrite lideram votação em Itatiba nas eleições 2026. Em Morungaba, Flávio lidera a votação e Tarcísio supera 76% para governador. Pavanato e Campo Piano lideram votação para deputado em Itatiba. Milhares de ouvintes prestigiam a cobertura das eleições na CRN. Faltas na saúde caem em setembro, mas ainda superam 1.100 em Morungaba. Itatiba arrecada 635 milhões de reais até agosto e mantém resultado primário positivo. DR espera 16.700.000 veículos nas rodovias estaduais no feriado. Pedreiro é preso após agredir e ameaçar a esposa em Itatiba. 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
0: 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Futebol de acesso, Sport reage e entra forte na reta final da Série B. Informação de Daniele Esperon.
2: Olá, está começando o Futebol de Acesso. Eu sou a Daniele Esperon e você vai ficar por dentro dos principais acontecimentos da rodada da Série B. Vamos lá?
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2: Se na parte de cima da tabela a disputa pelo acesso está pegando fogo, lá embaixo a situação também é de muita tensão na Série B. A 31ª rodada confirmou o primeiro rebaixado da competição. A Ponte Preta está oficialmente na Série C do ano que vem. O time de Campinas perdeu por 2-0 para o Cuiabá e não tem mais chances matemáticas de escapar. Com apenas 13 pontos, a Macaca encerra uma campanha muito complicada e já sabe que vai disputar a terceira divisão na próxima temporada. Agora a luta é para saber quem vai acompanhar a Ponte Preta. O Avaí está na zona do rebaixamento com 30 pontos. O time catarinense teve uma oportunidade importante em casa, mas perdeu para o Ceará por 1-0 e acabou ficando mais pressionado. O Londrina também está em situação delicada, apenas 28 pontos e perdeu por 2-0 para o Criciúma, continuando ali entre os quatro últimos. Fechando o Z4, aparece o América Mineiro com apenas 17 pontos. O Coelho perdeu por 2-0 para o Atlético Goianiense e vê a permanência na Série B cada vez mais ameaçada. Só que atenção, a briga está restrita há alguns colocados ali na parte de baixo. E a Série B entrou de vez naquela fase em que cada ponto vale ouro. A 31ª rodada deixou a briga pelo acesso ainda mais emocionante, principalmente na parte de cima. Quem aproveitou bem a rodada foi o Sport. O Leão foi até São João del Rei, em Minas Gerais, e venceu o Atlético por 2-1. Uma vitória importante para o time pernambucano, que vinha de 5 derrotas consecutivas fora de casa e conseguiu quebrar esse jejum justamente no momento decisivo da competição. Com o resultado, o Sport chegou aos 47 pontos e na briga pelo G6. Ou seja, faltam apenas 7 rodadas, a tabela está embolada e a disputa pelo acesso promete pegar fogo. Para o Sport, a missão é clara: vencer, emendar uma sequência positiva e continuar acreditando na volta à elite do futebol brasileiro. E a 32ª rodada já começa nesta terça-feira. Só que o Sport abre essa rodada, jogando em casa diante do São Bernardo para buscar mais uma vitória. Você acompanha tudo da Série B do Campeonato Brasileiro aqui no Futebol de Acesso toda semana. Até a próxima.
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4: Futebol de Acesso, então, vocês viram aí lá na parte de baixo da tabela, né? Havaí, Londrina, América de Minas e a Ponte Preta, que é, tem como presidente o Dr. Torrano. E a Ponte Preta vai jogar hoje aqui no Moisés Lucarelli, 19h30, contra o Juventude, lá de Caxias do Sul. E já que praticamente Ponte Preta caiu, né? Acompanhando um pouco aqui, porque a gente gostaria que a Ponte continuasse, né, na Série B. O Guarani, que está na Série C, subisse para a Série B, mas não sei também se o Guarani vai conseguir. Então hoje, quem é que vai assistir o jogo da Ponte Preta e Juventude hoje, né? O torcedor pontepretano. E o Sport está lá em cima na tabela, né, vai jogar em casa com o São Bernardo e tem grandes chances, né, aqui de partir pro título. Então é a Série B que está sendo destacada, mas a Série A ela já vai ter o seu retorno, né, com a parada aí da data FIFA, né, da super data FIFA, que eu acho um absurdo participarem os campeonatos do mundo, né, para joguinhos amistosos. Porque, por exemplo, na Europa eles estão disputando aí na Liga das Nações, as seleções de lá. Tudo bem, mas aqui para fazer o Brasil, para ir jogar contra a Austrália, contra a Índia, aqui não agrega nada. Tudo bem que a seleção brasileira do Carlo Ancelotti está aí numa nova fase. E amanhã, então, o Campeonato Brasileiro na Série E vai ter um jogo lá em Belém. O Grêmio vai receber o Remo vai receber o Grêmio. Aqui em Bragança Paulista tem Bragantino, clássico do futebol interiorano, né? Bragantino e Mirassol. O Inter joga em Porto Alegre contra o Corinthians. O Inter, gente, que está lá para cair para a Série B, oportunidade para o Corinthians se reabilitar. Vamos ter também Vitória versus Chapecoense, Botafogo e Vasco e também o São Paulo tenta se reabilitar, só que vai jogar em BH contra o Cruzeiro.
0: Paulo enfrenta o Cruzeiro nesta quarta-feira às 21h30 no Mineirão, pela 29ª rodada do campeonato. O técnico Dorival Júnior tem muitos problemas para definir a equipe e o principal deles é a ausência do atacante Luciano.
4: O Luciano está contundido. E o problema aí, às vezes, dos técnicos são as contusões, são muitos jogos, né, e com isso, às vezes, os jogadores principais não conseguem atuar. E no futebol aqui, tem uma notícia aqui difícil para o Corinthians, né? Porque o Ministério Público de São Paulo deu prazo de 72 horas para que a diretoria do Corinthians entregue a documentação completa de toda a dívida com a Caixa Econômica Federal. Situação realmente difícil, que é da maioria dos clubes, por más administrações. E ainda nós temos aqui o adeus do craque Messi, né? Vai se despedir da seleção argentina. Aos 39 anos, o Camisa 10 faz hoje contra o Benin a última partida pela Argentina, que prepara homenagem para o astro no Monumental de Núñez, que é o campo do River Plate. e que deverá estar totalmente lotado com mais de 85 mil torcedores.
0: Principal novidade no Corinthians para um importante confronto com o Internacional na quarta-feira pelo Campeonato Brasileiro. O atacante está recuperado de uma lesão na parte posterior da coxa direita que o tirou de ação por aproximadamente 2 meses. O camisa 9 é o trunfo do técnico Fernando Diniz na luta do time contra o rebaixamento.
4: E o Yuri Alberto vai ser o reforço para o Corinthians, né? Na volta do Brasileirão, e com a volta dele, o Diniz vai ter à disposição novamente o trio, que é o Garro, Yuri e Memphis, né? Que são responsáveis aí, inclusive, pelo meio-campo e ataque do Corinthians Paulista.
0: Seleção feminina, a zagueira do São Paulo ganha chance com Arthur Elias, informação de Daniela Esperon.
2: A seleção brasileira feminina está reunida em Porto Alegre para a data FIFA de outubro e o técnico Arthur Elias precisou fazer uma mudança de última hora, chamando a zagueira Carol Gil, do São Paulo, na vaga de Thaís Ferreira, do Corinthians. A zagueira das Brabas sofre com dores no joelho esquerdo e precisou ser cortada da lista. A jogadora entra no radar do técnico da seleção feminina no momento crucial para a seleção, já que o Brasil vai sediar a Copa do Mundo no ano que vem, entre junho e julho, e o treinador observa algumas jogadoras que podem compor o grupo para o Mundial. Algumas atletas já se apresentaram nesta segunda-feira. A tendência é que o grupo fique completo em Porto Alegre nesta terça-feira. O Brasil vai fazer a preparação para o primeiro jogo e disputar o amistoso no Beira-Rio. Na sequência, segue para Pernambuco, quando na próxima terça-feira enfrenta novamente a Argentina, fechando a data FIFA. Agência Rádio Web, com informações da seleção feminina, Daniela Esperon.
4: A brasileira feminina vai jogar contra a Argentina, né? Então aí está aí um páreo duro de preparativo para enfrentar seleções, né, que de alta categoria, né, ao contrário da seleção masculina, que realmente só foi fazer um passeio tanto lá pela Oceania, na Austrália, como também foi lá para a Índia, que nos amistosos nada agregou ao selecionado brasileiro masculino.
0: A terceira divisão do Campeonato Amador de Futebol de Itatiba, o Itatibão 2026, entrou definitivamente em sua reta decisiva. Depois das partidas das quartas de final disputadas no último sábado, foram definidos os 4 semifinalistas da competição: Galácticos, Clube de Campo Fazenda, Guerreiros de Deus e Raça. Além de seguirem na briga pelo título, os 4 times já garantiram acesso à segunda divisão do futebol amador itatibense em 2027.
4: Portanto, é a terceira divisão do Itatibão. Itatibão é o campeonato amador de Itatiba, que é promovido pela Secretaria Municipal de Esportes, né? Então tem aí a terceira divisão. São 4 divisões e com isso, né, com essas divisões, nós temos aqui em Itatiba quase 66 clubes participantes, com os nomes mais esdrúxulos, né? Então a Secretaria de Esporte da Prefeitura divulgou a proclamação das semifinais. Os 2 confrontos vão ser realizados aí no próximo sábado. O Galácticos vai enfrentar o Clube de Campo Fazenda, né? E também nós vamos ser 4 equipes que chegam aqui embaladas pela classificação, né? Inclusive tem também o Guerreiros de Deus, que vai enfrentar aqui a Raça, né? para a disputa, para definir o outro finalista da terceira divisão de amadores de Itatiba.
0: 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A seguir, vamos falar da previsão do tempo.
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0: 7:24. 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Previsão do tempo. O tempo permanecerá instável ao longo do dia. Em todo o estado de São Paulo, são esperadas pancadas de chuva de moderada a forte intensidade no setor centro-oeste paulista e nas regiões próximas à divisa com o Paraná. Essas pancadas poderão vir acompanhadas até de possibilidade de queda pontual de granizo. Os modelos indicam acumulados significativos em razão das chuvas ocorridas nos dias anteriores. E diante desse cenário, recomenda-se atenção devido ao risco de temporais isolados.
4: Acho que aqui na nossa região não teremos temporais, mas como diz a nota, né, nós estamos com o tempo nublado e poderemos ter chuvas hoje no período da tarde. É a previsão do tempo, né? Os termômetros vão subir mais um pouco, devem chegar a 24, 25 graus no dia de hoje, né? Então com a perspectiva, como diz aí o clima-tempo, de chuvas no período da tarde. Eu acho importante, né? Porque pelo noticiário que a gente está tendo, com a chegada de El Niño aí, ele já chegou, né? Em boa parte do Brasil, nós devemos ter um sol aí, muito forte, vamos ter calor, né, aí até o final do ano, e vamos ver se vão ter continuidade de chuvas. Daí a importância das chuvas, não só para a agricultura, como principalmente para as represas do sistema Cantareira.
0: A situação financeira de Itatiba referente aos 8 primeiros meses de 2026 foi apresentada durante a audiência pública, realizada na última segunda-feira no plenário vereador Abílio Monte na Câmara Municipal. A prestação de contas prevista na Lei de Responsabilidade Fiscal demonstrou o cumprimento das metas fiscais do município no segundo quadrimestre do ano. Os dados foram apresentados pela secretária municipal de Finanças, Kátia Batistella. A audiência foi conduzida pelo vereador Washington Bortolossi, presidente da Comissão de Economia e Finanças da Câmara, e contou também com a participação dos vereadores Juninho Parodi e William Soares.
4: Itatiba arrecadou aqui 635 milhões até o mês de agosto e mantém aí um resultado primário positivo. Mas a gente sabe, nos dias de hoje, ele conversando com o prefeito Tomás Capeleto, né, ainda no domingo, na cobertura que a CRN fez das eleições, ele falava, né, da importância das questões orçamentárias dos municípios, porque ainda ontem também participando do Itatiba Pode Mais no podcast, nós comentamos com o presidente da Câmara, Davi Bueno, comentamos aí com o Juninho Parodi, que é o líder do PL em Itatiba, e com o próprio Márcio Egídio, a questão, né, financeira dos municípios, que com tudo que está acontecendo no Brasil, que nada disso foi discutido, a situação dos municípios vai ficar cada vez mais difícil, porque o governo federal, né, por iniciativa do senhor Lula da Silva, ele está abocanhando tudo para levar para ele. Vai ficar mais difícil ainda para os municípios. Então, mesmo aqui, sabendo que a nossa secretária esteve presente na Câmara Municipal, a Kátia, a secretária municipal de Finanças, Kátia Batistella, ela realmente tem aí condições, Itatiba tem condições boas, né, devido a uma boa administração. Mas assim mesmo, a gente sabe que as dificuldades vão aumentar, porque realmente, como foi dito aqui pela secretária, ter a saúde e a educação né, que exige muito dinheiro. Então, pelos gastos aqui destinados do Executivo à Saúde, foram de 112 milhões até o mês de agosto, ficando 11,6% acima da aplicação mínima, como determina a Constituição Federal. Então, né, investiu mais. Na educação, o município aplicou 150,7 milhões no período, 10,79% superior ao mínimo estabelecido pela legislação. Então, está havendo investimento na saúde e na educação, que são questões prioritárias que o governo federal, né, que tem o comando aí do senhor Luiz Inácio Lula da Silva, pouco se importou, principalmente com esses dois setores, né, que nós agregamos mais um, que é segurança. Então, saúde e educação, e a gente sempre tem dito aqui, né, tudo que você fizer para a saúde e com investimento na educação, se você investe na educação, você melhora, inclusive, as condições de saúde da população.
0: Música, cores e muita nostalgia marcaram uma confraternização especial promovida pelo Centro de Hemodiálise Teresa Batistella Nardi, da Santa Casa de Misericórdia de Itatiba. Nos dias 30 de setembro e 1º de outubro, pacientes e colaboradores entraram no clima dos anos 80 e 90 para compartilhar momentos de integração e descontração durante o tratamento. Já conhecido pela realização de confraternizações temáticas, o Centro de Hemodiálise, desta vez, buscou inspiração em duas décadas marcadas por estilos musicais e visuais bastante característicos. A programação contou com sucessos que fizeram história nas pistas de dança, incluindo a disco music, além de acessórios coloridos que ajudaram a compor o ambiente.
4: Você que está me ouvindo, você cuida bem dos rins? Você toma água? Ah, eu não tenho sede. Tome água, né? Procure melhorar as condições. Principalmente bebida, não exagere nas bebidas alcoólicas. Então tivemos aí o Centro de Hemodiálise da Santa Casa, que também participou das ações do Setembro Vermelho. E fez essa confraternização, né, aqui com aqueles que participam, não só os seus funcionários, mas também os seus colaboradores, mas também os seus pacientes. Porque não é fácil você ir lá e ficar aí três vezes por semana, duas, três horas, né, fazendo a hemodiálise, né? E graças a Deus que nós temos o Centro de Hemodiálise aqui na Santa Casa, porque a questão de anos atrás, as pessoas tinham que sair de Itatiba, ir para Bragança Paulista, para Atibaia, para Campinas, né? Então era um sacrifício ainda maior. E agora tem essa oportunidade, né? Então a Hemodiálise da Santa Casa, entrando aí no clima dos anos 80 e 90, confraternizou aí, não só com aqueles que frequentam, mas também com os seus colaboradores.
0: O objetivo de reforçar os estoques dos hospitais da região e incentivar a solidariedade. A Prefeitura de Morungaba promove no dia 16 de outubro, uma sexta-feira, a ação especial de doação de sangue. O mutirão é organizado pelo Hemocentro da Unicamp em parceria com o Departamento Municipal de Saúde. O atendimento ocorrerá no período da manhã, das 8h30 ao meio-dia, nas dependências do Centro de Atenção Psicossocial CAPES, localizado na rua Atílio Martins, no bairro Brumado.
4: Vai ter campanha de doação de sangue em Morungaba? Eu acredito que lá é a cada 3 meses, né? Ao contrário de Itatiba, que a promoção do Rotary é mensal, né? Inclusive, aqui em Itatiba, os preparativos já são para o segundo sábado, né, do mês, que é exatamente quanto o próximo sábado. Então, lá em Morungaba, nós vamos ter aí a campanha de doação de sangue, né, e o objetivo de reforçar o estoque dos hospitais da região. E o morungabense deve pensar a mesma coisa que o itatibense. Ah, mas eu vou doar sangue para Morungaba, daí o Hemocentro, que vai estar lá da Unicamp, leva o sangue embora. Vai levar embora para o banco de sangue lá da Unicamp. Mas se amanhã o hospital de Morungaba necessitar, vai atender justamente essas pessoas. Então nós estamos aqui convidando os morungabenses. Então não vamos nos confundir. 16 de outubro, é na outra sexta-feira, vai ser a campanha de doação de sangue, é uma sexta-feira, lá em Monungaba. E a campanha de doação de sangue de Itatiba é no próximo sábado, dia 10, lá nas dependências da Secretaria de Ação Social, Trabalho e Renda.
0: O Departamento de Saúde de Morungaba registrou 1.137 ausências em consultas, atendimentos e exames durante setembro.

0: 137 ausências. Vamos dizer aí que 10, 20% tiveram compromissos, não deu para ir. Mas será que todo mundo estava com problema? Então, realmente, eu acho importante esse faltômetro, porque eu garanto para você que tem muita gente que não gosta disso aqui. E acho que até... Imagine se em Morungaba, com 15 mil habitantes, teve 1.137 ausências, quantas serão as ausências aqui de Itatiba com mais de 135 mil habitantes? Fala-se que Itatiba tem 125 mil habitantes. Quem fala isso aqui sabe perfeitamente que o IBGE fez um levantamento aí bem fraquinho aqui em Itatiba, né? Não chegou nem a entrar em condomínios. Agora, se você circular por Itatiba, como eu faço, e você ir aos bairros de Itatiba, porque tem gente que não sabe nem que existe um engenho d'água, né? Você sabe, por exemplo, nós temos lá na região do bairro do Espírito, do Morro Azul, de Itapera Grande, é muita gente, né? Então eu acredito sinceramente que Itatiba tem muito mais de 135 mil habitantes, né? E pode chegar até a 140. Então se lá em Morungaba foi 1.100 que faltaram com 15 mil habitantes, Itatiba, eu acredito que aqueles que marcam o exame, mas marcou o exame e demorou 30, 35, 40 dias, e eu acredito. Nós temos que dar graças a Deus que tem o SUS no Brasil, porque você sabe que lá nos Estados Unidos não tem nada disso, não. Eu tenho amigos e amigas que vêm para o Brasil para se cuidar da saúde e às vezes até para consulta nos dentistas daqui, que a pessoa aqui do dentista às vezes reclama um pouco, tem também, o dentista fica mais difícil esse atendimento no SUS, né, como se diz, né, mas a importância que se tem, e tem muita gente que pouco se importa, sabe? Ah, eu marquei, mas eu não vou nada hoje. Hoje eu vou tomar umas pingas por aí. Não é assim, né? Isso chama-se falta de responsabilidade.
1: A ICITA realiza no dia 29 de outubro, às 8 horas, mais uma edição do Café das Mulheres, encontro voltado à conexão ao empreendedorismo feminino e à ampliação da rede de contatos entre as participantes. A iniciativa busca proporcionar um espaço para que mulheres possam fazer networking, divulgar as suas marcas e gerar novas oportunidades de negócios. O evento será realizado no auditório da ICITA, localizado na rua Crescêncio da Silveira Pupo 75, edifício Inside Corporate, na Vila Cassaro. Para associados da ICITA, a participação é gratuita. Para não sócias, o investimento é de R$ 100 e as inscrições devem ser feitas exclusivamente por meio do formulário disponibilizado pela organização e somente serão validadas após o preenchimento do cadastro.
0: Olha, uma oportunidade aí, né, o Café das Mulheres, na promoção da ICITA, vai demorar um pouco ainda, vai ser bem no finalzinho do mês de outubro, 29 de outubro, quase pertinho do aniversário de Itatiba, que é 1º de novembro, mas essa é a oportunidade do Café das Mulheres. E hoje se sabe que as mulheres realmente têm tido uma participação aí na economia muito grande, não só na economia, como também na política, né, com as senadoras e deputadas que foram eleitas. Ainda nós vamos comentar sobre as votações aí que tivemos nas eleições do último domingo, que para mim extrapolaram, né? E a gente vai comentar, inclusive aqui em Itatiba, candidatos que sequer sabem onde fica Itatiba, que levaram milhares e milhares de votos embora.
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11: 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Flávio Bolsonaro, do PL, e Luiz Inácio Lula da Silva, do PT, vão disputar o segundo turno das eleições 2026 para a presidência da República. Com 100% das urnas apuradas no país, nenhum dos dois candidatos alcançou mais da metade dos votos válidos necessária para definir a eleição no primeiro turno. Portanto, a nova votação será realizada no dia 25 de outubro. Flávio Bolsonaro terminou o primeiro turno na liderança, com 56.104.503 votos, equivalente a 47,03% dos votos válidos, e Lula, que concorre à reeleição, ficou em segundo lugar, com 53.879.538 votos, correspondentes a 45,16%. A diferença entre os dois candidatos foi de 2.224.965 votos.
12: 2 milhões de votos, 2 milhões e pouco, não é uma diferença muito grande, né? Inclusive, o candidato Bolsonaro, o Flávio Bolsonaro, chegou a aumentar bastante essa diferença. Depois, quando chegaram os votos lá da Bahia para cima, no Nordeste, a coisa foi se estreitando. Agora fica aí a dúvida, quem ganha no primeiro turno, ganha no segundo turno? É evidente que muita água vai rolar por debaixo da ponte. E interessante que o Lula, que ele nunca acha que é o culpado de tudo, ele já está demitindo aí o Sidônio Palmeira, ele que é o que comandava a campanha e recebia, inclusive, dinheiro do próprio governo. Então, o culpado aí não é o eleitorado, o culpado é o seu marqueteiro, né? Então, vamos ver o segundo turno, vai ser aí daqui a 15 dias, vamos ver as propagandas. Está se marcando um debate, né, para os dois candidatos. Vamos ver agora quem é que vai se ausentar, né? Porque tem gente que acha que o Flávio Bolsonaro agora não vai querer comparecer. Mas aí esses são outros problemas. Então está aí, Flávio e Bolsonaro, eles vão disputar o segundo turno pela presidência, enquanto que muitos governadores, inclusive Tarcísio e Freitas de São Paulo, já venceram o Cleitinho em Minas Gerais, o Tarcísio aqui, o Jorginho Melo lá em Santa Cruz, muitos já se elegeram no primeiro turno. Mas então vamos aguardar aí para a disputa do segundo turno. E agora fica aí, será que o Augusto Cury recebeu 3.441.000 votos. O Renan Santos terminou com 2.675.000. O Caiado teve 2.605.000. E tivemos também a votação do Zema, do Romeu Zema, que foi a menor, né? Chegou perto, assim mesmo, chegou perto de 2 milhões. Será que esses vão apoiar quem? O Lula? Ou você acha que vão apoiar o Flávio Bolsonaro? Então está aí, a disputa aí segue em aberto. E a diferença, então, nessa disputa de primeiro turno, foi de pouco mais de 2 milhões. Se você for ver bem, não é muito. Mas realmente agora vamos ver aí como vão ser as negociações agora para o segundo turno. O Lula disse que gosta de disputa, né? Que ele vai para o segundo turno tranquilo, porque realmente ele confia nos seus eleitores. Agora, eu não sei, né, como é que vai ser essa votação, em que ontem nós comentamos muito aqui, junto com o presidente da Câmara, o Davi Bueno, o Juninho Parodi, que é o líder do PL, né? O PL, gente, que deu uma arrancada extraordinária nessas eleições, né? Que o partido do PL, ele elegeu, né, simplesmente 121 deputados federais. Então é a maior bancada desde a redemocratização. E se, o que a gente pensa, se o Flávio Bolsonaro vencer, ele vai ter o PL, que é dele, ao lado. Agora, se o Lula realmente vencer no segundo turno, não vai ser, a vida não vai ter vida fácil, porque até então o Centrão estava ao lado dele, o STF estava ao lado dele, está ao lado dele, né? E a gente tem medo até, comentamos ontem aqui, de uma judicialização. De repente, você sabe como é que é, o pessoal lá de cima, os amiguinhos ali, de repente eles vão inventar alguma coisa contra o Flávio Bolsonaro. Não sei se vai dar tempo. Mas então está aí a disputa aqui no Brasil, vai ser entre Flávio Bolsonaro e o Lula. E umas besteiras que soltaram da intervenção dos Estados Unidos contra a soberania do Brasil. As pessoas sabem de soberania. E eu não entendo, né, sinceramente, como é que que os Estados Unidos iam influenciar aqui. Ah, mas o filho do Bolsonaro, o irmão do Flávio Vular, está lá, ele manda lá no Trump. Essa piada é muito fraca, né? Que não dá nem para comentar, né? E tomara que o irmão do Flávio fique lá para os Estados Unidos e não venha encher a paciência aqui do nosso lado.
11: Registrou 33 milhões 400 mil eleitores ausentes, o equivalente a 21,08% do eleitorado apto a votar, segundo dados do Tribunal Superior Eleitoral. Dos 158 milhões 700 mil eleitores habilitados, 125 milhões 200 mil compareceram às urnas. O índice é o maior registrado em um primeiro turno de eleições gerais desde 1998, quando a abstenção chegou a 21,49%. Em 2022, o percentual foi de 20,9%.
12: Então, aí está a abstenção. Mas isso é mais ou menos é aquilo, né? Então a abstenção que nós tivemos aqui, vamos arredondar aqui 21% no primeiro turno. E agora tem muita gente que fala, e o segundo turno, será que vai votar? Olha, tinha muita gente preocupada, né? E ontem, por exemplo, nós comentamos muito aí com o Juninho Parodi e o Davi, né? Nós comentamos aqui de dificuldades. O próprio Juninho falou que às vezes a pessoa tinha que votar para dois senadores, né? E se embananava um pouco. A própria máquina, às vezes, você apertava, eu, aconteceu comigo. Então eu voltei lá para senador e apertei o confirma e não foi. Tive que apertar uma segunda vez. Mas isso aí foi um problema de máquina. Muita gente fala, ah, será que votou duas vezes? Não, não votou duas vezes. Pode deixar isso de lado. Isso não aconteceu, né, em absoluto. Mas realmente, como nós dissemos aqui, se o Lula não só vai ter dificuldades para o ano que vem, como agora, passando a eleição, se por acaso o Flávio Bolsonaro... Vejam, senhores, né? Para mim, o Flávio Bolsonaro está jogando contra um time da Série A, jogando com um time da Série D, E, né? Que o Flávio, quem é Flávio Bolsonaro? Flávio Bolsonaro é filho do Jair Bolsonaro. Tudo bem, tem muitos bolsonaristas aqui que votam, né, no posse, se for preciso, mas realmente não era aquilo que o brasileiro né, queria, né, para uma disputa de eleição, mas é o que temos, né, para a disputa, porque, sinceramente, não daria para aguentar mais 4 anos do senhor Luiz Inácio Lula da Silva à testa da presidência da República.
11: Eleitores que não compareceram às urnas no primeiro turno das eleições 2026, realizado no domingo, e também não justificaram a ausência no dia da votação, têm até 3 de dezembro para regularizar a situação junto à Justiça Eleitoral. A justificativa pode ser apresentada pelo aplicativo e-título, pelo Serviço de Autoatendimento Eleitoral, disponível no portal do Tribunal Superior Eleitoral, TSE, ou presencialmente em qualquer cartório eleitoral. Em todos os casos, é necessário apresentar documento que comprove o motivo da ausência. O pedido será posteriormente analisado pela Justiça Eleitoral.
12: É interessante, né? Porque a multa por ausência é de R$ 3,51. Você não compra nenhuma dose de pinga, né? Para quem deixou de votar. Então está aí a regularização, pode ser feita até da Guia de Recolhimento da União. E a Justiça Eleitoral alerta ainda para as consequências de aquele que permanece em situação irregular, porque tem o voto obrigatório, e deixar de votar e justificar a ausência por 3 eleições, pode levar ao cancelamento do título eleitoral. Eu acho, por demais, importante que a gente participe, e nós tivemos aqui, a Elila Mar passou no domingo, na cobertura da CRN, uma senhora de 94 anos que estava sendo votada. Eu achei maravilhoso isso, né? E pude notar lá, eu tenho mais de 80 anos, e muita gente, muitos idosos que foram lá. Ah, eu tenho mais de 70, não preciso votar. Não, é um dever cívico que a gente tem e deve realmente votar. Agora, com respeito, eu até agora perguntamos, inclusive, para o Antônio Carlos de Lima, no dia que ele esteve aqui no podcast Debate Nosso, Né? Por que que não aumenta? Ele falou, parece que é desde 1990 e pouco que a multa é de 3,51. Então tem gente que fala, ah, eu pago 3,51 e não vou comparecer. Então, pra você, se não votou, tem até 3 de dezembro para justificar a sua ausência, que a quitativa pode ser feita lá no cartório eleitoral, que fica na rua Pisa e Almeida, 480.
11: Bolsa sobe e dólar despenca. A euforia do mercado pós primeiro turno. Informação de Alan Barbosa.
13: O resultado do primeiro turno das eleições presidenciais, com Flávio Bolsonaro do PL à frente de Lula do PT, motivou o mercado nesta segunda-feira. O Ibovespa fechou com alta de 7,7% aos 206.904 pontos. É a primeira vez na história que a Bolsa de Valores de São Paulo avança acima dos 200 mil pontos. Para o economista-chefe da Live Intelligence, Jason Vieira, investidores estão dando recado para o futuro eleito. Que mudanças são necessárias?
14: A perspectiva dos investidores agora é de que o fiscal seja endereçado, de que as mudanças importantes para o país aconteçam e que isso, obviamente, traga um impulso macroeconômico. Este impulso macroeconômico ocorra sem inflação, sem fiscal pesado e com as reformas necessárias. Nesse sentido, a euforia de hoje pode ser que não se repita nos outros dias. Afinal, bolsa subindo quase 9%. E nós temos também o dólar caindo para baixo de R$ 5,00. Ainda não é o cenário base. Nós temos 3 semanas e a disputa continua. Mas, de qualquer forma, o recado foi dado.
13: Já o economista-chefe da Austin Rating, Alex Agostini, avalia a euforia do mercado por 2 pontos. Primeiro, os ativos brasileiros estão muito baratos.
15: Então, óbvio que tinha uma expectativa aí de valorização em algum momento do tempo, quando as coisas ficassem um pouco mais claras, tanto no cenário externo quanto interno. Só que internamente, o mercado resolveu mostrar as cartas do que ele de fato quer pela frente.
13: Depois, a indicação de uma possível vitória de Flávio Bolsonaro.
15: Dificilmente o Lula vai reverter. Pode reverter? Claro que pode. Mas difícil o cenário. Então, o mercado ficou muito eufórico por isso. Ah, é mudança de tendência? Não, podemos amanhã, terça-feira, o mercado acordar com uma ressaca e falar, olha, exageramos na dose. Mas, a priori, deve ficar nesse bom humor, nessa lua de mel, pelo menos até a consolidação da eleição. E aí sim, né, se a gente tiver o Flávio Bolsonaro recebendo a faixa lá em 1º de janeiro, o mercado aí se muda e vai para o lado estrutural, mantendo as condições internas, né?
13: O dólar também acompanhou o bom humor do mercado nesta segunda-feira, com queda de 4,12%, cotado a R$ 5,00. A moeda brasileira foi a que mais se valorizou no dia. Agência Rádio Web de Brasília, Alan Barbosa.
12: Olha, vejam os senhores que mudança aí no mercado. Eu sei, você vai falar, eu não compro dólar, né? Caiu aí 4,12%. Mas se você não comprar dólar, você compra macarrão, você compra gasolina, né? Você compra muita coisa importada aqui, aí o preço é taxado em dólar. Então não, é por isso que é a importância. E uma expectativa de um novo governo, ela levou até a Bolsa a um recorte, né? Então, na avaliação do mercado, que a eventual vitória do Flávio Bolsonaro sobre Lula pode abrir caminho para um ajuste mais rápido nas contas públicas. Porque realmente é isso que talvez milhões e milhões de brasileiros não entendam, que tudo o que foi gasto por demais, né? É aquela história, né, que o Márcio Egídio lembrou muito bem. Numa hora a conta chega. E a conta só fecha, aqui a gente sabe, no Tenda. Só no Tenda que a conta fecha, porque no Brasil a conta não fecha por um governo gastão que pouco se importa com o país. O que o Lula quer é continuar mandando, né? E é justamente isso que nós comentamos a respeito do assunto, né? Quem é que seria o substituto do Lula? Fernando Haddad? Fernando Haddad já levou quatro derrotas aqui em São Paulo. Não seria ele. Vai ser quem? A dona Janja? Né? Quem é que vai substituir aí dentro do PT? Então, o PT, né, realmente está se enfraquecendo muito, já que tem gente aí que vai pegar o caminho e se debandar. Porque realmente houve um... Porque aqui se fala que o bolsonarismo unificou a direita. eu ainda acho, e dou como um exemplo Itatiba, eu não sou de direita e não sou de esquerda. Eu me considero uma pessoa de centro e acho que a grande maioria, o Fábio Crispim lembrou muito disso no último domingo, o itatibense é de centro, como grande parte dos paulistas e grande parte dos brasileiros. Ele não gosta de extremismo, como tínhamos o extremismo da esquerda aqui, né, com o fortalecimento de sindicatos, de protestos, de MST e tudo mais, e também não gosta do extremismo da direita. Então, eu acho realmente que foi esse eleitor que é considerado de centro que levou a votação. Não foi a capacidade do senhor Flávio Bolsonaro. A gente é muito sincero nisso, porque eu tenho amigos, tenho conhecidos, tenho acompanhado muito aqui os especialistas, os analistas políticos, e inclusive eu aconselho você, se quiser aí ter uma visão melhor da política, se você puder acessar, a Band, né? A Band News e o CNN, porque não dá para você acessar qualquer coisa das emissoras da TV Globo, da Rede Globo, né, porque eles recebem bilhões e bilhões, não é milhões, viu, bilhões de reais do governo, e eles defendem o governo Lula. Amanhã pode ser, se o Flávio Bolsonaro ganhar, pode ser que, se passar o dinheiro, eles defendam até o Flávio Bolsonaro. Então está aí, né, a expectativa do novo governo está levando a Bolsa recorde e o dólar que chegou a cair.
11: 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A seguir, Flávio, Tarcísio e Derrite lideram votação em Itatiba nas eleições 2026.
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16: 8:03.
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0: 8:12. 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Os eleitores de Itatiba foram às urnas no domingo, dia 4, para o primeiro turno das eleições 2026. Dos 85.162 eleitores aptos no município, 68.525 compareceram, o equivalente a 80,46% do eleitorado. A abstenção foi de 19,54%, com 16.637 pessoas que não votaram. A apuração foi concluída com 100% das 243 sessões eleitorais totalizadas. Na disputa pela presidência da República, Flávio Bolsonaro do PL recebeu a maior votação em Itatiba. Foram 40.307 votos, correspondentes a 61,97% dos votos válidos. Lula do PT ficou em segundo no município com 18.113 votos, 27,85%. Os números locais foram confirmados na apuração baseada nos dados oficiais do Tribunal Superior Eleitoral.
1: A esquerdalha nunca teve voz aqui na cidade de Itatiba, nunca tivemos aqui um prefeito do PT, tivemos candidatos, né, a prefeito, e também você viu aí, ouviu, né, a Eva falando da votação em Itatiba do Bolsonaro. Todo mundo é bolsonarista? Não, não é, todo mundo não é bolsonarista, mas eu garanto para você que uma boa parte é antilulista. Não é porque não gosta do Lula, é da sua formação, é da sua forma de governar, de administrar o Brasil, que já é ultrapassada e não dá para aguentar mais. Então nós tivemos aqui 40.300 votos, vamos arredondar aqui, 62% dos votos válidos, e o Lula teve, eu acho que o Lula teve até bastante votos aqui, Tativo, viu? 18.113, olha lá, uma boa milhada é o 113, que é o número do Lula, e teve 28% da votação. Para o governo do Estado, como era de se esperar, Tarcísio de Freitas, do Republicanos, alcançou 74% dos votos, 44.703 votos, enquanto o Fernando Haddad, do PT, recebeu 15.428, 25%, né? Então foi a disputa aqui em Itatiba, que nós tivemos a vitória do Tarcísio e, evidentemente, a vitória aqui, como foi a do Brasil. No Brasil não teve a diferença de Itatiba, de Morungaba, enfim, do estado de São Paulo não teve essa diferença, porque boa parte do Brasil, da Bahia para cima, o Lula ainda continua realmente muito forte e foi o que fez ele chegar mais perto do Flávio Bolsonaro.
0: Gaba foram às urnas no último domingo para escolher os seus representantes nas eleições 2026. Na disputa pela presidência da República, Flávio Bolsonaro do PL obteve ampla vantagem no município com 5.462 votos, correspondentes a 67,09% dos votos válidos. Lula do PT ficou na segunda colocação com 2.073 votos, 25,46%.
1: Então você vê mais ou menos que Morungaba e Itatiba é aquele pensamento, eu digo aqui que aqui não é de direita, eu acho que é mais de centro, de Itatiba, de Morungaba, do próprio interior paulista. Então pela contagem lá de Morungaba, a gente sente em que nós tivemos na votação do Flávio do Bolsonaro, do PL, teve ampla vantagem aí, 5.462 votos, vamos arredondar aqui, 67% dos votos, e o Lula, que ficou com 2.073 votos, teve 25%. E também nós tivemos aquela votação lá em Morungaba, na disputa pelo governo do estado, que lá o Tarcísio chegou a 76,68% dos votos válidos contra aqui Fernando Haddad, que também somou 1.677, 22%. Então, em porcentagem, 77% dos votos para Tarcísio e Morungaba contra 22% do Fernando Haddad. Eu volto a repetir, o Fernando Haddad não tem cara de petista, né? Como também a gente até hoje não entende a guinada do senhor Geraldo Alckmin, a vergonhosa guinada, não tem nada a ver, mas às vezes são interesses outros que a gente não entende, né? Mas aí está então Fernando Haddad e sofre a sua quarta derrota aqui no estado de São Paulo, porque o Lula mandou, você vai ser candidato lá, né? Como mandou as duas candidatas a senadoras, vocês vão ser candidatas lá, né? Que não tenha nada a ver. E o que, que aconteceu? Né? As duas candidatas a senadoras, Marina Silva, que eu acho realmente um zero à esquerda em tudo que ela fez, inclusive a ministra do Meio Ambiente, que não resolveu nada, e a Simone Tebet, que para mim foi uma aproveitadora, né? Quando ela foi candidata na outra eleição e foi muito bem votada, né, ela chegou para o Lula, olha, me dá um ministério aí para mim. Ela queria o Ministério da Educação, que eu já viro, já, eu vou bandear para você. Para mim, uma pessoa dessa não tem valor nenhum.
0: O senador Flávio Bolsonaro, do PL, e o presidente Lula da Silva, do PT, vão se enfrentar no segundo turno com uma diferença de votos que é a menor da história, superando a da votação de 2022, quando Lula e Jair Bolsonaro, do PL, estavam separados por 6 milhões e 100 mil votos. O destaque ficou com o contraste entre as principais pesquisas de intenção de voto da véspera da votação, em que todas apontavam o petista na frente.
1: Realmente, as pesquisas tiveram aí uma falha. Então, o que elas têm que falar, esse aí é o momento, né? Então, foram erros aí das pesquisas que não podem acontecer, né? Os contrastes aí foram muito grandes. Então, nenhuma delas dava que chegou mais perto foi eu acredito que foi a da Quest, que falou 46% para o Lula e 45% para o Flávio. Mas o Flávio não ganhou em nenhuma. E depois, não é que o Flávio ganhou disparado. Mas realmente, né, a votação. E a gente conversa com amigos, a gente ouve analistas sérios, não analistas que são esquerdistas aí, né, principalmente os da Globo, né, que são todos comprados aí pela propaganda, né? Então a gente fica sabendo, né, de tudo que havia nas pesquisas, que tem aquele que fala, ah, eu vou votar, eu não vou perder meu voto. Porque tem gente que nunca perde o voto, ele sempre vota naquele que ganhou, mesmo que ele não votou. Então está aí as pesquisas aí que apontavam, todas elas, uma vantagem para o Lula, o que não aconteceu. Vamos ver agora fica a expectativa do segundo turno. E muita gente fala assim, ninguém até hoje que ganhou no primeiro turno perdeu na disputa do segundo turno. Então agora fica a expectativa. Tudo indica que mesmo aqueles que são considerados aí de direita, né, que muitos deles aí, como o Cury, estão falando que não vão apoiar. O Caiado já disse que vai apoiar, o Zema disse que vai apoiar. E sabe, são votos importantes. Eu acho que, você sabe como é, quem está na frente, o cavalo quando sai na corrida na frente, todo mundo torce para o cavalo que sai correndo na frente. Então, eu acho que o Flávio Bolsonaro tem condições de vencer a eleição. Pode acontecer alguma coisa? Pode acontecer. Né? Isso, pelo que eu tenho acompanhado, ninguém taxa, não. Ainda que ontem, por exemplo, tanto o Davi Bueno como o Juninho Parodi, né? O Davi, que confessou, inclusive, que vai deixar o partido, o Solidariedade, uma notícia aí. Eu falei, mas se você deixar o partido, você perde o mandato. Falou, não, é que tem uma janela, eu não sabia que tinha janela também na política, né, como tem no futebol, então vai ter uma janela. Então o Davi está falando que está mudando de partido. E com isso, né, fica essa expectativa. Vamos ver agora o debate. Será que vamos ter debate? Agora o Lula vai querer ir no debate. Será que o Flávio Bolsonaro vai querer ir? Eu lembro aqui perfeitamente, numa disputa acirrada, equitativa, muita gente não conhece aqui, era Roberto Lanhoso e Maurício Camargo. Nossa, era realmente uma briga de foice no escuro entre os itatibenses. E teve uma pesquisa na Universidade de São Francisco, e foram convidados todos os candidatos, E o Maurício, que estava com uma vantagem muito grande, a gente notava nas pesquisas, notava aí nos comentários de botecos na cidade, naquele tempo não tinha celular, não tinha nada disso aqui, e o Maurício não foi. Ele não foi, muita gente falou, ah, agora vai perder, porque ganhou com o pé nas costas, né? E foi eleito o Maurício Camargo, mesmo sem ter ido ao debate, que era na Universidade São Francisco.
0: Departamento de Jornalismo da CRN ouviu Antônio Carlos de Lima, chefe do cartório da 58ª Zona Eleitoral de Itatibe-Morungaba. Na avaliação do chefe do cartório, o pleito de domingo, dia 4, ocorreu dentro da normalidade, registrando a obtenção na casa dos 19%. Ele explicou os imprevistos com duas urnas que precisaram ser trocadas em Itatiba, fatores que provocaram filas nos locais de votação, como prova de vida do INSS e o clima, e ressaltou que a equipe já trabalha na preparação dos equipamentos para o segundo turno no dia 25. Confira.
2: Bom dia, senhores eleitores de Itatiba e Morungaba. Aqui é o Antônio Carlos, chefe do cartório eleitoral de Itatiba. Na data pós-eleição, dia 5/10, a gente teve uma eleição, na medida do possível, normal, muito tranquila, sem nenhum tipo de ocorrência muito grave, nada que atrapalhasse a votação. Nós tivemos que trocar duas urnas na cidade de Itatiba. Uma foi a 152 e a outra foi a 25, uma no Luiz Pântano e uma no Ivoni. O motivo foi equipamento quebrou, né? Uma não lia a biometria, né? Substituímos a do Ivoni, ela não lia a biometria dos eleitores. E a outra foi o teclado, a tecla confirma, ela emperrou, ela travava, e isso nos obrigou também a substituir. Assim que a gente acessou as sessões. Nós tivemos em Itatiba, tinha 85.162 eleitores aptos a votar, a presença foi de 68.525, e ausentes 16.637 eleitores que não votaram. Ou seja, respectivamente, tivemos 80,46% presentes e 19,54% ausentes. Em Morungaba, a votação com 10.613 eleitores aptos a votar, nós tivemos 81% dos eleitores presentes, num total de 8.626 pessoas, e 18,72% se abstiveram, num total de 1.987 eleitores. Então, uma média de 19% a 20% abstenção, né? Acho que no nível nacional foi a 22%. Foi bem alta a abstenção, né? Geralmente fica entre 19% e 20%, subiu um pouco o número. Nada que não é esperado, porque reuniões de condomínio também, uma porcentagem sempre se ausenta, né? Ou por motivo pessoal ou por motivo forças maiores, né? Doença, impedimento, viagem, várias questões que levam o eleitor a não querer comparecer nesse média. As forças de segurança não tiveram nenhum problema em relação ao eleitor. Nós tivemos muitas filas, isso é constatado. Primeiro porque o eleitor tinha que fazer prova de vida pelo INSS, segundo que é uma eleição polarizada, uma disputa bem forte, e tinha previsão de chuva, todo mundo estava sabendo dos alertas de chuva, então o eleitor foi de manhã e de tarde, depois do almoço, durante todo o dia. As filas foram constantes em quase toda a cidade. E no final a gente recolheu as urnas na chuva, teve que recebê-las na chuva, mas foi tudo bem, foi tranquilo a entrega. E elas vão ser preparadas novamente. Tudo que a gente fez no primeiro turno vai ter que ser preparado novamente para ter o segundo turno dia 25. Não tem mudança. As urnas, elas têm que receber nova carga, nova preparação, tudo que a gente fez, né, os testes, porque, como viu, deu defeito em duas, mesmo a gente fazendo os testes, dá defeito. O estresse da máquina aparece lá na hora que muita gente começa a apertar ou utilizar o equipamento. Por enquanto é isso.
1: Falando aí exclusivamente a CRN, né, A respeito que tudo transcorreu na normalidade, a gente sabia, né? O próprio TRE, o próprio Antônio Carlos falou que havia uma preocupação duas questões, né? A biometria, né? Que você tinha que colocar os dedos lá e às vezes não batia, né? Teve amigos e amigas minhas que passaram uma, duas, três, até quatro vezes, daí o mesário ia lá e acertava. Eu, para falar a verdade, né, achei até que pela minha idade, meu dedo tinha perdido a sensibilidade, cheguei lá, foi na primeira, já apertei, e a atendente falou, não, o senhor está muito bem aí, já pode passar, pode voltar. Daí a outra era a questão dos dois senadores, né? Então, às vezes, muita pessoa esquecia de colocar ou confirma, né? Tem aquele, às vezes, o nervosismo da votação. Então, ela votava, depois procurava o outro e não colocava ou confirma, né? Só que comigo mesmo aconteceu, com o próprio Juninho Parotti falando também, ele aconteceu. Às vezes, você apertava ou confirma e a máquina não respondia. Então, daí você aguardava um pouquinho, daí apertava e confirmava o seu voto. Eu acredito que nas seis votações eu tenho chegado a como o Juninho falou, um minuto e 10 segundos mais ou menos. Mas teve gente que às vezes se complicou e por isso que atrasava a fila, que chegava às vezes aí, teve alguém que chegou a 5 minutos. E também nós recebemos uma informação que lá no Caíque, lá na região do Jardim das Nações, tinha alguém que estava demorando até 10 minutos. Eu acho realmente que é mais nervosismo, né? Não é que não sabe votar, fica nervoso, não sabe aí se está batendo certo, né? Então leva a essa situação. E agora, para o segundo turno, não tem erro, né? Então é só chegar, é sim ou não, ou você vota no Lula, ou você vota no Flávio, ou você anula o voto ou vota em branco, né? Então, daqui a 15 dias nós vamos ter a eleição e a gente, aquilo que nós sempre comentamos aqui, de se votar conscientemente. Me parece que realmente, como disse, estão escrevendo os especialistas, né? O ciclo do Lula fechou, né? Então, não dá mais, né, para continuar. Pode o Lula dar uma viravolta? Você sabe como é que é, né? É que nem jogo de futebol, né, que o jogo só termina quando acaba. Então, não se dá para falar que o Flávio Bolsonaro já ganhou. Mas as perspectivas realmente, inclusive dos apoios que ele está começando a receber, de candidatos, né, que disputaram a eleição presidencial, tudo indica de uma vitória no Flávio do segundo turno, e principalmente tem aquele eleitor que não quer perder. Ele vota e aposta sempre no time que está ganhando.
0: Tudo tendo atacado continua e as ofertas estão de parabéns. 8 horas 30 minutos a seguir, Pavanato e Campo Piano lideram votação para deputado em Itatiba.
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0: Horas 37 minutos. 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Continuamos a falar sobre as eleições 2026. Os eleitores de Itatiba deram ampla vantagem a Lucas Pavanato, do PL, e Eduarda Campo Piano, também do PL, nas disputas para deputado federal e estadual, respectivamente, no primeiro turno das eleições 2026, realizado no domingo. Pavanato recebeu 12.109 votos no município, enquanto Campo Piano somou 10.155 votos, liderando com folga seus respectivos rankings locais.
10: É, agora nós ficamos sabendo, né? Pelo menos eu fiquei sabendo. Não digo muita gente, claro, conhecia Campo Piano e o Pavanato. Né? E por que conheciam? Porque votaram. Então, a Eduarda Campo Piano, interessante que o Davi Bueno, ontem no podcast Itatiba Pode Mais, né? Ele disse que a Eduarda, ela é vereadora, tem 23 anos, mora em Praia, mas já morou aqui em Itatiba. Parece que a mãe dela residiu aqui em Itatiba, né? Mas não foi por causa disso que ela teve aqui, gente, 10.155 votos. É, se você somar aqui a votação dos que foram candidatos a Itatiba, né, o Igor Unger teve 5.314, né, nós tivemos aqui também, né, na votação, não deu, né? Nem pensar, foi o dobro da votação de Eduardo Campo Piano. Então, nos 20 deputados mais votados, já está aí, publica todos eles. E também na questão do Pavanato, Lucas Pavanato, sinceramente eu não conhecia, um jovem, né? Ele teve, gente, 12.109 votos. Se somar aqui os votos dos candidatos de Itatiba, o Carlos Eduardo, do PRDB, que é o Cadu, 4.516. A Maiara Oliveira, que é a esposa do ex-prefeito Douglas, somar aqui, não chega nem perto da votação do Lucas Pavanato. Eu não gosto dessas votações, sinceramente, porque nós tínhamos aqui vereadores, candidatos apoiados por vereadores, apoiados pelo prefeito Tomás, pelo

0: ex-prefeito Mauro Del Forte. Ainda bem que alguns deles foram eleitos, porque os municípios vão precisar cada vez mais dos deputados, gente. Essa aqui é a grande verdade. Agora, se você for lá, como o próprio prefeito disse, eu também já tive essa experiência, né? De quando você procurava de deputados que foram mais votados aqui em Itatiba, não adiantava que eles nem recebiam. Na última eleição, nós tivemos o Carla Zambelli, o Eduardo Bolsonaro, que foram muito bem votados aqui. Tiririca já teve mais de 5 mil votos aqui em Itatiba. É um voto de gozação, é um voto, mas isso aí a gente tem que pensar na cidade onde você reside. Então, o senhor, a senhora, senhorita, né, Eduarda Campobiano, teve mais de 10 mil votos aqui em Itatiba. Não sei realmente se amanhã alguém for procurar por ela, vai lembrar que ela morou aqui em Itatiba, como disse aí o Davi Bueno. E o Lucas Pavanato, 12.109 votos. É voto para dedéu, é muito voto. E ele não vai se importar, teve mais de 3 milhões de votos. Eu não gosto disso, né? Eu acho que a gente poderia ter votado aqui. Tivemos boas votações aqui e de alguns que foram eleitos aqui, como o Carlos Sampaio, ele que é de Campinas, é ligado à vereadora Leila. O Saulo Pedroso, que é de Atibaia, ligado ao vereador Galo Herculano. O Maurício Neves, que é da capital, mas é ligado ao presidente da Câmara, Davi Bueno. O Luiz Fernando Machado, que é bastante ligado ao prefeito Tomás, né, teve mais de 3 mil votos aqui. Para a Assembleia Legislativa, nós temos aqui o Rodrigo Moraes, né, que é muito ligado ao ex-prefeito João Fattori, ele que é filho do Zé Olímpio. Infelizmente, o Zé Olímpio não foi eleito, mas o Rodrigo Moraes, que foi reeleito, e posso dizer, né, que conheço o Rodrigo Moraes há muito tempo, é um grande amigo de Itatiba. Também o capitão Telhada, que é ligado ao vereador Washington Bortolossi. Então, esse aí agora dá para ir lá falar com ele. Mas é aquilo que eu estou falando, né? A respeito da que sobrenome é bonito, né? É Pavanato. Pavanato, que é tutti buona gente. E a Eduarda, que é Campopiano. Eu acho que é descendência italiana, pelo menos é o que parece, né? Então está aí as eleições em Itatiba e os nossos representantes. Volto a repetir, a questão dos deputados vai se tornar cada vez mais importante. E isso vai servir, inclusive, porque nós temos aqui a chamada direita vai governar o país. O PL do Juninho Paroli elegeu 19 senadores, vai ter uma bancada de 28 das 81 cadeiras, gente. É muita gente. O PT vai ter 9, o MDB vai ficar com 8, Republicanos e PP terão 6, União Brasil e PST terão 5. Então, a direita vai ser muito forte. Eu não gosto do termo direita e esquerda. Eu me considero uma pessoa de centro, não gosto de extremismos, né? Mas vai ser, se porventura o Lula for reeleito, eu acho muito difícil, eu acho que dá uma proporção de 90% a 10%, mas nada é impossível, né? Ele não vai conseguir governar. A pancada vai ser muito forte, porque realmente, como dizia aquele personagem, o brasileiro ficou por aqui com o governo do senhor Luiz Inácio Lula da Silva.
1: Atualmente faz e opera nas coberturas das eleições, o Departamento de Jornalismo da CRN esteve com sua equipe de colaboradores na manhã de domingo, relatando aos milhares de ouvintes o andamento das sessões eleitorais do município, sobre filas, demoras nas cabines para votação e até para os problemas de estacionamento nas proximidades dos estabelecimentos de ensino.
0: Estando aqui no domingo, né, com todos os companheiros, né, devo dizer que desde essa manhã aqui estamos sem internet, não é possível acessar esse site. Então tem essas coisas da tecnologia, né? Então nós estivemos trabalhando aqui desde o período da manhã, mas o pessoal aí informando a todos o problema das filas, até de estacionamento, Né? Então foram as informações, é uma tradição da CRN nas transmissões, né, de todas as eleições realizadas em Itatiba. Então a gente sabe que foram milhares de ouvintes que nos acompanharam, inclusive ligando, pedindo informações. Então nós tivemos no período matinal aqui as informações repassadas aqui pela Eva Franco, né, também passando para nós aqui, todo o pessoal da casa, né? Aqui está agora, temos filho e tudo mais. Então nós estamos comandando aqui, né, e como dissemos aqui, aqueles que puderam nos colaborar com a gente, a Eva Franco, o Edila Madedim, o Valdir Dias Santos, que esteve em vários locais, o Beto Dias, a Paula Zé, o Robertinho Massaretti, né, esses que ficaram no período da manhã repassando as informações, e nós transmitindo, falando, olha, aqui está mais sossegado, ali está, e ouvintes que também ligaram para nós, né, falando do assunto. E a partir das 16h30, né, nós convidamos o especialista em marketing político itatibense Fábio Crispim Marim e o ex-vereador Alfredo Vela Neto para acompanharem aqui, né, contamos com o apoio logístico aqui do Anderson Pancotto, a retaguarda técnica do Renato Augusto Dias, e fomos aqui informando não só de Itatiba, mas informando também a votação no Brasil. E depois é que aconteceu. Bom, a partir das 19 horas nós temos um compromisso na transmissão da missa, às 19 horas, a missa celebrada pelo padre Tiago com a paróquia de Nossa Senhora do Rosário de Fátima. Então nós paramos. Mas houve um hiato que está muito comentado hoje, né, da paralisação, né, que vinha vindo rapidamente o período de votação, principalmente a presidente da República, e daqui a pouco deu uma parada. Né? E até hoje não foi bem explicado, mas o Brasil é muito grande. Agora, foi interessante que votos que vieram do Acre, tudo bem, o Acre começou às 6 horas da manhã e terminou às 16 horas, lá terminou um pouco antes. Mas no Nordeste não, o horário era o mesmo. E parece que houve uma demora, não sei o que aconteceu, que não era repassado. Mas nós aqui ficamos então até o horário principal, né, e depois, exatamente como às 19 horas, nós tínhamos a transmissão da missa da paróquia Nossa Senhora do Rosário. De fato, nós paralisamos. Mas ali já se sentia que praticamente a eleição já estava decidida em favor de Flávio Bolsonaro.
1: Time de peso para debater os resultados das eleições, o jornalista Mané Massaretti e os vereadores Davi Bueno e Juninho Parodi analisaram os principais destaques do pleito e o impactante cenário político que se desenha para nossa cidade e região. A apresentação e o comando do bate-papo ficaram por conta de Márcio Egídio, da Rádio CRN. Confira como foi esse bate-papo.
2: Uma pergunta para os vereadores. A cada edição está crescendo os votos nulos e brancos. Será que o povo está cada vez mais descrente com as nossas políticas? Isso aí é o Paulo Xerife que está perguntando. Já responda já, galera, o que vocês acham aí?
3: Eu acho que não está descrente. Eu acho que as pessoas podem, por você deixar de votar, o valor é muito baixo. Tem muita gente que, tô viajando, não vou, depois eu justifico.
2: Mas é que perdeu-se aquela coisa, né? Não, eu tenho que, minha obrigação cívica, sim, tal. Sim. E, né, hoje tem essa
3: viagem. Essa eleição aumentou um pouco o número de votação, que nós tivemos 61 mil eleitores, eu acho que um dado que a gente pode dar como relevante. Foi a questão da prova de vida do INSS através da votação.
4: É verdade.
3: A gente foi votar.
5: A gente tem que criar estratégia para fazer com que o povo saia. Porque, por mais, Márcio, se a gente lembrar, né, tudo bem que o pedido são outros, mas quantas vezes o cara foi votar e terminava com churrasco? né? Hoje não está fazendo mais churrasco, nem está nem votando. Então, mas assim, não tem. Não, está injeção. Mas eu acredito um pouquinho disso aí. Eu acredito que, tipo assim, como o Davi falou, não é 100% isso. Mas tem muita gente. Se você pegar, talvez a gente falta alguns dados. Teria que descobrir qual a idade desse pessoal que está deixando de votar.
4: Sim.
5: Isso é uma coisa importante. Porque o que eu vejo? Pessoas acima de 70 anos ainda fazendo um sacrifício de votar. Então você vê, eu fico o maior orgulho quando você vê pessoas votando, pessoal que vai lá faz questão de participar. Tem
4: uma senhora de 94 anos que foi votar no Chico Perola. Peraí,
6: deixa eu dar uma recadinha. Está ouvindo isso, Setinho? Olha lá. Tá ouvindo? Ó, 70 anos, 90 anos votando, viu, Zé? Ele falou que ia aposentar o título dele. Tá falando, agora tem segundo turno, Zé. Desaposenta o título aí, depois você aposenta de novo.
3: Deixa eu te falar, Zé. É importante votar. É importante votar porque você pode decidir o futuro do seu país, da sua cidade.
6: Mas eu entendo ele, cara. Cada descrença que é em mim.
3: Sim, mas não fique descrente. Não fique descrente. E outra, vote e cobre. Cobre todas as pessoas que foram eleitas. É importante a participação da população para a gente trazer os resultados que são necessários.
5: O Davi falou uma coisa importante. A gente às vezes participa por partes. Ah, eu votei, fiz minha parte. Não. Às vezes, o que a gente, como vereador, a gente anda na cidade, que a pessoa fala, estou tão chateado, porque não faz. Quando você vai ver quem você votou? Não, porque depois de eleito, a gente é vereador da cidade. Isso é obrigação da gente. Porém, o cara fala, eu votei. Então, você não pode reclamar, né? Se você tem a oportunidade de mudar uma situação e você não muda, você já é culpado junto, né? Então, eu acho que assim, esse é o papel da gente no vereador, no deputado, o pessoal tem que se envolver. E aí sim, eu votei, aí posso cobrar. Porque hoje muita gente cobra da gente. Você
6: saber para quem você votou. Porque o negro não sabe para quem votou.
5: Às vezes a dificuldade.
6: Votou para deputado e para senador.
4: Não, é aquele que pega as verbas no chão e eu votei nesse.
5: Mas pensa com bastante frieza. Você votar para 6 pessoas não é uma eleição simples. De entrar lá, um cara bem rápido, ele votou 1 minuto, 1 minuto e 10. Tem pessoa na minha fila que votou 5 minutos, não dá para reclamar, porque a pessoa tinha dificuldade. E na urna, se for um papo aí, apareceu 2 números e depois apareceu o terceiro. Acho que quase todo mundo fez isso, pelo menos no MEB lá. Aí daqui a pouco confirma, não confirmava, tem que apertar segundo. Você percebe que são, não é pegadinha, mas são situações que provocam na gente, será que isso está certo? A gente que está trocando ideia, que tem dúvida às vezes, você imagina um cidadão simples que vai lá para cumprir e fala, poxa, não anda. Às vezes já apertou 2 vezes, não tinha aperto a segunda, ele já botou um branco, talvez.
4: A minha grande preocupação para ir votar, se eu não acredito, eu vou botar o dedo lá na biometria e não vai sair nada. Botei o dedo lá e a senhora, pum, tá pronto. Mas o senhor está muito jovem, então passou direto lá. Deu uma preocupação, perde toda a sensibilidade. Gente velho é uma desgraça. E botei o dedo lá e passou. Então daí, você falou mais ou menos, um minuto
5: e pouco.
4: E confirma realmente, às vezes você apertava. Tinha que apertar. Será que eu voltei 2 vezes, batendo 2 vezes não confirma?
0: Pode mais, comandado pelo Márcio Egídio, né, contando com a colaboração aí da filmagem do Douglas Rosante, com o presidente da Câmara, Davi Bueno, e com o Juninho Parodi, que ele representa o PL aqui Itatiba, né, a votação aí extraordinária dos seus candidatos. Nós já falamos aqui que vão ter 121 deputados federais do PL. O PL vai mandar nesse Brasil aqui. E se você quiser acessar, né, o podcast, é rádio CRN Itatiba Oficial, porque eu achei muito interessante, né, aí o que tanto o Davi como o Juninho Parodi falaram aqui, e o comando aí do Márcio Egídio, que está se entrosando bem aí com a questão política. Eu contei um fato ali que não era de conhecimento dos que estavam ali sendo entrevistados, como também do entrevistador, e acredito que da maioria da população itatibense não sabe. Nós tivemos aqui, de Itatiba, dois foram só eleitos 2, né? Isso foi tratado, inclusive, com o Juninho e com o Davi, que foram eleitos os deputados. O Adilson Rossi, que é itatibense, né, recentemente conversamos aí com o Rafael Rossi, que é seu filho, eles que residem aqui na cidade de Itatiba, e o Adilson foi deputado estadual. E o deputado federal que Itatiba teve era o Paulo Abreu. Paulo Abreu foi um empresário aqui da Itatiba, tinha a indústria Tessa Abreu, tinha a fazenda que fica lá, ao lado, a fazenda deles ainda está ali ao lado da onde tem a praça de pedágio, e ali tinha inclusive um campo de aviação do Paulo Abreu, que ele pegava o aviãozinho aqui daqui e ia para a fazenda dele em Mato Grosso. Mas eu contei aí, e pouca gente sabe, que eu acho que foi na década de... Eu lembro que eu era criança, na década de 50, e o Paulo Abreu era deputado federal, e ele apresentou, acredite se quiser, ele apresentou um projeto para acabar com a pinga. Eles deram risada, né, com isso, né, que é um absurdo, né, daí até falaram, não, é por isso que o Paulo Abreu perdeu. Então a gente conhece um pouquinho da história política Itatiba, então vamos lembrar aí, mas o Paulo Abreu conseguiu muita coisa, ele fundou o Lar Itatibense da Criança, né, foi um empresário aqui que tinha a indústria têxtil dele, tinha quase mil funcionários, né, e ele não nasceu em Itatiba, ele nasceu em Rio Claro, passou para Americana, depois que veio para Itatiba, mas ele era considerado de Itatiba. Então foi os dois que nós tivemos aqui, para deputado federal Paulo Abreu e para deputado estadual o Adilson Rossi, e todos aqui os que tentaram, e as explicações do próprio Davi, que já foi candidato, e as explicações do Juninho como representante do PL, é que realmente nós não temos aqui, é difícil. Eu, quando fui candidato a deputado estadual, eu tive mais de, à época, eu acho que faz, sei lá, 25, 30 anos, nem lembro quando foi, eu tive mais de 13 mil votos na época, mas aí surgiram mais dois candidatos na cidade para atrapalhar. Então, se já era difícil você se candidatar sozinho, imagine, né, repartindo os votos entre os itatibenses. Mas é um pouco da história que você pode assistir, então, Rádio CRN Itatiba Oficial, que é o podcast comandado pelo Márcio Egídio.
1: 8 horas 58 minutos. Um pedreiro de 56 anos foi preso em flagrante na manhã de segunda-feira em Itatiba, suspeito de agredir e ameaçar de morte a própria companheira, também de 56 anos. A ocorrência foi registrada em um apartamento no núcleo residencial Porto Seguro. Segundo o boletim de ocorrência, a Polícia Militar foi acionada por volta das 10h25 por meio do telefone 190. Ao chegarem ao endereço, os policiais encontraram a vítima bastante abalada, chorando e com vermelhidão no pescoço. A mulher relatou aos policiais que o companheiro havia apertado seu pescoço e batido sua cabeça várias vezes contra a parede. De acordo com o depoimento, as agressões começaram por volta das 10 horas, após o homem ingerir bebida alcoólica. Ele teria passado a xingá-la e a ameaçá-la de morte. Ainda segundo o relato, em determinado momento, o homem foi até a cozinha. A mulher o acompanhou por medo de que ele pegasse uma faca. E foi nesse momento que, conforme declarou aos policiais, ocorreram as agressões. Ela conseguiu se soltar e acionou a Polícia Militar. Após ouvirem a vítima, os policiais foram até o apartamento para conversar com o suspeito e solicitar que ele saísse do imóvel. O homem teria se recusado e afirmado que ninguém poderia retirá-lo do local. Diante da resistência, foi dada a voz de prisão. Segundo os policiais, foi necessário o uso de força moderada para imobilizá-lo e algemá-lo. O casal foi levado à Santa Casa de Itatiba para atendimento e realização de exames médicos. Posteriormente, ambos foram encaminhados à delegacia de polícia, onde a ocorrência foi registrada. O laudo médico da vítima, que apresentava lesões, foi anexado ao inquérito. Em depoimento, a mulher informou que vive com o suspeito há mais de 4 anos. Ela contou ainda que já havia solicitado anteriormente uma medida protetiva de urgência contra o companheiro, mas desistiu após uma reconciliação do casal. Segundo a vítima, o homem apresenta comportamento agressivo com frequência, faz uso diário de bebida alcoólica e costuma ameaçá-la de morte. Após a nova ocorrência, ela solicitou novamente medida protetiva de urgência. O homem foi preso em flagrante e deverá responder por violência doméstica, lesão corporal, ameaça, desobediência e resistência. O Departamento de Estradas de Rodagem, DR, vinculado à Secretaria de Meio Ambiente, Infraestrutura e Logística, estima que cerca de 16 milhões e 700 mil veículos trafeguem pelas rodovias estaduais durante o feriado prolongado de Nossa Senhora Aparecida, entre sexta-feira, dia 9, e segunda-feira, dia 12. Para reforçar a segurança e o atendimento aos usuários nesse período, o órgão iniciou ontem a Operação Nossa Senhora Romaria 2026, mobilizando mais de 1.400 colaboradores e 315 veículos nas rodovias não concedidas do Estado. A Mega Sena pode pagar R$ 92 milhões de reais para quem acertar as 6 dezenas do concurso 3.067 nesta terça-feira. O sorteio ocorre a partir das 21 horas com transmissão ao vivo pelo YouTube da Caixa. As apostas simples se encerram às 20 horas. Em Itatiba, são 9 horas. 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Chegamos ao final desta edição. Na sequência, acompanhe o programa Hora é Nossa com Valdir Santos e Anderson Pancotto. E o Jornal das 7 volta amanhã. Tenham todos um bom dia.
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3: 9:13.
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0: 9h15, estamos chegando um pouquinho mais tarde hoje, né, Cabeção? Você atrasou meu lado hoje, né?
1: Isso porque o homem tava sem internet,
0: velho. Pelo amor de Deus! 9h15.
1: Você tava falando ainda.
0: Hoje é dia 6, né? Dia 6 de outubro de 2026. Eu me chamo Valdir Dias dos Santos.
1: E o Anderson Pancotto.
0: Estaremos aqui para a apresentação de mais um A Hora.
1: É nossa!
0: É nossa! É, não vem querer tomar não, viu, seu MR? A hora é nossa. Me do Anderson aqui. Aqui quem manda é nós. É nós, Queiroz. Tudo bem com vocês aí? Tudo certinho? Beleza? Terça-feira, dia 6 de outubro de 2026. Vamos juntinhos com vocês até às 10 horas para o A Hora é Nossa, que fala em nome do açougue e espetinhos do Alemão. 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
0: 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Alô! Alô!
2: Tudo bem?
0: Tudo bem!
2: Bem!
0: Graças a Deus. Leonor!
2: É, Leonor, tudo bom?
0: Eu tô legal, graças a Deus. E vocês aí, tudo bem?
2: Ó, eu quero ouvir uma música, mas você vai falar que não pode tocar essa música, mas eu queria ouvir ela.
0: Não sei que música que você tá falando.
2: Voyage.
1: Desirê.
0: Voyage.
2: Quem que é, quando tu falou?
1: Desirê, Voyage é italiano.
2: Ai, eu adoro essa música. Eu falei, eu vou pedir lá pra tocar pra mim ouvir.
0: Ah, vamos ver se a gente consegue baixar aqui pra você. A gente
1: já
0: toca, sim.
1: Tá na mão.
0: Viu?
2: Faz tempo que não tocou mais. Desde que o Márcio foi embora, que o Anderson tocou pra mim, nem não tocou mais.
0: Ah, é? O Anderson agora é muito sem vergonha. O Anderson é tratante. É? O Anderson não atende ninguém, não. Ele só faz tipo aqui. Tá legal, Leonor. Vamos tocar sua música, sim. E obrigado por ter ligado.
2: E oferece pra todas as pessoas que estão ouvindo nesse momento, né?
0: Poxa vida, por que não? Claro. Para todos os ouvintes
2: da Serra. A Luísa lá, que tá, viu, fazendo crochê lá, a Luísa.
0: Uhum.
2: Oferece para ela também a música.
0: Tá oferecido. Pode deixar, tá, Leonor. Tá legal, vamos tocar.
2: Tá bom, fica já, aí com já. Deus, então. Você,
0: amém,
2: viu?
0: Fica com Deus também.
2: Amém, então. Tchau.
0: Obrigado, Leonor. Tchau. 9h19 aqui nos 1420. Deixa eu falar aqui. Sabe quem faz aniversário no dia de hoje, Anderson? Ou faria aniversário?
1: É.
0: É? Nessa data, dia 6 de outubro, alguns famosos, personalidades brasileiras, conhecidas, né, comemoram o seu aniversário. Ah, Valesca Popozuda, você conhece?
1: Conheço. Deve estar meio veinha já, deve estar meio veinha.
0: Por onde anda você, né? Hoje, por onde anda vai ser o Fiuk, hein? Tá certo? Romero Brito, artista plástico e pintor. Kaique Brito, ator. Valmar Chiori, empresária e apresentadora. O Fernando Scherer, mais conhecido como Xuxa, né? Ex-nadador, recordista olímpico, campeão pelo Brasil, revezamento 4x100. Chico Sá, jornalista e escritor. estariam fazendo aniversário no dia de hoje Altemar Dutra, famoso cantor de seresta e música popular brasileira que nasceu nessa data. Um outro personagem super conhecido, né, de todos, principalmente no meio político, que estaria fazendo aniversário hoje, estaria, no caso, fazendo 110 anos. Ulisses Guimarães, ele que nasceu em 1916, faleceu em 1992, no helicóptero do avião, né? Caiu no mar.
1: Caiu no mar.
0: E, ó, notícias nenhuma, nunca mais, para nunca mais mesmo, né? É. Ulisses Guimarães, importante figura política brasileira, que nasceu no dia 6 de outubro. Eu falava do Altemar Dutra, que nasceu em 1940 e faleceu em 1983. Esse morreu trabalhando, viu, Anderson? Ele passou, sentiu mal num palco, acho que estava, estava nos Estados Unidos fazendo show, né, se sentiu mal e acabou falecendo. Um outro exemplo que aconteceu mais ou menos assim foi o Tim Maia,
1: Tim
0: né?
1: Maia.
0: O Tim Maia estava cantando, né, abriu o show, cantou um pouquinho, passou mal, passou ruim, aí que não conseguiu levar o show até o fim, né? Aliás, mal começou o show. Mas é isso, famosos aniversariantes do dia. O que você quer falar aí?
1: A nossa amiga Júlia, do Coroado, ela está doando uma TV de tubo mais uma estante de madeira maciça. Quem tiver interesse, dá uma passada na rua João Panto, número 16, lá no Zupardo. É o primeiro que chegar, né, Valdir?
0: Vai ser assim. E se chegar depois, repete o nome da Júlia, né?
1: Júlia do Coroado.
0: Então, Júlia, dando assim certo que doar, da pessoa.
1: Dá um toquinho pra gente.
0: Isso, dando certo de alguém passar por aí rapidinho, só dá um toque para nós, né? Para nós não ficarmos aqui anunciando. E eu quero anunciar que no dia 18 de outubro nós estaremos tocando lá no Alto de Fátima, tá? É uma festa bacana que acontece lá no bairro. E nesse dia 18, nós do grupo Papelão Sem Ponto fomos convidados para tocar nessa festa, né? Então a gente ficou muito feliz em receber esse convite e aceitamos de pronto, né, para fazer essa apresentação no dia 18. Logo após a procissão que vai rolar nesse dia, nós estaremos então tocando vários e várias músicas lá para a galera que estiver na festa. Vai ser, com certeza, vai ser muito legal. Eu tenho certeza disso. É dia 18, a nossa apresentação está marcada após a procissão, das 10h30, né? Haverá missa e coroação de Nossa Senhora. A procissão vai partir da casa da Doroti, na rua São Caetano, número 174, Bela Vista, ok? E, como eu já falei, depois da procissão, a gente estará no palco cantando muito para vocês aí, tá bom?
1: Você sabe quem vai estar lá?
0: Eu?
1: Sim, mas tem também uma ministra jornalista.
0: Hostiária.
1: Hostiária.
0: Ela é hostiária.
1: Ministra, jornalista e hostiária.
0: Eva Franco. Ela manda mais que o padre lá, rapaz. Você tá pensando
1: então,
0: o quê?
1: Logo, logo ele tá fazendo missa.
0: É paróquia de Nossa Senhora Eva Franco. Ei, Evinha. Eva sempre dedicada às coisas lá da Igreja do Alto de Fátima. No domingo, para vocês terem uma ideia, a Eva estava dando cobertura às eleições, assim como eu, a Paula, né? E o Aloysio Matias, enfim, e aí ela deixou o Araújo Campos e falou assim, agora eu vou trabalhar lá na minha paróquia. Essa é a Eva, super dedicada, né? Eva Franco, devota de Nossa Senhora de Fátima, com certeza, né? Bom, muito bem, eu quero agradecer aqui o Fábio, que é irmão do padre, viu? O Fábio que nos convidou para fazer essa apresentação, dia 18, é um domingo, olha, domingão gostoso, você passar um dia legal, no Alto de Fátima vai ser assim. 9h24, Anderson Luiz.
1: Tiaguinho, então, deixa tudo como tá e Grupo Menos é Mais e Natan pela última vez.
0: Bora aí?
1: Vamos lá.
0: 9h24, bom dia.
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0: Muito bom dia a todos vocês ligadinhos aqui na CRN, muito obrigado pela sua companhia. E a Rita ligou aqui, já dizendo que vai à festa lá no dia 18, a Rita de Cássia, que mora lá no bairro do Engenho. Salgadinho dela é brincadeira, né?
1: É o melhor, Rita.
0: Rapaz do céu, não é mole, não. Tudo bem, Rita, um beijo pra você, pra todos aí, viu? Muito obrigado por estarem com a gente, toda essa galera aí. Obrigado. E você está com a hora?
1: É nossa!
0: 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Nós vamos fazer um breakzinho, vamos para um breve intervalo comercial. Daqui a pouquinho a gente está de volta no Por Onde Anda Você? Já, já.
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0: 9h42, estamos de volta. Vai dar tempo, viu, Leonor, de atender você, sim, pode ficar tranquila, tá bom? É que a gente tem aqui uma sequência dentro do programa e depois a gente atende a quem liga, é o seu caso, vai ouvir Voyage, Voyage. E aqui, no nosso A Hora...
1: É nossa!
0: 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Quem mais está com a gente, Anderson?
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0: Legal, eu quero mandar um alô aqui pro seu João, lá do Terra Nova. Grande abraço, ontem estivemos conversando. Eu falei assim, não é à toa que eu estou reconhecendo sua voz, viu? Você trabalha na rádio? Trabalho, estamos aqui, sim. Aliás, são várias as pessoas que nos questionam, nos perguntam, né? Estamos aqui só há 38 anos. Uma hora dessa a gente aprende a falar um pouquinho. 9h45, Anderson Luiz. Por onde anda você, e Fiuk?
1: Vamos falar do filho do Fábio Júnior.
0: Acho ele que é falou, mais fácil falar assim, né?
1: Ele falou que é um fardo ser filho do Fábio Júnior, mas, viu, é o que criou ele até hoje. O pouco de sucesso que ele tem, a carreira artística, foi por ser filho do Fábio Júnior, não pela beleza dos olhos deles, né, Valdir?
0: É, ele é irmão de uma outra famosa, né?
1: Sim.
0: Quer queira, quer não. A Cléo Pires é uma figura bem conhecida também, né?
1: Mas não é filhos da mesma mãe. Como a própria Glória Pires já...
0: Não, a Cléo é minha irmã.
1: É irmã, mas não é filho da mesma mãe.
0: Não. Ele é filho do senhor Fábio Júnior. E vamos voltar aqui um pouquinho. Felipe Cartalhã Airosa Galvão. Esse é o nome verdadeiro do Fiuk, que nasceu no dia 25 de outubro de 1990, portanto ele está aí prestes a completar 36 anos. Conhecido como Fiuk, ator, cantor brasileiro. Gravou, cantou junto com o pai no Faustão, apareceu aqui e ali, mas mais que o pai, realmente é difícil falar alguma coisa, né?
1: Sim, e ele começou em 2007, está até o presente, tem novos projetos, está passando por uma dificuldade financeira, gêneros que ele toca pop rock. Ele, além de cantar, ele também toca violão, vocal, guitarra, bateria e piano. Ele é da gravadora Warner Music. E o Fiuk, né, ele tá com ele teve um projeto de filme, está com um novo projeto de filme, mas ele teve que ficar a pé, Valdir. Ele teve que trocar o carro dele, que era um bom carro, por um menorzinho para poder se manter.
0: Bom, fazer o quê, né? É, malandro. É, fazer o quê? Ele namora oficialmente, até onde a gente sabe, não. Ele apareceu aí em clima romântico com a influenciadora e ex-PEOA Fernanda Campos. Tá?
1: Ele ficou de 2015 a 2019 com a Isabela Scherer, que é atriz.
0: O Fiuk gravou com o pai e gravou também com o Benjor.
1: Benjor.
0: Vamos tocar essa música aí?
1: Vamos lá.
0: Jorge Benjor, Fiuk, Fiuk, Jorge Benjor.

0: Valdir, pode-se dizer que como cantor o Fiuk é um belo ator, né, Valdir?
1: Ah, Anderson, não é assim também, né?
0: É.
1: Não vamos considerar aí dessa forma que também você vai ofender o menino. Uhum. Tá mandando ele, o próprio Benjó, aê! Falando o recado. Então o moleque tá mandando bem. E vamos atender a Leonor, ô cabeção?
0: Vamos atender a nossa amiga Leonor, ela pediu e vai ouvir Desirê, Voyage, Voyage.
1: Toca aí.

0: E assim nós atendemos o Desirê, Voyage, Voyage. E tá atendido então, Leonor. Leonor. Onde mora a Leonor? No Jardim Leonor? A Leonor não mora no Leonor, não, né? Não. Muito bem. Gente, são 9h55. Estamos chegando ao final de mais uma hora.
1: É nossa!
0: Aqui nos 1420. Bom, estamos conseguindo fazer um programa com um pouquinho mais de tempo agora, né? Já é alguma coisa. Nós vamos estar sempre com vocês aqui. Estaremos de volta amanhã. Amanhã é quarta-feira? Sim, amanhã tem programa. Não tem na quinta, né, Anderson Luiz?
1: Não tem quinta.
0: Na quinta tem Dr. Gessé. 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
0: Muito bem. Vamos indo embora. Na sequência, ela está aí?
1: Tá, acabou de chegar.
0: Ai, meu pai do céu. A gente, quando não quer encontrar as pessoas, acaba encontrando, né?
1: Verdade.
0: Vira e mexe, acontece esse tipo de coisa. No domingo, eu tive desprazer de encontrar a Paula Ziminiani lá na faculdade. Ela foi lá. Eu e ela, né? Fazendo o mesmo espaço. Mas tudo bem, imagina. Cobertura super legal que nós fizemos no domingo. Eu, a Eva, a Paula, o Aloysio, o próprio Mané aqui no estúdio, com os trabalhos técnicos do Renato Augusto Dias. Nós falamos de eleições para você, né? Legal. Então tá aí, Paula Ziminiani chegando com Manhã CRN. Nós estaremos de volta amanhã, depois do jornal, né? A hora certa, nem eu, nem você, nem o MR sabe. Vamos indo, gente. Muito obrigado a todos vocês. Fiquem com Deus. Até amanhã, se Deus quiser, Ele há de querer. Ele vai deixar. A gente vai voltar. Beijo para todo mundo.
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6: 10 horas.
7: 1 minuto.
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8: Projeto Arte no Passo recebe a exposição coletiva Talentos na edição de outubro de 2026. São 42 obras de 9 artistas, desde crianças, de 10 anos até septuagenários, todos pupilos de Daniel Bota, membro da Associação Paulista de Belas Artes, que expôs em Itatiba pela primeira vez há um ano e meio, também através do Arte no Passo. A visitação é de segunda a sexta-feira, das 8 às 17 horas, até 29 de outubro, no corredor interno do Centro Administrativo Prefeito Ettore Consolini, sede da Prefeitura de Itatiba. A Escola do Legislativo de Itatiba Eleita promove, na próxima quinta-feira, dia 8, uma palestra sobre os desafios dos jovens na era da inteligência artificial. O evento está marcado para as 19 horas no plenário vereador Abílio Monte. Ministrada pelo especialista em marketing digital, Daniel Silvestre, a palestra abordará os principais obstáculos relacionados ao uso da IA na educação e no mercado de trabalho. Entre os tópicos a serem debatidos estão os riscos do uso excessivo da inteligência artificial, o surgimento de novas profissões, checagem de informações geradas por IA e a adaptação do mercado de trabalho. O evento terá como principal público os integrantes do Parlamento Jovem da Câmara Municipal, mas é aberto a todos que se interessarem pelo tema. As inscrições podem ser realizadas pelo link disponibilizado pela Câmara. Voltaremos com outras notícias no Jornal do Meio-Dia.
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Muito bom dia! Bom, que pena que vocês não podem enxergar que nós estamos com bailarinos aqui hoje. 10 horas, 11 minutinhos. Só tem doido nessa rádio, meu Deus do céu. E a coisa só piora. Muito bom dia pra você ligadinho aqui na nossa Manhã CRN. 10 horas, 11 minutinhos. Sejam todos muito bem-vindos. Eu sou Paula Zimignani e junto com o Anderson Pancotto na técnica, nós vamos com vocês até as 11 da manhã. E hoje tem horóscopo, tem culinária, tem as notícias, tem resumo das novelas e, claro, tem você que vem comigo aqui sempre, 1420 kHz da nossa sempre querida Central de Rádio e Notícias, a Rádio do Povo.

Isso aí, gente. Olha, na nossa culinária de hoje, que tá chegando aqui, tem receita para você. Claro, como todos os dias, né? E hoje a nossa receita é croquete de grão de bico, tá? Uma croquete deliciosa aí, um croquete é o croquete, né? Enfim, tem aí pra você croquete de grão de bico, tá? Daqui a pouquinho na nossa culinária de hoje pra você, tá bom? Simbora então, vamos lá, vamos botar a ordem na casa. Tá difícil a coisa aqui hoje, hein? É isso aí. Como é que é? Liberar o povo do hospício hoje, tá? Que tá, viu? Senhor que nos ajude, mas tá bom também. E é assim que a gente gosta. Vamos lá, então. A gente começa com o horóscopo pra você. Áries, logo cedo vale confiar na sorte, porque hoje ela estará ao seu lado. O dia começa com o astral para lá de protegido. No trabalho, sua habilidade para lidar com pessoas, construir pontes com colegas e fazer novos contatos será um trunfo para se destacar no serviço, ainda mais se mostrar toda a sua versatilidade. Olha, na saúde, Mercúrio e Vênus favorecem mudanças à noite, inclusive nos seus hábitos. E a Lua entra em Virgem e destaca disciplina para cuidar do corpo. No amor, se quer sair do zero a zero na conquista, mostre todo o seu charme e é hora de olhar mais ao seu redor. 063233, azul claro. Touro. Assuntos familiares podem ser resolvidos com facilidade pela manhã. Mercúrio e Vênus prometem energias para lá de perfeitas para curtir pessoas próximas, reforçar laços com quem ama e deixar o isolamento bem longe. No trabalho, tudo que envolve produtos e serviços para casa conta com boas energias e pode ser feito com tranquilidade. Seu jeito prático ajuda a lidar com aquelas tarefas chatas de rotina. No amor à noite, a lua brilha em seu paraíso astral e deixa seu charme no modo turbo. O romantismo está no ar e tudo fica para lá de perfeito na vida amorosa. 13:40-49, cor do dia é o amarelo ouro. Falando para os geminianos, no trabalho, ideias criativas e a facilidade para se comunicar serão seus maiores trunfos pela manhã. Além disso, você conta com facilidade para lidar com várias tarefas ao mesmo tempo e vai impressionar geral com seu raciocínio rápido. A lua brilha em Virgem à noite, sinal de que assuntos familiares ganham destaque. À noite também, Mercúrio e Vênus reforçam sua vitalidade e trazem disciplina. No amor, seu jeito descontraído e falante ajuda a animar ainda mais a vida a dois. 11, 18 e o 29, e a cor é o preto.

Pois é, depois da pausa pro espirro, vamos falar pra você que é de câncer. Olha, dinheiro, hein? Logo cedo as energias serão pra lá de positivas, pra lidar com seu dinheirinho, hein? Pode até pintar uma grana que não espera. No trabalho, agir de maneira realista e prática ajuda a se destacar. Além disso, abre os olhos para identificar novas oportunidades de encher o bolso ou fechar um negócio lucrativo. No amor, descontração, charme e ótimas energias te ajudam a brilhar na conquista. 15, 51, 42 e a cor é o marrom. Segundo bloco, então, a gente fala para quem é de Leão, Virgem, Libra e para você que é de Escorpião. 10 e 17.

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0: 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Olha, daqui a pouquinho tem aí, tem a culinária, hoje tem croquete de grão de bico, para você fazer uma delícia, tá? Então fique ligado. Vamos de música então, tem João?

0: Tá aí, 10h21, João. Eita, tá aí, gente, 10h21. Tem João aí pra você, teve João, melhor dizendo, né? Deixa eu mandar um beijo aqui pra nossa amiga Beth. Bom dia, Paulo, uma ótima terça-feira. Obrigada, Beth, pra você, toda a família e todos aí no Centenário. Obrigada aí pelo carinho de todos os dias, viu? Tá pelo Zap Zap, manda o seu aqui pra gente, tá bom? Bora pro intervalo, então, já eu volto, sai daí, não.
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0: 10h30, tô de volta, gente, vamos juntos até as 11, hein, já, croquete aí de grão de bico pra você, tá bom? Uma receita muito gostosa e fácil de fazer com sabores bem marcantes, daqui a pouquinho então eu passo esta receitinha, tá bom? Claro que antes a gente segue com o horóscopo. Leão, no início da manhã sobra pique para lidar com projetos pessoais. A relação com a família conta com a proteção de Mercúrio e Vênus à noite. Vale diminuir o ritmo e curtir seu cantinho em paz. Olha, as tarefas que dependem de sua iniciativa no trabalho correm às mil maravilhas hoje e pode se surpreender com o resultado. À noite, Lua em Virgem favorece assuntos envolvendo dinheiro. Se o coração está vago, confie no seu taco para se aproximar daquela pessoa que você tanto ama, tá? Pois é, 14h41-53 e a cor do dia é o bege. Virgem, com sua intuição para lá de afiada, vale ouvir seus instintos e priorizar o que pode ser feito a sós ou de maneira discreta. Sua sensibilidade ajuda a identificar o que estão escondendo de você ao longo do dia. Então, confie aí no seu sexto sentido. À noite, Mercúrio e Vênus trocam energias e animam o diálogo, tá? Garantindo aí um astral mais leve. E no amor, que tal tomar a iniciativa para se aproximar e iniciar aí uma boa conversa? 12, 18, 54, cor para hoje é aí o violeta. Para você que é de Libra, Mercúrio e Vênus trocam energias à noite e turbinam sua habilidade para lidar com o dinheiro. Aproveite para identificar uma boa oportunidade de encher o bolso, tá? Contato com o pessoal segue protegido e pode se divertir com amigos, mesmo que seja só aí nas redes sociais, tá? Olha, falando em amigo, um amigo pode dar uma força e te apresentar alguém bem especial. 17, 26, 51, cor para esta terça-feira é o cinza. Escorpião. Logo cedo, a vida profissional conta com boas energias, então aproveite para correr atrás das ambições. Seu lado responsável será um grande trunfo para lidar com o serviço. Mercúrio e Vênus reforçam sua vitalidade à noite e destacam seus pontos fortes. Aproveite para resolver assuntos pessoais que vinham se arrastando. Com a chegada da Lua em Virgem à noite, relação com amigos irá melhorar, tá? Já no amor, seu lado sedutor fica mais evidente, o que traz um tempero extra aí para o relacionamento. 02, 34 e o 38, cor para hoje é o rosa. E no último bloco, claro, falamos para você que é de Sagitário, Capricórnio, Aquário e também para você aí que é do signo de Peixes, tá bom? 10h33. Vamos lá, vamos com a culinária de hoje.
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0: E hoje tem croquete, croquete de grão de bico, para você fazer uma receita deliciosa. Para isso, você vai precisar de uma xícara de grão de bico cozido ou então uma latinha, tá? De grão de bico escorrido, tá? Ou uma xícara de grão de bico cozido, ou então uma latinha de grão de bico. Duas cebolas, um dente de alho, um pimentão vermelho, salsa fresca picada, meia xícara de aveia, um ovo, farinha de rosca o quanto baste, tá? Farinha de rosca aí o suficiente. E aí, sal e pimenta a gosto. e você ainda vai usar óleo e, se quiser, sementes aí de gergelim, tá? Vamos lá, então. Bom, você, se for usar o grão de bico em lata, como eu falei, escorra bem. Caso prefira o grão de bico seco, cozinhe até que fique macio, tá? Feito isso, coloque em um recipiente e amasse ou então processe o grão de bico até ficar uma mistura uniforme, tá? Mas não é preciso fazer um purezão não, tá, gente? Pode deixar uns pedacinhos que fica bem gostoso. Aí você vai picar a cebola, o alho, o pimentão e a salsa e misturar tudo muito bem ao grão de bico, tá? Misturou, coloque a aveia e o ovo, tempere com sal e pimenta e misture tudo muito bem, tá? Aí você vai modelar no formato que quiser, croquete, bolinha, o que você quiser, tá? Passe aí pela farinha de rosca, tá? Passe pela farinha de rosca e, se quiser, misture na farinha de rosca, gente, sementes de gergelim, tá? Você pode tanto misturar já na farinha de rosca, quanto polvilhar um pouquinho por cima aí a semente de gergelim, tá? Aí você pode tanto fritar no óleo, como levar ao forno para assar ou até mesmo na air fryer, tá? Aí é você que decide o jeito que você quer fazer, terminar aí, né? Melhor dizendo, finalizar o seu bolinho. O importante é você fazer, tá? Croquete de grão de bico delicioso na culinária de hoje para você. 10h36, minha gente, olha!

0: tipo de conclusão sobre o que teria causado a queda da aeronave. O caso ainda está sendo investigado pelo CENIPA, né, que é o órgão que aí cuida, né, de casos de aeronaves no Brasil. Mas a polícia então adiantou que vai pedir sim aí este celular, né, e esta câmera que estavam com eles. Tudo para ajudar, né, minha gente, a descobrir o que realmente causou esta fatalidade. Isso aí, 10h37, o que nós vamos fazer, Tevaldo? Vamos de música? Vamos de música? O que nós vamos ouvir, então? Vamos lá, tem Alex Warren, Ordinary.
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0: Tá aí, 10h40, bora pro intervalo, já já eu volto com muito mais.
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0: Tá aí, 10h47, tô de volta. Já já vamos falar de novela, claro que tem novidades aí. É, de quem ama, cuida, tá? As coisas vão ficar complicadinhas agora com a volta do Heitor, mas daqui a pouco eu conto pra você. Antes, bora terminar o horóscopo. Sagitário, olha, estudos ou planos para uma viagem contam com ótimas energias nesta terça. À noite, Mercúrio e Vênus destacam sua intuição e você pode descobrir um segredo se prestar atenção aos detalhes. Seu jeito mais descontraído ajuda a animar o ambiente de trabalho. Tem tudo para ter aí ótimas ideias e muitos bons contatos com clientes e pessoas de fora, tá? No amor, um lance à distância pode acelerar seu coração. 475261, azul. Capricórnio, é hora de finalizar um ciclo que não acrescenta mais nada para sua vida, tá? À noite, Mercúrio e Vênus animam as amizades e sobra energia para curtir a vida na companhia do pessoal. Aproveite amanhã para finalizar tarefas pela metade. Sua concentração aumenta e pode resolver assuntos que dependem de mais investigação ou de uma mente afiada no trabalho. A conquista pode surpreender e a chance de se envolver com alguém próximo. 081751, azul marinho. Aquário. Estrelas favorecem parcerias, início de sociedade ou trabalhos em equipe, especialmente pela manhã. Aproveite para agilizar tudo que pode ser desenvolvido em conjunto com outras pessoas. Se precisar de ajuda e colaboração, agilize isso durante o dia, tá? À noite, você pode fazer contatos importantes. No amor, os laços com o seu par seguem bem fortes. 234059, azul turquesa. Peixes. Pode se preparar para ralar em dobro no trabalho, porque as estrelas sinalizam muito serviço pela frente. Ainda bem que você conta com foco extra para resolver qualquer problema que pintar, tá? E dar ainda aquela adiantada nas tarefas. Fica mais fácil fazer ajustes nos seus hábitos hoje também. No amor, a noite conta com energias favoráveis para o coração, seja com quem você ama ou na conquista. 16, 34, 43, e a cor do dia é o vinho. Tá então, horóscopo para esta terça-feira, 10h50. Olha, minha gente, antes de falar das novelas, o que vai rolar, vamos falar de quem ama, cuida. Uma sequência de acontecimentos vai marcar quem ama, cuida nesta semana. O primeiro deles acontece no capítulo de hoje, quando Adriana tem o primeiro encontro com Heitor. Após revelar que o filho de Arthur está vivo e reapareceu, Pedro levará Adriana até Heitor e o apresentará. No entanto, o primeiro encontro entre os dois não será nada bom. Sem aceitar a decisão de Heitor, que passou esses anos todos desaparecido, sem se preocupar com o pai, Adriana será rude com ele, que vai preferir então se afastar. Porém, alguns capítulos depois, Heitor pedirá novamente a Pedro para promover uma nova conversa com a Adriana. Adriana, porém, não será a única a descobrir algo em quem ama, cuida. Após o noivado frustrado de Rafael e Andréia, Rosa acaba sentindo falta do caderno de receitas de Francesca. O que ela nem fará ideia é que estará com Joel, que levou o caderno depois de ir cozinhar na mansão de Pilar. Após ligar os pontos, Rosa vai procurar Joel para perguntar sobre o caderno e fica chocada ao descobrir que ele é filho de Francesca. Enquanto isso, Pedro corre sério perigo. Com medo de que ele consiga inocentar Adriana, Pilar se junta a Tom para tirá-lo do caminho. Tom contrata homens para ajudar em seu plano e em seguida instala um rastreador no carro de Pedro. O capítulo que deve ir ao ar no dia 10 termina com Tom e seus comparsas seguindo o carro do advogado, que será alvo aí de uma rajada de tiros. Pois é, muitas então novidades chegando aí a partir desta semana em Quem Ama Cuida. Mas falando de novela, vamos conferir o que acontece no capítulo de Logo Mais à Noite de A Nobreza do Amor. Hoje, Gendal anuncia na frente de todos que Alique é sua esposa legítima. Ela e Niara fogem de Gendal com a ajuda do Tonho. Pois é, José retorna a Batanga e informa que Meneme e Kofi estão ao lado dos rebeldes. E Alica planeja sequestrar Gendal. Em Por Você. No capítulo desta terça, Vitor confessa sobre o uso de medicamentos a Ricardo e o cardiologista o faz prometer parar com a automedicação. Pois é, Vanessa pede a Bela que desista do pedido de demissão e a obstetra só aceita o pedido com a condição de que ela reveja as demissões em massa. Peixe anuncia que ele e Dalila estão namorando. Pois é, e em Quem Ama Cuida, minha gente. Hoje, Andréia entrega o anel de noivado a Rafael e afirma que eles precisam de um tempo. Pedro conta a Adriana que Heitor está vivo. Diná finge não reconhecer Demerval. Mau não revela a Felipe, que é irmão de Adriana. Edivaldo nota que falta um par do castiçal da casa de Arthur. E Pedro apresenta Heitor a Adriana. Tá então, minha gente, tudo isso já já nas novelas. 10h54, minha gente. E eu fico por aqui agradecendo sempre muito seu carinho e sua companhia. E é claro que amanhã eu tô de volta com muito mais e te espero. Agora você fica aí com tudo dos esportes no panorama esportivo. Uma ótima tarde, então, para todos nós, gente. Até amanhã, se Deus quiser. Tchau!
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2: 10 horas 55 minutos.
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12: Bom dia. Estamos chegando aqui na CRN, a Rádio do Povo, Itatiba, São Paulo, Brasil, nesta terça-feira, 6 de outubro de 2026, para mais um panorama esportivo com o bom dia do amigo de vocês, Beto Dias, deste lado do Aquário, O bom dia da amiga de vocês, Isabelle Ortiz, do outro lado do aquário, juntamente com Anderson Pancotto. 6 de outubro, que é o dia do tecnólogo. Nascia, aniversariando hoje, o nadador Fernando Scherer. Na história, em 1965, Castelo Branco envia ao Congresso medidas endurecendo o regime ditatorial no Brasil. Em 1974, Emerson Fittipaldi conquista o bicampeonato de Fórmula 1. Hoje é dia de São Bruno, Santa Maria Francisca, Santa Herotides. E vem aí o campeonato, não, né? O torneio de truco em prol à rede de voluntárias de combate ao câncer de Itatiba. É dia 18 deste mês, hein? 18 de outubro, às 8 horas, no campo do Palmeirinha. E o valor da inscrição, R$100 a dupla. E as inscrições podem ser feitas pelo 11 9664-65855. Eu repito, inscrições pelo WhatsApp 11 9664-65855. Teremos aí a premiação principal. O campeão, né, leva aí a dupla campeã, né, uma leitoa e brindes. A dupla vice-campeã, troféus e meia leitoa, leitoa e brindes. Terceira dupla colocada, troféu e brindes. E a quarta, troféu e brindes. A premiação de repescagem, né, a dupla que ficar em primeiro lugar, é o troféu mais meia leitoa e brindes. Em segundo, troféu e brindes. Em terceiro, troféu e brindes. E em quarto, também troféu e brindes, né? Vá participar deste grande evento e fazer o bem. Torneio de truco em prol à rede de voluntárias de combate ao câncer de Itatiba. 18 de outubro, 8 horas da manhã, no campo do Palmeirinha. E a inscrição da dupla é R$100, né? Então você não pode perder, principalmente você que é truqueiro, né, gente? Gosta de uma boa trucada. 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E agora vou folheando as páginas do Jornal da Itatiba Diário de hoje, na sua versão online, virtual, né? Como queiram. E vamos aqui para a página A6, Esportes. Campeonato Amador, terceira divisão do Itatibão, define semifinalistas e terá rodada dupla no Luiz Escavone. A terceira divisão do Campeonato Amador de Futebol de Itatiba, o Itatibão 2026, entrou definitivamente em sua reta decisiva. Depois das partidas das quartas de final disputadas no último sábado, foram definidos os 4 semifinalistas da competição. Galácticos, Clube de Campo Fazenda, Guerreiros de Deus e Raça. Além de seguirem na briga pelo título, os 4 times já garantiram o acesso à segunda divisão do futebol amador itatibense em 2027. No estádio Comendador Francisco Bartolomeu, o Galácticos confirmou a boa campanha realizada desde a primeira fase e não deu chances ao Deportivo Aliança, vencendo por 4-0. Com o resultado, a equipe avançou com autoridade para a semifinal. No mesmo estádio aconteceu uma das principais surpresas das quartas de final. O Gaivota, que havia encerrado a fase de grupos com 100% de aproveitamento, acabou superado pelo Raça por 2-1. A vitória colocou o Raça entre os 4 melhores da competição. Já no estádio Guido Gabuardi, o Clube de Campo Fazenda conquistou sua classificação ao derrotar o Rosita por 1-0. Fechando a rodada, o Guerreiros de Deus venceu o Luquini por 3-1 e também carimbou sua passagem para a próxima fase. A Secretaria de Esportes da Prefeitura de Itatiba divulgou nesta segunda-feira a programação das semifinais. Os dois confrontos serão realizados neste sábado em rodada dupla no estádio Luiz Scavone. Às 13h30, o Galácticos enfrenta o Clube de Campo Fazenda em busca da primeira vaga na decisão. Na sequência, às 15h30, será a vez de Guerreiros de Deus e Raça entrarem em campo para definir o outro finalista da terceirona. Com quatro equipes que chegam embaladas pela classificação, nas quartas a expectativa é de dois confrontos bastante disputados para apontar quem continuará na corrida pelo título da temporada. E apesar da eliminação nas quartas de final, o Gaivota também tem motivo para comemorar. De acordo com o regulamento técnico da competição, além dos quatro semifinalistas, conquista o acesso à equipe de melhor campanha entre as quatro eliminadas nas quartas. Desta forma, Gaivota ficou com a quinta vaga e também disputará a segunda divisão do Itatibão em 2027. Estão promovidos, portanto, Galácticos, Guerreiros de Deus, Raça, Clube de Campo, Fazenda e Gaivota. Na outra ponta da tabela, três equipes deixam a terceira divisão. Lendários, Unidos pelo Álcool e Ponte Nova foram rebaixados e disputarão a quarta divisão na próxima temporada.
13: Portanto, é a terceira divisão do Itatibão. Itatibão é o campeonato amador de Itatiba, que é promovido pela Secretaria Municipal de Esportes, né? Então tem aí a terceira divisão, são quatro divisões e com isso, né, com essas divisões, nós temos aqui em Itatiba quase 66 clubes participantes, com os nomes mais esdrúxulos, né? Então a Secretaria de Esporte da Prefeitura divulgou a proclamação das semifinais. Os dois confrontos vão ser realizados aí no próximo sábado. O Galácticos vai enfrentar o Clube de Campo Fazenda, né? E também nós vamos ser quatro equipes que chegam aqui embaladas pela classificação, né? Inclusive tem também o Guerreiros de Deus, que vai enfrentar aqui a Raça, né? para a disputa, para definir o outro finalista da terceira divisão de amadores de Itatiba.
12: 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Bem, e aqui agora, continuo aqui na página de esportes do Jornal da Itatiba Diário de hoje. São Paulo perde camisa 10 para enfrentar o Cruzeiro nesta quarta. O São Paulo enfrenta o Cruzeiro nesta quarta-feira, às 21h30, no Mineirão, pela 29ª rodada do Campeonato Brasileiro. O técnico Dorival Júnior tem muitos problemas para definir a equipe. O principal deles é a ausência do atacante Luciano. O jogador sentiu o adutor na partida contra o Santos e terminou o jogo fazendo o número. Por outro lado, Caleri, que retorna de suspensão, poderá jogar. Ele pode formar o trio, né, com Rian, Francisco e Arthur. Outras opções de Dorival Júnior mudariam também o esquema tático da equipe. André Silva, mesmo sendo atacante, já atuou sob o comando do treinador como meio-campista, pisando menos na área. É pouco provável que o centroavante atue lado a lado com Caleri, mas mais possível um pouco mais recuado. No gol existe a preocupação com Rafael. Ele teve um problema no lombar antes da derrota no Morumbis e a dúvida. Se não jogar, Coronel será o titular. O São Paulo ocupa a 10ª colocação no Campeonato Brasileiro, com 36 pontos. pontos.
13: O Luciano está contundido, né? E o problema aí, às vezes, dos técnicos são as contusões, são muitos jogos, né? E com isso, às vezes, os jogadores principais não conseguem atuar. E no futebol aqui, tem uma notícia aqui difícil para o Corinthians, né? Porque o Ministério Público de São Paulo deu prazo de 72 horas para que a diretoria do Corinthians entregue a documentação completa de toda a dívida com a Caixa Econômica Federal. Situação realmente difícil, que é da maioria dos clubes, por más administrações. E ainda nós temos aqui o adeus do craque Messi, né? Vai se despedir da seleção argentina. Aos 39 anos, o Camisa 10 faz hoje contra o Benin a última partida pela Argentina, que prepara homenagem para o astro no Monumental de Núñez, que é o campo do River Plate, e que deverá estar totalmente lotado com mais de 85 mil torcedores.
12: 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Aí, gente, já presente aqui no estúdio o professor Márcio Oriani, chegando com dicas de atividade física e saúde. Seja bem-vindo, professor.
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15: Considerada a doença do século, o sedentarismo se caracteriza pela falta de atividades físicas em pessoas de qualquer faixa etária. Sua qualidade de vida depende da vida que você leva. Cuide-se. A Organização Mundial de Saúde recomenda pelo menos 300 minutos de atividade física na semana para sair do sedentarismo.
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12: Legal, gente. Vamos colocando um ponto final neste primeiro tempo do Panorama Esportivo. Mas não sai daqui não, continue conosco, sabe por quê? Já eu volto com o segundo tempo do Panorama Esportivo. Até já.
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12: E cá estamos nós de volta para o segundo tempo do Panorama Esportivo aqui pela sua CRN, a Rádio do Povo, Itatiba, São Paulo, Brasil. Bem, e também aqui no Jornal da Itatiba Diário de hoje, na página de esportes, Yuri Alberto deve ser reforço no Corinthians para a volta do Brasileirão. Yuri Alberto deve ser a principal novidade no Corinthians para o importante confronto com o Internacional na quarta-feira pelo Campeonato Brasileiro. O atacante está recuperado de uma lesão na parte posterior da coxa direita, que o tirou de ação por aproximadamente 2 meses. O camisa 9 é o trunfo do técnico Fernando Diniz na luta do time contra o rebaixamento. A importância de Yuri Alberto para a equipe fica evidente nos números da temporada. Com o centroavante em campo, em 2026, o Corinthians soma 32 partidas com 14 vitórias, 10 empates e 8 derrotas, o que representa um aproveitamento de 54,17%. Sem o camisa 9, o rendimento da equipe cai para 36,51%, contabilizando 6 vitórias, 5 empates e 10 derrotas em 21 jogos.
13: E o Yuri Alberto vai ser o reforço para o Corinthians, né? Na volta do o Brasileirão, e com a volta dele, o Diniz vai ter à disposição novamente o trio, que é o Garro, Yuri e Memphis, né? Que são responsáveis aí, inclusive, pelo meio-campo e ataque do Corinthians Paulista.
12: O Palmeiras volta a campo na quinta-feira, depois de praticamente duas semanas de preparação na data FIFA. Na briga pelos títulos de Brasileiro, Conmebol Libertadores e Copa do Brasil, a equipe pode mostrar uma nova cara para os jogos finais de 2026. Desde o retorno da Copa do Mundo, o Palmeiras fez 18 jogos, sendo 10 com 3 zagueiros e outros 8 com 2 defensores. Apesar do número próximo, Abel Ferreira optou por jogar com o trio na primeira linha logo depois do Mundial e nos jogos de mata-mata da Libertadores. A última exibição antes da atual pausa, porém, foi com o Palmeiras novamente jogando com uma linha de 4 defensores. Apesar do amargo 0-0 com o Grêmio, a atuação foi muito elogiada pelo volume de chances. Foram 29 ao todo, mesmo fora de casa. Com o esquema da partida no Rio Grande do Sul, o Verdão tem um meio campo com Marlon Freitas e Lucas Evangelista como dupla de volantes e Andréas Pereira como um meia pela esquerda. Na frente, Flaco Lopes e Vitor Roque. Retorno de Luan Pérez abre disputa por vaga na zaga do Santos. O técnico Cuca terá que resolver uma questão sobre a defesa do Santos para o duelo contra o Flamengo pela 29ª rodada do Campeonato Brasileiro. Os times se enfrentam nesta quinta-feira às 19h30, horário de Brasília, na Vila Belmiro. Isso porque Luan Pérez volta a ficar à disposição do treinador. O defensor esteve fora do clássico contra o São Paulo por estar suspenso devido ao terceiro cartão amarelo. Luan Pérez disputou 39 partidas pelo Santos nesta temporada, sendo 35 delas como titular. Em boa parte desses jogos, ele atuou ao lado de Lucas Veríssimo. Veríssimo é visto como titular absoluto no Santos. Ele disputou 28 jogos pelo clube neste ano, sendo 26 como titular. No entanto, o zagueiro não esteve bem na partida contra o São Paulo, tendo cometido um pênalti sobre Rayan Francisco. Então, tá aí, né, a situação dos clubes de São Paulo. E agora tem aqui, né, o Globo Esporte, né, fez aqui um apanhado aqui para ver como é que fica a situação no Brasileiro, né, gente? É o campeonato aí, a briga contra o rebaixamento, principalmente. O Campeonato Brasileiro entra nas últimas 10 rodadas com pelo menos 8 times ainda envolvidos na briga contra o rebaixamento. De todos eles, Remo, Internacional, Chapecoense e Vasco terão sequência de jogos com maior nível de dificuldade até o fim da competição. Vitória e Corinthians, ao contrário, enfrentarão adversários teoricamente mais fáceis. E para definir um índice de dificuldade que cada clube enfrentará nas últimas rodadas, o Globo Esporte recorreu aos dados do Gato Mestre. A equipe especializada em estatística contabiliza todos os resultados de cada time como mandante e visitante na atual edição da Série A, para definir um percentual médio de pontos dos próximos adversários que os postulantes à queda irão enfrentar. Nesses parâmetros, 3 times que já estão na zona de rebaixamento terão um caminho considerado mais difícil. Remo e Inter enfrentarão nas últimas rodadas rivais com média de 46,8% dos pontos conquistados. Em seguida aparecem Chapecoense, 46,3% e Vasco, 46%. Duas equipes que têm um jogo a menos. Ambas se enfrentam em jogo atrasado pela 21ª rodada em data a definir. A quinta sequência considerada mais difícil é a do Grêmio, o outro integrante do Z4. Os últimos 10 adversários do time gaúcho têm média de 44,9% dos pontos somados. O Mirassol, que enfrenta o time gaúcho na última rodada, aparece em seguida, 44,6%. Por fim, Vitória 41,7% e Corinthians 41,2% têm a sequência menos difícil, visto que seus adversários restantes têm desempenho médio inferior. Mas vamos lá, o futebol é jogado, né? Então vamos aguardar, tá certo? E chegando agora o futebol de acesso, hein? O Sport reage e entra forte na reta final da Série B.
0: Olá, está começando o futebol de acesso. Eu sou a Daniela Esperon e você vai ficar por dentro dos principais acontecimentos da rodada da Série B. Vamos lá?
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2: Se na parte de cima da tabela a disputa pelo acesso está pegando fogo, lá embaixo a situação também é de muita tensão na Série B. A 31ª rodada confirmou o primeiro rebaixado da competição. A Ponte Preta está oficialmente na Série C do ano que vem. O time de Campinas perdeu por 2-0 para o Cuiabá e não tem mais chances matemáticas de escapar. Com apenas 13 pontos, a Macaca encerra uma campanha muito complicada e já sabe que vai disputar a terceira divisão na próxima temporada. Agora a luta é para saber quem vai acompanhar a Ponte Preta. O Avaí está na zona do rebaixamento com 30 pontos. O time catarinense teve uma oportunidade importante em casa, mas perdeu para o Ceará por 1-0 e acabou ficando mais pressionado. O Londrina também está em situação delicada, apenas 28 pontos, e perdeu por 2-0 para o Criciúma, continuando ali entre os quatro últimos. Fechando o Z4, aparece o América Mineiro com apenas 17 pontos. O Coelho perdeu por 2-0 para o Atlético Goianiense e vê a permanência na Série B cada vez mais ameaçada. Só que atenção, a briga está restrita a alguns colocados ali na parte de baixo. E a Série B entrou de vez naquela fase em que cada ponto vale ouro. A 31ª rodada deixou a briga pelo acesso ainda mais emocionante, principalmente na parte de cima. Quem aproveitou bem a rodada foi o Sport. O Leão foi até São João del Rei, em Minas Gerais, e venceu o Atlético por 2-1. Uma vitória importante para o time pernambucano, que vinha de 5 derrotas consecutivas fora de casa e conseguiu quebrar esse jejum justamente no momento decisivo da competição. Com o resultado, o Sport chegou aos 47 pontos e na briga pelo G6. Ou seja, faltam apenas 7 rodadas, a tabela está embolada e a disputa pelo acesso promete pegar fogo. Para o Sport, a missão é clara, vencer, emendar uma sequência positiva e continuar acreditando na volta à elite do futebol brasileiro. E a 32ª rodada já começa nesta terça-feira. Só que o Sport abre essa rodada, jogando em casa diante do São Bernardo para buscar mais uma vitória. Você acompanha tudo da Série B do Campeonato Brasileiro aqui no Futebol de Acesso toda semana. Até a próxima.
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13: Futebol de Acesso, então, vocês viram aí lá na parte de baixo da tabela, né? Avaí, Londrina, América de Minas e a Ponte Preta, que é, tem como presidente o Dr. Torrano. E a Ponte Preta vai jogar hoje aqui no Moisés do Carelli, 19h30, contra o Juventude, lá de Caxias do Sul. E já que praticamente Ponte Preta caiu, né? Acompanhando um pouco aqui, porque a gente gostaria que a Ponte continuasse, né, na Série B. O Guarani, que está na Série C, subisse para a Série B, mas não sei também se o Guarani vai conseguir. Então hoje, quem é que vai assistir o jogo da Ponte Preta e Juventude hoje, né? O torcedor pontepretano. E o Sport está lá em cima na tabela, né? Vai jogar em casa com o São Bernardo e tem grandes chances, né? Aqui de partir pro título. Então é a Série B que está sendo destacada, mas a Série A ela já vai ter o seu retorno, né? Com a parada aí da data FIFA, né? Da super data FIFA, que eu acho um absurdo separem os campeonatos do mundo, né, para joguinhos amistosos. Porque, por exemplo, na Europa eles estão disputando aí na Liga das Nações, as seleções de lá. Tudo bem, mas aqui para fazer o Brasil, para ir jogar contra a Austrália, contra a Índia, aqui não agrega nada. Tudo bem que a seleção brasileira do Carlo Ancelotti está aí numa nova fase. E amanhã, então, o Campeonato Brasileiro na Série E vai ter um jogo lá em Belém. O Grêmio vai receber, o Remo vai receber o Grêmio. Aqui em Bragança Paulista tem Bragantino, clássico do futebol interiorano, né? Bragantino e Mirassol. O Inter joga em Porto Alegre contra o Corinthians. O Inter, gente, que está lá para cair para a Série B, oportunidade para o Corinthians se reabilitar. Vamos ter também Vitória versus Chapecoense, Botafogo e Vasco. E também o São Paulo tenta se reabilitar, só que vai jogar em BH contra o Cruzeiro.
12: E o Panorama Esportivo vai ficando por aqui no seu segundo tempo, mas continue conosco, não saia daí não, porque voltamos já já com o terceiro tempo.
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4: E cá estamos nós de volta para o terceiro e último tempo do Panorama Esportivo aqui pela sua CRN, a Rádio do Povo, Itatiba, São Paulo, Brasil. E vamos de Liga das Nações, hein? Ontem a França goleou a Bélgica por 4-1. A Itália também goleou a Turquia 3-1. Pela chave B, a Bósnia e Herzegovina venceu a Polônia por 1-0. Irlanda do Norte e Geórgia ficaram no 0-0. A Romênia perdeu em casa para a Suécia por 1-0. A Ucrânia também perdeu em casa para a Hungria por 2-1. Pelo grupo C, Chipre 2, Letônia 1, Montenegro e Armênia ficaram no 0-0. E hoje nós vamos ter os seguintes jogos, todos eles horário brasileiro de verão, né? Horário brasileiro de verão não, né? Não chegou ainda horário brasileiro, né? Então tá aí. Liga horário de Brasília, 15h45, ou se preferir, 15 para as 4 da tarde. Pelo grupo A, Croácia e Espanha, hein? Jogão de bola. E Inglaterra recebe a República Tcheca. Pelo grupo B, também às 15 para as 4, Escócia e Eslovênia. A Suíça recebe a Macedônia do Norte, também às 15h45. Pelo grupo C, nós vamos ter aí agora 11 horas já jogando, né? Cazaquistão e Ilhas Faroe. Às 15 para as 4, Albânia e São Martino, Bielorrússia e Finlândia, Estônia, Islândia, Luxemburgo e Bulgária, e fechando a rodada, Moldávia e Eslováquia entram em campo. Então tá aí, né, gente? Beleza. Bem, e continuando a falar aí da Liga das Nações, né? O Zidane exalta a virada da França sobre a Bélgica, né? Com um show de Olise. Isso é futebol, é o que amamos. Zinedine Zidane terminou sua primeira data FIFA como técnico da França satisfeito, não só com os resultados, como principalmente com as atuações da e sua equipe. Mesmo sem o astro Kylian Mbappé, que se machucou logo na primeira rodada e foi cortado, a França lidera o grupo A, com 3 vitórias e 1 empate. Minha avaliação desse primeiro período de treinos como técnico de seleção, não há nada a criticar, absolutamente nada, muito pelo contrário, declarou Zidane em entrevista coletiva após a goleada de 4-1 sobre a Bélgica nesta segunda-feira no Stade França. E vamos lá, e continua a crise, né, entre Jorge Jesus e CR7, CR7 e Jorge Jesus. Piers Morgan revelou novos detalhes da crise entre Cristiano Ronaldo e Jorge Jesus na seleção de Portugal. No programa Football on Sunday, o jornalista britânico afirmou que o atacante recebeu garantias absolutas sobre a forma como seria utilizado e que o treinador português descumpriu acordos feitos em particular com o jogador. Segundo Morgan, as garantias tiveram peso na decisão de Ronaldo de continuar defendendo Portugal. O jornalista afirma que o planejamento previa a participação do atacante nos 2 primeiros jogos da Liga das Nações e descanso nos 2 seguintes. Foram dadas garantias absolutas a Cristiano Ronaldo da forma como ia ser usado. Foi uma das razões pelas quais decidiu continuar a carreira na seleção. Na Liga das Nações, Jorge Jesus disse que Ronaldo ia jogar os 2 primeiros jogos e descansar os 2 seguintes, afirmou Morgan. O primeiro episódio citado pelo jornalista aconteceu na partida contra o País de Gales. Segundo Morgan, Ronaldo tinha garantido

0: garantia que jogaria os 90 minutos, mas acabou substituído aos 67. O atacante teria ficado chateado com a situação e, de acordo com o relato, recebeu um pedido de desculpas de Jorge Jesus. O treinador pediu desculpa ao Cristiano, pediu desculpa ao presidente da Federação Portuguesa de Futebol, Pedro Proença, e disse que ia explicar para as pessoas que tal não deveria ter acontecido, disse Morgan. O jornalista britânico afirma que CR7 não estaria exigindo uma condição especial dentro da seleção. Para Morgan, o problema estaria relacionado ao cumprimento do que havia sido combinado entre o jogador e treinador. Então, para ele, né, Cristiano Ronaldo, trata-se de uma questão de respeito. Prometeram-lhe uma coisa, fizeram o oposto. Então, tá aí, né? Azedou o pé do frango lá, vamos ver o que, vai acontecer, né? Bem, agora vamos para a Argentina. A camisa 10 está vazia. Como a Argentina prepara a vida sem Messi? Durante quase duas décadas, poucas perguntas foram necessárias quando o assunto era o camisa 10 da Argentina. Ela tinha dono, algo que vai mudar na seleção argentina a partir de agora. Lionel Messi vai se despedir da seleção contra o Benin nesta terça-feira no Monumental de Núñez e deixará para trás algo que vai muito além de um número na camisa. A partir da despedida do craque, a Argentina terá de descobrir como jogar, se organizar e construir novas lideranças sem um dos maiores jogadores da história. O processo já começou. A seleção argentina atravessa uma renovação de elenco, com jovens ganhando espaço e referências do último ciclo deixado de ser intocáveis. No centro desta transformação está uma questão simbólica. Quem assumirá o peso de vestir a 10 depois de Messi? Nos últimos dois amistosos da seleção, ela esteve vazia em respeito ao craque argentino. Aos 22 anos, o meia Nico Paz é tratado como uma das principais peças na nova geração argentina e está entre os candidatos a receber a camisa. Para Alejandro Val, jornalista do Olé, os sinais apontam justamente nessa direção. Então, tá aí. Jornal inglês lista 3 brasileiros entre as 60 maiores promessas do mundo. O The Guardian divulgou nesta terça-feira uma lista de promessas do futebol mundial nascidas em 2009. 3 brasileiros foram selecionados entre 60 atletas: Eduardo Conceição, do Palmeiras, Iago Machado, do Corinthians, e Eduardo Papp, do Cruzeiro. Eduardo Conceição é atacante, integra o time sub-20 do Palmeiras, mas já treina com o elenco profissional. Com um contrato até 2029 e multa de 100 milhões de euros, 580 milhões de reais, o clube espera receber até 300 milhões de reais pela venda do prodígio. Já Iago Machado é zagueiro, fez toda a base do Corinthians e hoje faz parte do elenco principal, tendo estreado contra o Flamengo em setembro. O valor para tentar tirá-lo do time ultrapassa a 630 milhões de reais. Eduardo Papp atua como meia e foi um dos artilheiros do Sul-Americano Sub-17 com 4 gols em 5 partidas. Ele renovou o contrato com o Cruzeiro até 2029, no início do ano, e faz parte do time Sub-20. Todos eles têm passagens pelas seleções brasileira de base. O jornal também colocou Kevin Sullivan na lista, com direito a destaque como o novo Toni Kroos do futebol. O meio-campista de 17 anos é o grande nome da base dos Estados Unidos e atualmente joga no time profissional do Philadelphia Union. Desembargador suspende multa a Testor e afasta administrador judicial na SAF do Botafogo. Em decisão publicada nesta segunda-feira, o desembargador Luiz Eduardo Canabarro, da 14ª Câmara de Direito Privado do Rio de Janeiro, suspendeu a multa por litigância de má-fé recebida por John Tester e afastou o administrador judicial como depositário das ações da Eagle na SAF do Botafogo. No dia 23 de setembro, a 7ª Vara Empresarial do Rio de Janeiro definiu que o administrador judicial da SAF Botafogo seria o depositário das ações da Eagle. O escritório Marcelo Macedo Advogados e Preservação, Ação e Administração Judicial são os administradores judiciais e foram intimados a comparecerem à GE. O desembargador revogou a nomeação por entender que esta medida só se justificava pontualmente durante a Assembleia. Cruzeiro anuncia a contratação de Paulinho para a diretoria. O Cruzeiro anunciou a contratação de Paulinho para a diretoria de futebol. O profissional foi procurado pelo clube para atuar como elo entre elenco, comissão técnica e diretoria, mas também terá papel importante no planejamento da equipe para 2027. A chegada de Paulinho ao Cruzeiro não terá custos para o clube. A Raposa não precisará pagar multa ao Mirassol, equipe que o profissional defendia desde 2024 e com a qual acertou a rescisão de forma amigável. O tema vinha sendo debatido internamente há alguns meses e a chegada de um profissional da área se tornou consenso dentro do clube. A ideia era que a posição fosse ocupada por algum ex-jogador que tivesse experiência na função. Olha lá, hein? Olha o Santa Cruz, hein, gente? Torcida confunde uniforme e comemora gol de rival na Série C por engano. A partida que garantiu o acesso do Santa Cruz à Série B do Campeonato Brasileiro no último sábado teve um momento inusitado logo no início. Ao abrir o placar com apenas 17 segundos de jogo, o Maringá teve o seu gol comemorado por parte da torcida do Santa Cruz, que esgotou a carga máxima de 45.500 ingressos na Arena de Pernambuco, tudo por conta de uma confusão na cor dos uniformes das duas equipes. Para a partida, o Santa Cruz decidiu estrear o seu terceiro uniforme, todo preto, cor também presente no Maringá. A equipe paranaense, por sua vez, entrou em campo com o padrão todo branco, com uma listra na altura do peito, semelhante ao segundo uniforme tricolor. E no segundo tempo, o Santa Cruz empatou com o volante Pedro Favela, fazendo a Arena de Pernambuco explodir de alegria. Agora do lado certo. Resultado que carimbou a classificação tricolor para a Série B, após 9 temporadas. Aí a confusão acontece, né, gente? Então tá aí. Paulo Henrique prefere Vasco e Boca em São Januário e não teme torcida, né? Essa foi a reação de Paulo Henrique, né, ao ser perguntado pelo Globo Esporte sobre a semifinal da Copa Sul-Americana e uma eventual pressão da torcida do Boca Juniors. Ainda há indefinição quanto ao palco do jogo da volta no Rio de Janeiro. Por regulamento, o Vasco não pode colocar a partida em São Januário por questões de capacidade mínima, mas tenta uma exceção porque acumula negativas para mandar o jogo no Maracanã. Caso consiga realizar a partida em São Januário, o estádio teria um aumento na carga de ingressos para a torcida visitante, uma vez que a Conmebol exige 4 mil ingressos para a equipe rival em semifinais intercontinentais. Para Paulo Henrique, não há dúvida de onde seria o melhor palco para o duelo. Flamengo assumiu o risco de não bater meta de vendas para segurar peças-chave. O fato de não ter batido a meta de 250 milhões de reais em vendas em 2026 foi um risco calculado pelo Flamengo. Com cerca de 170 milhões de reais arrecadados no ano em negociações, o clube poderia ter alcançado a previsão orçamentária se tivesse aceitado uma ou duas das ofertas que recebeu na última janela. Três jogadores considerados titulares tiveram na mesa propostas oficiais entre junho e julho. A Roma da Itália ofereceu 25 milhões de euros por Samuel Lino, conforme revelado pelo site Coluna do Fla e confirmado pelo Globo Esporte. O Beşiktaş, da Turquia, chegou a 10 milhões de euros fixos, aproximadamente 58 milhões de reais, por Léo Pereira, E na Inglaterra, o Aston Villa propôs 9 milhões de euros, pouco mais de 53 milhões de reais na cotação da época, por Emerson Royal, que vem sendo o titular da equipe da Libertadores. Seleção feminina, zagueira do São Paulo ganha chance com Arthur Elias.
1: A seleção brasileira feminina está reunida em Porto Alegre para a data FIFA de outubro e o técnico Arthur Elias precisou fazer uma mudança de última hora, chamando a zagueira Carol Gil do São Paulo na vaga de Thaís Ferreira do Corinthians. A zagueira das Brabas sofre com dores no joelho esquerdo e precisou ser cortada da lista. A jogadora entra no radar do técnico da seleção feminina no momento crucial para a seleção, já que o Brasil vai sediar a Copa do Mundo no ano que vem, entre junho e julho, e o treinador observa algumas jogadoras que podem compor o grupo para o Mundial. Algumas atletas já se apresentaram nesta segunda-feira. A tendência é que o grupo fique completo em Porto Alegre nesta terça-feira. O Brasil vai fazer a preparação para o primeiro jogo e disputar o amistoso no Beira-Rio. Na sequência, segue para Pernambuco, quando na próxima terça-feira enfrenta novamente a Argentina, fechando a data FIFA. Agência Rádio Web, com informações da seleção feminina, Daniela Esperon.
2: Vai jogar contra a Argentina, né? Então aí está aí um páreo duro de preparativo para enfrentar seleções, né, que de alta categoria, né? Ao contrário da seleção masculina, que realmente só foi fazer um passeio tanto lá pela Oceania, na Austrália, como também foi lá para a Índia, que nos amistosos nada agregou ao selecionado brasileiro masculino.
0: Bem, gente, e o panorama esportivo desta terça-feira vai ficando por aqui, agradecendo a você pela audiência e companhia, e o convite de estarmos juntos amanhã novamente, combinado? Fechado. Mas continue na audiência, porque a radialista e jornalista Eva Franco já está posta aqui no estúdio para iniciar o Jornal do Meio-Dia, com a participação do radialista e jornalista Mané Roberto. Tchau!
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6: 11 horas e 56 minutos.
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0: São 12 horas 2 minutos. Muito boa tarde. Estamos iniciando o Jornal do Meio-Dia com as principais notícias de Itatiba, da região, do país e do mundo. A apresentação de Eva Franco, comentários de Mané Roberto, direção-geral de Nivaldo Luiz, trabalhos técnicos de Isabelle Ortiz. A edição é desta terça-feira, 6 de outubro de 2026. De acordo com a previsão do tempo, para Itatiba indica dia predominantemente nublado, com possibilidades de pancadas de chuva leve. A temperatura atual é de 23 graus, umidade relativa do ar 73% e ventos a 11 km por hora. Vamos agora às principais manchetes do dia. Flávio, Tarcísio e Derrite lideram votação em Itatiba nas eleições 2026. Flávio lidera também a votação em Morungaba e Tarcísio supera 76% para governador. Pavanato e Campo Piano lideram votação para deputado em Itatiba. Milhares de ouvintes prestigiam a cobertura das eleições da CRN. Faltas na saúde caem em setembro, mas ainda superam 1.100 em Morungaba. Itatiba arrecada 635 milhões de reais até agosto e mantém resultado primário positivo. Pedreiro é preso após agredir e ameaçar a esposa em Itatiba. Essas e outras notícias você confere agora. São 12 horas 4 minutos. A situação financeira de Itatiba referente aos 8 primeiros meses de 2026 foi apresentada durante a audiência pública, realizada na segunda-feira, 28 de setembro, no plenário vereador Abílio Monte, na Câmara Municipal. A prestação de contas, prevista na Lei de Responsabilidade Fiscal, demonstrou o cumprimento das metas fiscais do município no segundo quadrimestre do ano. Os dados foram apresentados pela secretária municipal de Finanças, Kátia Batistella. A audiência foi conduzida pelo vereador Washington Bortolossi, presidente da Comissão de Economia e Finanças da Câmara, e contou também com participação dos vereadores Juninho Parodi, do PL, e William Soares, do Republicanos.
1: Itatiba arrecadou aqui 635 milhões até o mês de agosto e mantém aí um resultado primário positivo. Mas a gente sabe, nos dias de hoje, ele conversando com o prefeito Tomás Capeleto, né, ainda no domingo, na cobertura que a CRN fez das eleições, ele falava, né, da importância das questões orçamentárias dos municípios, porque ainda ontem também, participando do Itatiba Pode Mais no podcast, nós comentamos com o presidente da Câmara, Davi Bueno, comentamos aí com o Juninho Parodi, que é o líder do PL em Itatiba, e com o próprio Márcio Egídio, a questão, né, financeira dos municípios, que com tudo que está acontecendo no Brasil, que nada disso foi discutido, a situação dos municípios vai ficar cada vez mais difícil, porque o governo federal, né, por iniciativa do senhor Lula da Silva, ele está abocanhando tudo para levar para ele. Vai ficar mais difícil ainda para os municípios. Então, mesmo aqui, sabendo que a nossa secretária esteve presente na Câmara Municipal, a Kátia, a secretária municipal de Finanças, Kátia Batistella, ela realmente tem aí condições, Itatiba tem condições boas, né, devido a uma boa administração. Mas assim mesmo, a gente sabe que as dificuldades vão aumentar, porque realmente, como foi dito aqui pela secretária, tem a saúde e educação, né, que exige muito dinheiro. Então, pelos gastos aqui destinados do Executivo à Saúde, foram de 112 milhões até o mês de agosto. ficando 11,6% acima da aplicação mínima, como determina a Constituição Federal. Então, né, investiu mais. Na educação, o município aplicou 150,7 milhões no período, 10,79% superior ao mínimo estabelecido pela legislação. Então, está havendo investimento na saúde e na educação, que são questões prioritárias que o governo federal, né, que tem o comando aí do senhor Luiz Inácio Lula da Silva, pouco se importou, principalmente com esses dois setores, né, que nós agregamos mais um, que é segurança. Então, saúde e educação. E a gente sempre tem dito aqui, né, tudo que você fizer para a saúde e com investimento na educação, se você investe na educação, você melhora, inclusive, as condições de saúde da população.
0: Com o objetivo de reforçar os estoques dos hospitais da região e incentivar a solidariedade, a Prefeitura de Morungaba promove, na sexta-feira, dia 16, uma ação especial de doação de sangue. O mutirão é organizado pelo Hemocentro da Unicamp, em parceria com o Departamento Municipal de Saúde. O atendimento ocorrerá no período da manhã, das 8h30 ao meio-dia, nas dependências do Centro de Atenção Psicossocial CAPES, localizado na rua Atílio Martins, no bairro Brumado.
1: Inclusive, aqui em Itatiba, os preparativos já são para o segundo sábado, né, do mês, que é exatamente quanto o próximo sábado. Então, lá em Morungaba, nós vamos ter aí a campanha de doação de sangue, né, e o objetivo de reforçar o estoque dos hospitais da região. E o morungabense deve pensar a mesma coisa que o itatibense. Ah, mas eu vou doar sangue para Morungaba, daí o hemocentro que vai estar lá da Unicamp leva o sangue embora. Vai levar embora para o banco de sangue lá da Unicamp. Mas se amanhã o hospital de Morungaba necessitar, vai atender justamente essas pessoas. Então nós estamos aqui convidando os morungabenses. Então não vamos nos confundir. 16 de outubro é na outra sexta-feira, vai ser a campanha de doação de sangue, é uma sexta-feira, lá em Morungaba. E a campanha de doação de sangue de Itatiba é no próximo sábado, dia 10, lá nas dependências da Secretaria de Ação Social, Trabalho e Renda.
0: O Departamento de Saúde de Morungaba registrou 1.137 ausências em consultas, atendimentos e exames durante setembro de 2026. Apesar do número continuar elevado, o resultado representa uma redução de 5,9% em relação a agosto, quando haviam sido contabilizadas 1.208 faltas. Foram, portanto, 71 ausências a menos de um mês para outro.
1: O faltômetro lá da Prefeitura Morungabense que aponta, né? Eu acredito que muitas dessas pessoas aqui, vejam senhores, né, que foram 1.137 ausências. Vamos dizer aí que 10, 20% tiveram compromissos, não deu para ir. Mas será que todo mundo estava com problema? Então, realmente, eu acho importante esse faltômetro, porque eu garanto para você que tem muita gente que não gosta disso aqui. E acho que até, imagine se em Morungaba, com 15 mil habitantes, teve 1.137 ausências, quantas serão as ausências aqui de Itatiba com mais de 135 mil habitantes? Fala-se que Itatiba tem 125 mil habitantes. Quem fala isso aqui sabe perfeitamente que o IBGE fez um levantamento aí bem fraquinho aqui em Itatiba, né? Não chegou nem a entrar em condomínios. Agora, se você circular por Itatiba, como eu faço, e você ir aos bairros de Itatiba, porque tem gente que não sabe nem que existe um engenho d'água, né? Você sabe, por exemplo, nós temos lá na região do bairro dos Pires, do Morro Azul, de Itapera Grande, é muita gente, né? Então eu acredito, sinceramente, que Itatiba tem muito mais de 135 mil habitantes, né? E pode chegar até a 140. Então, se lá em Morungaba foi 1.100 que faltaram com 15 mil habitantes, Itatiba Eu acredito que aqueles que marcam o exame, mas marcou o exame, demorou 30, 35, 40 dias, e eu acredito. Nós temos que dar graças a Deus que tem o SUS no Brasil, porque você sabe que lá nos Estados Unidos não tem nada disso, não. Eu tenho amigos e amigas que vêm para o Brasil para cuidar da saúde e às vezes até para consulta nos dentistas daqui. Que a pessoa aqui, o dentista, às vezes reclama um pouco, tem também, o dentista fica mais difícil esse atendimento no SUS, né? como se diz, né? Mas a importância que se tem, e tem muita gente que pouco se importa, sabe? Eu marquei, mas eu não vou nada hoje eu vou tomar umas pingas por aí. Não é assim, né? Isso chama-se falta de responsabilidade.
0: Um pedreiro de 56 anos foi preso em flagrante na manhã de ontem, em Itatiba, suspeito de agredir e ameaçar de morte a própria companheira, também de 56 anos. A ocorrência foi registrada em um apartamento no núcleo residencial Porto Seguro. Segundo o boletim de ocorrência, a Polícia Militar foi acionada por volta das 10h25 por meio do telefone 190. Ao chegarem ao endereço, os policiais encontraram a vítima bastante abalada, chorando e com vermelhidão no pescoço. A mulher relatou aos policiais que o companheiro havia apertado seu pescoço e batido sua cabeça várias vezes contra a parede. De acordo com o depoimento, as agressões começaram por volta das 10 horas, após o homem ingerir bebida alcoólica. Ele teria passado a xingá-la e ameaçá-la de morte. Ainda segundo o relato, em determinado momento, o homem foi até a cozinha. A mulher o acompanhou por medo de que ele pegasse uma faca. E foi nesse momento que, conforme declarou aos policiais, ocorreram as agressões. Ela conseguiu se soltar e acionou a Polícia Militar. Após ouvirem a vítima, os policiais foram até o apartamento para conversar com o suspeito e solicitar que ele saísse do imóvel. O homem teria se recusado e afirmado que ninguém poderia retirá-lo do local. Diante da resistência, foi dada a voz de prisão. Segundo os policiais, foi necessário o uso de força moderada para imobilizá-lo e algemá-lo. O casal foi levado à Santa Casa de Itatiba para atendimento e realização de exames médicos. Posteriormente, ambos foram encaminhados à delegacia de polícia, onde a ocorrência foi registrada. O laudo médico da vítima, que apresentava lesões, foi anexado ao inquérito. Em depoimento, a mulher informou que vive com o suspeito há mais de 4 anos. Ela contou ainda que já havia solicitado anteriormente uma medida protetiva de urgência contra o companheiro, mas desistiu após uma reconciliação do casal. Segundo a vítima, o homem apresenta comportamento agressivo com frequência, faz uso diário de bebida alcoólica e costuma ameaçá-la de morte. Após a nova ocorrência, ela solicitou novamente uma medida protetiva de urgência. O homem foi preso em flagrante e deverá responder por violência doméstica, lesão corporal, ameaça, desobediência e resistência. 12h16. A seguir, eleições 2026. Flávio Bolsonaro e Lula vão disputar o segundo turno pela presidência.
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13: Doze horas 22 minutos. Flávio Bolsonaro do PL e Luiz Inácio Lula da Silva do PT vão disputar o segundo turno das eleições 2026 para a presidência da República. Com 100% das urnas apuradas no país, nenhum dos candidatos alcançou mais da metade dos votos válidos necessária para definir a eleição no primeiro turno. A nova votação será realizada no dia 25 de outubro.
14: 2 milhões de votos, 2 milhões e pouco, não é uma diferença muito grande, né? Inclusive, o candidato Bolsonaro, o Flávio Bolsonaro, chegou a aumentar bastante essa diferença. Depois, quando chegaram os votos lá da Bahia para cima, no Nordeste, a coisa foi se estreitando. Agora fica aí a dúvida, quem ganha no primeiro turno, ganha no segundo turno? É evidente que muita água vai rolar por debaixo da ponte. E interessante que o Lula, que ele nunca acha que é o culpado de tudo, ele já está demitindo aí o Sidônio Palmeira, que é o que comandava a campanha e recebia, inclusive, dinheiro do próprio governo. Então, o culpado aí não é o eleitorado, o culpado é o seu marqueteiro. Né? Então vamos ter o segundo turno, vai ser aí daqui a 15 dias, vamos ter as propagandas, está se marcando um debate, né, para os dois candidatos, vamos ver agora quem é que vai se ausentar, né? Porque tem gente que acha que o Flávio Bolsonaro agora não vai querer comparecer, mas aí esses são outros problemas. Então está aí. Flávio e Bolsonaro não vão disputar o segundo turno pela presidência, enquanto que muitos governadores, inclusive Tarcísio e Freitas de São Paulo, já venceram o Cleitinho em Minas Gerais, o Tarcísio aqui, o Jorginho Melo lá em Santa Cruz. Muitos já se elegeram no primeiro turno. Mas então vamos aguardar aí para a disputa do segundo turno. E agora fica aí, será que o Augusto Cury recebeu 3.441.000 votos. O Renan Santos terminou com 2.675.000. O Caiado teve 2.605.000. E tivemos também a votação do Zema, do Romeu Zema, que foi a menor, né? Chegou perto de 2 milhões. Será que esses vão apoiar quem? O Lula? Ou você acha que vão apoiar o Flávio Bolsonaro? Então está aí, a disputa aí segue em aberto. E a diferença, então, nessa disputa de primeiro turno foi de pouco mais de 2 milhões. Se você for ver bem, não é muito. Mas realmente agora vamos ver aí como vão ser as negociações agora para o segundo turno. O Lula diz que gosta de disputa, né? Que ele vai para o segundo turno tranquilo, porque realmente ele confia nos seus eleitores. Agora, eu não sei, né, como é que vai ser essa votação, em que ontem nós comentamos muito aqui, junto com o presidente da Câmara, o Davi Bueno, o Juninho Parodi, que é o líder do PL. Né? O PL, gente, que deu uma arrancada extraordinária nessas eleições, né, que o partido do PL, ele elegeu, né, simplesmente 121 deputados federais. Então é a maior bancada desde a redemocratização. E se o que a gente pensa, se o Flávio Bolsonaro vencer, ele vai ter o PL, que é dele, ao lado. Agora, se o Lula realmente vencer no segundo turno, não vai ser a vida, não vai ter vida fácil, porque até então o Centrão estava ao lado dele, o STF estava ao lado dele, está ao lado dele, né? E a gente tem medo até, comentamos ontem aqui, de uma judicialização. De repente, você sabe como é que é, o pessoal lá de cima, os amiguinhos ali, de repente eles vão inventar alguma coisa contra o Flávio Bolsonaro. Não sei se vai dar tempo. Mas então está aí a disputa aqui no Brasil, vai ser entre Flávio Bolsonaro e o Lula. E umas besteiras que soltaram da intervenção dos Estados Unidos contra a soberania do Brasil. As pessoas sabem de soberania. E eu não entendo, né, sinceramente, como é que é que os Estados Unidos iam influenciar aqui. Ah, mas o filho do Bolsonaro, o irmão do Flávio Vulay, está lá, ele manda lá no Trump. Essa piada é muito fraca, né, que não dá nem para comentar, né. E tomara que o irmão do Flávio fique lá para os Estados Unidos e não venha encher a paciência aqui do nosso lado.
13: As pesquisas à presidência da República. O senador Flávio Bolsonaro, do PL, e o presidente Lula da Silva, do PT, vão se enfrentar no segundo turno com uma diferença de votos que é a menor da história, superando a da votação de 2022, quando Lula e Jair Bolsonaro, do PL, estavam separados por 6 milhões e 100 mil votos. Destaque ficou com o contraste entre as principais pesquisas de intenção de voto da véspera da votação, em que todas apontavam o petista na frente.
14: O que elas têm que falar, esse aí é o momento, né? Então foram erros aí das pesquisas que não podem acontecer, né? Os contrastes aí foram muito grandes. Então nenhuma delas dava... que chegou mais perto foi eu acredito que foi a da Quest, que falou 46% para o Lula e 45% para o Flávio. Mas o Flávio não ganhou em nenhuma. E depois, não é que o Flávio ganhou disparado. Mas realmente, né, a votação, e a gente conversa com amigos, a gente ouve analistas sérios, não analistas que são esquerdistas aí, né, principalmente os da Globo, né, que são todos comprados aí pela propaganda, né. Então a gente fica sabendo, né, de tudo que havia nas pesquisas, que tem aquele que fala, ah, eu vou votar, eu não vou perder meu voto. Porque tem gente que nunca perde o voto, ele sempre vota naquele que ganhou, mesmo que ele não votou. Então está aí as pesquisas aí que apontavam, todas elas, uma vantagem para o Lula, o que não aconteceu. Vamos ver agora fica a expectativa do segundo turno. E muita gente fala assim, ninguém até hoje que ganhou no primeiro turno perdeu na disputa do segundo turno. Então agora fica a expectativa. Tudo indica que mesmo aqueles que são considerados aí de direita, né, que muitos deles aí, como o Cury, estão falando que não vão apoiar. O Caiado já disse que vai apoiar, o Zema disse que vai apoiar. E sabe, são votos importantes. Eu acho que, você sabe como é, quem está na frente, o cavalo quando sai na corrida na frente, todo mundo torce para o cavalo que sai correndo na frente. Então, eu acho que o Flávio Bolsonaro tem condições de vencer a eleição. Pode acontecer alguma coisa? Pode acontecer. Né? Isso, pelo que eu tenho acompanhado, ninguém taxa, não. Ainda que ontem, por exemplo, tanto o Davi Bueno como o Juninho Parodi, né? O Davi, que confessou, inclusive, que vai deixar o partido, o Solidariedade, uma notícia aí. Eu falei, mas se você deixar o partido, você perde o mandato. Falou, não, é que tem uma janela, eu não sabia que tinha janela também na política, né, como tem no futebol, então vai ter uma janela. Então o Davi está falando que está mudando de partido. E com isso, né, fica essa expectativa. Vamos ver agora o debate. Será que vamos ter debate? Agora o Lula vai querer ir no debate. Será que o Flávio Bolsonaro vai querer ir? Eu lembro aqui perfeitamente, numa disputa acirrada, equitativa, muita gente não conhece aqui, era Roberto Lanhoso e Maurício Camargo. Nossa, era realmente uma briga de foice no escuro entre os itatibenses. E teve uma pesquisa na Universidade de São Francisco e foram convidados todos os candidatos. E o Maurício, que estava com uma vantagem muito grande, a gente notava nas pesquisas, notava aí nos comentários de botecos na cidade, naquele tempo não tinha celular, não tinha nada disso aqui, e o Maurício não foi. Ele não foi, muita gente falou, agora vai perder, porque ganhou com o pé nas costas, né? E foi eleito o Maurício Camargo, mesmo sem ter ido ao debate, que era na Universidade São Francisco.
13: O primeiro turno das eleições, no domingo dia 4, registrou 33.400.000 eleitores ausentes, o equivalente a 21,08% do eleitorado apto a votar, segundo dados do Tribunal Superior Eleitoral. Dos 158.700.000 eleitores habilitados, 125.200.000 compareceram às urnas. O índice é o maior registrado em um primeiro turno de eleições gerais desde 1998.
14: Então aí está a abstenção nas eleições, mais ou menos é aquilo, né? Então a abstenção que nós tivemos aqui, vamos arredondar aqui 21% no primeiro turno. E agora tem muita gente que fala, e o segundo turno, será que vai votar? Olha, tinha muita gente preocupada, né? E ontem, por exemplo, nós comentamos muito aí com o Juninho Parodi e o Davi, né? Nós comentamos aqui de dificuldades. O próprio Juninho falou que às vezes a pessoa tinha que votar para dois senadores, né? E se embananava um pouco. A própria máquina, às vezes, se apertava. Eu, o que aconteceu comigo? Então eu votei lá para senador e apertei o confirma e não foi. Tive que apertar uma segunda vez. Mas isso aí foi um problema de máquina. Muita gente fala, será que votou duas vezes? Não votou duas vezes. Pode deixar isso de lado. Isso não aconteceu, né, em absoluto. Mas realmente, como nós dissemos aqui, se o Lula não só vai ter dificuldades para o ano que vem, como agora, passando a eleição, se por acaso o Flávio Bolsonaro... Vejam, senhores, né? Para mim, o Flávio Bolsonaro está jogando contra um time da Série A, jogando com um time da Série D, E, né? Que o Flávio, quem é Flávio Bolsonaro? Flávio Bolsonaro é filho do Jair Bolsonaro. Tudo bem, tem muitos bolsonaristas aqui que votam, né, no posse, se for preciso. Mas realmente não era aquilo que o brasileiro queria, né, para uma disputa de eleição, mas é o que temos, né, para disputa, porque, sinceramente, não daria para aguentar mais 4 anos do senhor Luiz Inácio Lula da Silva à testa da presidência da República.
13: Os eleitores que não compareceram às urnas no primeiro turno das eleições 2026, realizado no domingo dia 4, e também não justificaram a ausência no dia da votação, têm até 3 de dezembro para regularizar a situação junto à Justiça Eleitoral. A justificativa pode ser apresentada pelo aplicativo e-título, pelo Serviço de Autoatendimento Eleitoral, disponível no portal do Tribunal Superior Eleitoral, ou presencialmente em qualquer cartório eleitoral.
14: É interessante, né? Porque a multa por ausência é de R$ 3,51. Você não compra nenhuma dose de pinga, né? Para quem deixou de votar. Então está aí a regularização, pode ser feita até da Guia de Recolhimento da União. E a Justiça Eleitoral alerta ainda para as consequências de aquele que permanece em situação irregular, porque tem o voto obrigatório, e deixar de votar e justificar a ausência por 3 eleições, pode levar ao cancelamento do título eleitoral. Eu acho por demais importante que a gente participe, e nós tivemos aqui, a Edi Lamar passou no domingo na cobertura da CRN, uma senhora de 94 anos que estava sendo votada. Eu achei maravilhoso isso, né? E pude notar lá, eu tenho mais de 80 anos, e muita gente, muitos idosos que foram lá. Eu tenho mais de 70, não preciso votar. Não, é um dever cívico que a gente tem e deve realmente votar. Agora, com respeito, eu até agora perguntamos, inclusive, para o Antônio Carlos de Lima, no dia que ele esteve aqui no podcast, debate nosso, Né? Por que que não aumenta? Ele falou, parece que é desde 1990 e pouco que a multa é de 3,51. Então tem gente que fala, ah, eu pago 3,51 e não vou comparecer. Então, pra você, se não votou, tem até 3 de dezembro para justificar sua ausência, que a quitativa pode ser feita lá no cartório eleitoral, que fica na rua Pisa e Almeida, 480.
13: 12 horas 36 minutos a seguir. Flávio, Tarcísio e Derrite lideram votação em Itatiba nas eleições 2026.
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4: Doze horas 41 minutos. Os eleitores de Itatiba foram às urnas no domingo dia 4 para o primeiro turno das eleições 2026. Dos 85.162 eleitores aptos no município, 68.525 compareceram, o equivalente a 80,46% do eleitorado. A abstenção foi de 19,54%, com 16.637 pessoas que não votaram. A apuração foi concluída com 100% das 243 sessões eleitorais totalizadas. Na disputa pela presidência da República, Flávio Bolsonaro, do PL, recebeu a maior votação em Itatiba. Foram 40.307 votos, correspondentes a 61,97% dos votos válidos. Lula, do PT, ficou em segundo, com 18.113 votos, 27,85%. Os números locais foram confirmados na apuração baseada nos dados oficiais do Tribunal Superior Eleitoral.
5: A esquerdalha nunca teve voz aqui na cidade de Itatiba, nunca tivemos aqui um prefeito do PT, tivemos candidatos, né, a prefeito, e também você viu aí, ouviu, a Eva falando da votação em Itatiba do Bolsonaro. Todo mundo é bolsonarista? Não, não é. Todo mundo não é bolsonarista. Mas eu garanto para você que uma boa parte é antilulista. Não é porque não gosta do Lula, é da sua formação, é da sua forma de governar, de administrar o Brasil, que já é ultrapassada e não dá para aguentar mais. Então nós tivemos aqui 40.300 votos, vamos arredondar aqui, 62% dos votos válidos, e o Lula teve, eu acho que o Lula teve até bastante votos aqui da Tiva, viu? 18.113, olha lá, uma boa milhar é o 113, que é o número do Lula, e

0: 28% da votação. Para o governo do Estado, como era de se esperar, Tarcísio de Freitas, do Republicanos, alcançou 74% dos votos, 44.703 votos, enquanto Fernando Haddad, do PT, recebeu 15.428, 25%, né? E então foi a disputa equitativa que nós tivemos, a vitória do Tarcísio e, evidentemente, a vitória aqui, como foi no Brasil. No Brasil não teve a diferença de Itatiba, de Morungaba, enfim, do estado de São Paulo não teve essa diferença, porque boa parte do Brasil, da Bahia para cima, o Lula ainda continua realmente muito forte, e foi o que fez ele chegar mais perto do Flávio Bolsonaro.
1: Os eleitores de Morungaba foram às urnas no último domingo para escolher seus representantes nas eleições 2026. Na disputa pela presidência da República, Flávio Bolsonaro, do PL, obteve ampla vantagem no município, com 5.462 votos, correspondentes a 67,09% dos votos válidos. Lula, do PT, ficou na segunda colocação, com 2.073 votos, 25,46%.
0: Então, você vê mais ou menos que Morungaba e Itatiba, é aquele pensamento, eu digo aqui, que não é de direita, eu acho que é mais de centro, de Itatiba, de Morungaba, do próprio interior paulista. Então, pela contagem lá de Morungaba, a gente sente em que nós tivemos na votação do Flávio do Bolsonaro, do PL, teve ampla vantagem aí, 5.462 votos, vamos arredondar aqui, 67% dos votos, e o Lula, que ficou com 2.073 votos, teve 25%. E também nós tivemos a votação lá em Morungaba, na disputa pelo governo do estado, que lá o Tarcísio chegou a 76,68% dos votos válidos contra aqui Fernando Haddad, que também somou 1.677, 22%. Então, em porcentagem, 77% dos votos para Tarcísio e Morungaba contra 22% do Fernando Haddad. Eu volto a repetir, o Fernando Haddad não tem cara de petista, né? Como também a gente até hoje não entende a guinada do senhor Geraldo Alckmin, a vergonhosa guinada, não tem nada a ver, mas às vezes são interesses outros que a gente não entende, né? Mas aí está então Fernando Haddad e sofre a sua quarta derrota aqui no estado de São Paulo, porque o Lula mandou, você vai ser candidato lá, né? Como mandou as duas candidatas a senadoras, vocês vão ser candidatas lá, né, que não tenha nada a ver. E o que aconteceu? Né? As duas candidatas a senadoras, Marina Silva, que eu acho realmente um zero à esquerda em tudo que ela fez, inclusive a ministra do Meio Ambiente, que não resolveu nada, e a Simone Tebet, que para mim foi uma aproveitadora, né? Quando ela foi candidata na outra eleição e foi muito bem votada, né, ela chegou para o Lula, me dá um ministério aí para mim, ela queria o Ministério da Educação, que eu já viro, já, eu vou bandear para você. Para mim, uma pessoa dessa não tem valor nenhum.
1: Os eleitores de Itatiba deram ampla vantagem a Lucas Pavanato, do PL, e Eduarda Campo Piano, do PL, nas disputas para deputado federal e estadual, respectivamente, no primeiro turno das eleições, realizado no último domingo. Pavanato recebeu 12.109 votos aqui no município, enquanto a Eduarda Campo Piano, ela somou 10.155 votos, liderando com folga seus respectivos rankings locais.
0: Agora nós ficamos sabendo, né? Pelo menos eu fiquei sabendo, não digo que muita gente, claro, conhecia a Campo Piano e o Pavanato, né? E por que conheciam? Porque votaram. Então, a Eduarda Campo Piano, interessante que o Davi Bueno, ontem no podcast Itatiba Pode Mais, né, ele disse que a Eduarda, ela é vereadora, tem 23 anos, mora em Praia Grande, mas já morou aqui em Itatiba. Parece que a mãe dela residiu aqui em Itatiba, né? Mas não foi por causa disso que ela teve aqui, gente, 10.155 votos. Se você somar aqui a votação dos que foram candidatos a Itatiba, né, o Igor Unger teve 5.314, né, nós tivemos aqui também, né, na votação, não deu, né, nem pensar, foi o dobro da votação de Eduardo Campobiano. Então, nos 20 deputados mais votados, já está aí, publica todos eles. E também na questão do Pavanato, Lucas Pavanato, sinceramente eu não conhecia, um jovem, né? Ele teve, gente, 12.109 votos. Se somar aqui os votos dos candidatos de Itatiba, o Carlos Eduardo, do PRDB, que é o Cadu, 4.516, a Maiara Oliveira, que é a esposa do ex-prefeito Douglas, somar aqui, não chega nem perto da votação do Lucas Pavanato. Eu não gosto dessas votações, sinceramente, porque nós tínhamos aqui vereadores, candidatos apoiados por vereadores, apoiados pelo prefeito Tomás, pelo vice-prefeito Mauro Delfone. Ainda bem que alguns deles foram eleitos, porque os municípios vão precisar cada vez mais dos deputados, gente. Né? Essa aqui é a grande verdade. Agora, se você for lá, como o próprio prefeito disse, eu também já tive essa experiência, né? De quando você procurava de deputados que foram mais votados aqui em Itatiba, não adiantava que eles nem recebiam. Na última eleição, nós tivemos Carla Zambelli, o Eduardo Bolsonaro, que foram muito bem votados aqui. Tiririca já teve mais de 5 mil votos aqui em Itatiba. É um voto de gozação, mas isso aí a gente tem que pensar na cidade onde você reside. Então, o senhor, a senhora, senhorita, né, Eduarda Campobiano, teve mais de 10 mil votos aqui em Itatiba. Não sei realmente se amanhã alguém for procurar por ela, vai lembrar que ela morou aqui em Itatiba, como disse aí o Davi Bueno. E o Lucas Pavanato, 12.109 votos. É voto para dedéu, é muito voto. E ele não vai se importar, teve mais de 3 milhões de votos. Eu não gosto disso, né? Eu acho que a gente poderia ter votado aqui. Tivemos boas votações aqui e de alguns que foram eleitos aqui, como o Carlos Sampaio, ele que é de Campinas, é ligado à vereadora Leila. O Saulo Pedroso, que é de Atibaia, ligado ao vereador Galo Herculano. O Maurício Neves, que é da capital, mas é ligado ao presidente da Câmara, Davi Bueno. O Luiz Fernando Machado, que é bastante ligado ao prefeito Tomás, né, teve mais de 3 mil votos aqui. Para a Assembleia Legislativa, nós temos aqui o Rodrigo Moraes, né, que é muito ligado ao ex-prefeito João Fattori, ele que é filho do Zé Olímpio. Infelizmente, o Zé Olímpio não foi eleito, mas o Rodrigo Moraes, que foi reeleito, e posso dizer, né, que conheço o Rodrigo Moraes há muito tempo, é um grande amigo de Itatiba. Também o capitão Telhada, que é ligado ao vereador Washington Bortolossi. Então, esse aí agora dá para ir lá falar com ele. Mas é aquilo que eu estou falando, né? A respeito da que sobrenome é bonito, né? É Pavanato, Pavanato, que é tutti buona gente. E a Eduarda, que é Campobiano. Eu acho que é descendência italiana, pelo menos é o que parece, né? Então está aí as eleições em Itatiba e os nossos representantes. Volto a repetir, a questão dos deputados vai se tornar cada vez mais importante. E isso vai servir, inclusive, porque nós temos aqui a chamada direita vai governar o país. O PL do Juninho Parodi elegeu 19 senadores, vai ter uma bancada de 28 das 81 cadeiras, gente. É muita gente. O PT vai ter 9, o MDB vai ficar com 8, Republicanos e PP terão 6, União Brasil e PSD terão 5. Então, a direita vai ser muito forte. Eu não gosto do termo direita e esquerda. Eu me considero uma pessoa de centro, não gosto de extremismos, né? Mas vai ser, se porventura o Lula for reeleito, eu acho muito difícil, eu acho que dá uma proporção de 90% a 10%, mas nada é impossível, né? Ele não vai conseguir governar. A pancada vai ser muito forte, porque realmente, como dizia aquele personagem, o brasileiro ficou por aqui com o governo do senhor Luiz Inácio Lula da Silva.
1: Como tradicionalmente faz e opera nas coberturas das eleições, o Departamento de Jornalismo da CRN esteve com sua equipe de colaboradores na manhã do último domingo, relatando aos milhares de ouvintes o andamento das sessões eleitorais do município.
0: Devo dizer que desde essa manhã aqui estamos sem internet, não é possível acessar esse site. Então tem essas coisas da tecnologia, né? Então nós estivemos trabalhando aqui desde o período da manhã, mas o pessoal aí informando a todos o problema das filas, até de estacionamento, né? Então foram as informações, é uma tradição da CRN nas transmissões, né, de todas as eleições realizadas em Itatiba. Então a gente sabe que foram milhares de ouvintes que nos acompanharam, inclusive ligando, pedindo informações. Então nós tivemos no período matinal aqui as informações repassadas aqui pela Eva Franco, né, também passando para nós aqui, todo o pessoal da casa, né? Aqui está agora, temos filho e tudo mais. Então nós estamos comandando aqui, né? E como dissemos aqui, aqueles que puderam nos colaborar com a gente, a Eva Franco, o Edila Marvedim, o Valdir Dias Santos, que esteve em vários locais, o Beto Dias, a Paula Zé, o Robertinho Massaretti, né? Esses que ficaram no período da manhã repassando as informações. E nós transmitindo, falando, olha, aqui está mais sossegado, ali está. E ouvintes que também ligaram para nós, né? Falando do assunto. E a partir das 16h30, né, nós convidamos o especialista em marketing político estadunidense, Fábio Crispim Marim, e o ex-vereador Alfredo Vela Neto, para acompanharem aqui, né? Contamos com o apoio logístico aqui do Anderson Pancotto, a retaguarda técnica do Renato Augusto Dias, e fomos aqui informando não só de Itatiba, mas informando também a votação no Brasil. E depois é que aconteceu. Bom, a partir das 19 horas nós temos um compromisso na transmissão da missa, às 19 horas, a missa celebrada pelo padre Tiago com a paróquia de Nossa Senhora do Rosário de Fátima. Então nós paramos. Mas houve um hiato que está muito comentado hoje, né, da paralisação, né, que vinha vindo rapidamente o período de votação, principalmente a presidente da República, e daqui a pouco deu uma parada, né? E até hoje não foi bem explicado, mas o Brasil é muito grande. Agora, foi interessante que votos que vieram do Acre, tudo bem, o Acre começou às 6 horas da manhã e terminou às 16 horas. Lá terminou um pouco antes. Mas no Nordeste não, era o horário, era o mesmo. E parece que houve uma demora, não sei o que aconteceu, que não era repassado. Mas nós aqui ficamos então até o horário principal, né? E depois, exatamente como às 19 horas, nós tínhamos a transmissão da missa da paróquia Nossa Senhora do Rosário. De fato, nós paralisamos. Mas a Lídia já se sentia que praticamente a eleição já estava decidida em favor de Flávio Bolsonaro.
1: Chegamos ao final de mais esta edição do Jornal do Meio-Dia. Voltaremos amanhã a partir das 12 horas. Tenham todos uma boa tarde.
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5: 12 horas.
6: 58 minutos.
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2: Oiê, tudo bem por aí? Começa agora o programa Roberto Carlos e Companhia, aqui pela sua melhor sintonia comigo, Bia Ipsen. Ficaremos juntos a partir de agora por uma hora conferindo todas do Roberto e Amigos. E aqui você relembra aquela desde o comecinho da carreira dele até os dias atuais. Aquela música que fazia um tempão que você não ouvia na rádio, com certeza aqui você vai ouvir. Para começar hoje tem Nossa Senhora.

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2: Fechando o nosso bloco, agora eu vou lá para um rápido breakzinho e já volto.
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2: Já estamos de volta com mais um bloco do Roberto Carlos e Companhia. Obrigada pela sua companhia, você que está em outra cidade, outro estado também, descobriu o site da rádio, descobriu o aplicativo, ouve pelos sites aí de rádios, né, no geral. Muito obrigada pela sua companhia, obrigada pela sua audiência, já passa para todo mundo aí que gosta de Roberto Carlos, hein? Para continuar agora, vamos com Despedida.

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1: A primeira vez que eu ouvi Coração de Estudante, eu tive uma emoção muito grande. E foi antes, inclusive, da música ter, vamos dizer, todos aqueles fatos, todas aquelas coisas que aconteceram junto com a música, né?
2: Uhum.
1: Foi bem antes disso tudo. E eu tive uma emoção muito grande. Essa música, para mim, é realmente linda, linda.
2: Mas você nunca cantou, né?
1: Ah, eu canto em casa, né?
2: Na moita. mas então por que não sai da moita e canta aqui pra gente?
1: Tô nessa frente.
2: Poxa.

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0: Obrigado.
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11: Já estamos de volta com o nosso último bloco de hoje do Roberto Carlos e Companhia por aqui. E para continuar, tem Negro Gato.

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0: Fechando o Roberto Carlos e Companhia de hoje, agora é o Bia Ipsen, vou indo nessa. Muito obrigada pela sua companhia, obrigada pela sua audiência e a gente se encontra por aqui. Um beijo, fica com Deus, aquele abraço, tchau, tchau.
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1: 14 horas
2: e 30 segundos.
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3: No dia 2 de novembro, dia de finados, o cemitério Parque das Acácias de Itatiba convida a todos para participarem das homenagens às pessoas queridas que partiram com uma linda revoada de balões, violinista, além de culto às 9 horas com o pastor Andrelino Rodrigues de Oliveira e missa às 10 horas, celebrada pelo padre Tarcísio Espirândio. Também serão realizadas atividades de qualidade de vida com aferição de pressão arterial, medição de glicemia, quick massage, espaço kids com brinquedos, pipoca e algodão doce. Participe! Morungaba está com inscrições abertas para as turmas da Educação de Jovens e Adultos, o EJA, destinadas ao ensino fundamental para o primeiro semestre de 2027. A iniciativa busca oferecer a oportunidade de retorno à sala de aula para moradores que não concluíram esta etapa da vida escolar na idade regular. Para realizar o cadastro, os candidatos devem comparecer à Secretaria da Escola Municipal mais próxima da sua residência. O atendimento é realizado de segunda a sexta-feira, no horário das 8 às 21 horas. O prazo final para garantir a vaga vai até o dia 30 de outubro. A organização das turmas e a abertura das salas de aula serão definidas conforme o volume da demanda de inscritos em cada unidade. A Diretoria de Educação reforça a importância da adesão dentro do prazo para assegurar o planejamento das turmas para o próximo ano letivo. Voltaremos com outras notícias às 15 horas.
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Olá, gente. Boa tarde. Opa, estamos de volta, né? Vamos para mais um Samba na CRN. Terça-feira, dia 6. Hoje é dia 6 de outubro de 2026. Eu me chamo Valdir Dias dos Santos e estaremos na apresentação. Os trabalhos técnicos no estúdio de gravação para Anderson Luiz Pancotto. E no estúdio de locução está Isabel Ortiz. Tudo bem com vocês aí? Tudo legal? E aí, Isa, tudo bem? Obrigado, viu, Isa, tá, pela assistência. Muito bem, vamos com vocês até às 15h. 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E para começar o nosso programa de hoje, desta terça-feira, chegando para você, Zeca, o Pagodinho e Paulinho da Viola. Simbora? Vem comigo, gente. Bora, gente. Boa tarde.

Está tudo bem com vocês? Você está bem? Você está na CRN aqui, Central de Rádio Notícias, a Rádio do Povo. 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Alcione e Xande de Pilares estão aqui no nosso samba na CRN. Boa tarde, gente.

0: Beleza, beleza, beleza. Estamos, sim, aqui na sua CRN, Central de Rádio Notícias, a Rádio do Povo. 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Bom, em nome do açougue Espetinhos do Alemão, nós vamos fazer um breve intervalo comercial. Já, já, daqui a pouquinho a gente tá de volta.
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Você está bem, você está na CRN, aqui Central de Rádio Notícias, a Rádio do Povo. 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Dilcinho e Ferrugem estão aqui na sequência do nosso samba na CRN. Vem comigo. Boa tarde, gente. Boa tarde.

Hora do break. Vamos fazer uma paradinha, vamos para um breve intervalo comercial, tá? 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Valeu? 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Então, assim, nós vamos para um breve intervalo comercial. Daqui a pouquinho a gente está de volta, tá bom? Segura aí, é bem rapidão. Tchau.

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Lindo, lindo, lindo, lindo. 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Vem pro samba, vem comigo, bora gente, bora, hoje é terça-feira já, pensa bem, a segunda já ficou pra trás, simbora, vamos pro samba, vem comigo, boa tarde. Quanto tempo...

É isso aí! Chegamos ao final. Ao final de mais uma edição do nosso Samba na CRN. 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Obrigado a todos, até amanhã, se Deus permitir. Ele há de querer, a gente vai voltar. Beijo para todo mundo. Fui!

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1: 15 horas
2: e 30 segundos.
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3: A Câmara Municipal de Itatiba recebe a sexta edição da exposição fotográfica Um Toque de Esperança. O evento, fruto da parceria entre a Câmara e a Secretaria de Cultura e Turismo da Prefeitura de Itatiba, marcou o início da campanha Outubro Rosa 2026. A mostra Um Toque de Esperança reúne fotografias de 10 mulheres que estão em tratamento contra o câncer de mama ou que já venceram a luta contra a doença. Capturadas pelo olhar sensível da fotógrafa Elza Carrara e têm o objetivo de reforçar a importância da prevenção e do autocuidado, além de resgatar a autoestima dos pacientes no enfrentamento da doença. A sexta edição da exposição Um Toque de Esperança fica aberta ao público até o fim do mês de outubro, de segunda a sexta-feira, na Câmara Municipal de Itatiba. A Rede Municipal de Ensino de Morungaba iniciou ontem, segunda-feira, dia 5, o período de matrículas para o ano letivo de 2027. O atendimento contempla crianças e estudantes do berçário ao nono ano do ensino fundamental. As matrículas devem ser realizadas diretamente nas unidades escolares da Rede Municipal de Ensino. Os pais ou responsáveis devem procurar a escola de interesse para obter informações sobre a documentação necessária e os procedimentos para efetivação da vaga. A orientação é que as famílias não deixem a matrícula para a última hora. Mais informações podem ser obtidas nas próprias unidades escolares ou junto ao Departamento de Educação de Morungaba. Voltaremos com outras notícias às 16 horas.
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4: 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Também serão realizadas atividades de qualidade de vida, com aferição de pressão arterial, medição de glicemia, quick massagem, espaço kids com brinquedos, pipoca e algodão doce. 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
1: 3 horas e 54 minutos.
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2: A solidariedade vai dar as cartas no torneio de truco solidário. Evento organizado por Francisco Bortolossi em prol da rede de voluntárias de combate ao câncer de Itatiba. A competição será realizada no dia 18 de outubro, a partir das 8 horas, no campo do Palmeirinha. A iniciativa promete reunir jogadores para uma manhã de diversão, amizade e competição, contribuindo também para a continuidade do trabalho desenvolvido pela entidade em apoio às pessoas que enfrentam o câncer. As inscrições custam R$ 100 por dupla e podem ser feitas pelo WhatsApp 966465855. A campanha permanente de arrecadação de lacres de alumínio e tampas plásticas, promovida pela Casa da Amizade de Itatiba, contribui para a manutenção, renovação e ampliação do banco de cadeira de rodas da entidade. Os materiais arrecadados são destinados à iniciativa, que possibilita um empréstimo gratuito de cadeiras de rodas a pessoas que necessitam desse auxílio. Segundo a organização, embora cada doação possa parecer pequena, a participação da comunidade permite transformar a arrecadação em uma importante ação de solidariedade. As doações podem ser feitas durante todo o ano na sede do Rotary Club de Itatiba e em comércios e escolas parceiros da campanha. Famílias, empresas e instituições podem participar da campanha e ajudar a ampliar o atendimento no banco de cadeira de rodas. Voltaremos com outras notícias às 17 horas.
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0: Estamos chegando, gente, com Deus no comando, o abração aqui do Roberto.
1: E o Uta bem gostoso do Meirinho. Começa o programa Roberto e Meirinho pra todo o Brasil e fora dele também. É eu, bem. A festa da música sertaneja, a sintonia do amor. É o programa Roberto e Meirinho, um programa feito especialmente pra você. E aqui, como você pede, a gente canta. Relógio que atrasa, não adianta. Vamos começar.
0: Quebrou.
1: Eu quebrou. Vamos fazer um regaço desse trem.
0: Vai
1: é
0: lá.
1: Eu, bem.
2: Bota pra torar.
0: Solada!
3: Tá tudo bem, uma boa.
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0: deixei.
1: O eterno carinho de Roberto Meirinho para as emissoras parceiras de Roberto Meirinho, aquelas que estão chegando, aquelas que já estão com a gente há mais de 8 anos de sucesso. Os nossos amigos de Jardim Alegre no Paraná, Juazeiro do Norte no Ceará, Santo Inácio no Paraná, nossos amigos de Criciúma em Santa Catarina, nossos amigos de São José do Rio Preto, os nossos amigos de Badiba City, São Paulo, Casca, Rio Grande do Sul, Engenheiro Caldas, Minas Gerais, Adamantina, São Paulo, Uruçuí, Piauí, Imbituba em Santa Catarina, Delmiro Gouveia em Alagoas. É isso mesmo, nosso terno carinho também pro pessoal de Pumirim, Santa Catarina, Paulo Bento no Rio Grande do Sul, Ibiraiaras no Rio Grande do Sul, Entre Rios do Sul no Rio Grande do Sul, Estreito do Maranhão, Cássia, Minas Gerais, as rádios que retransmitem diariamente o programa Roberto Meirinho, a festa da música sertaneja.
2: Nós somos andorinhas.
3: Alô, Roberto Meirinho, alô, amigos de todo o Brasil. É o Crione do Trio Parada Dura.
4: Fala, Roberto. Fala, Meirinho. Sempre um prazer estar participando do programa de vocês. Olha, gente, aos ouvintes aí do Roberto e Meirinho, um abração aqui do Leonito.
5: Meu amigo Meirinho, é um prazer muito grande estar de volta aqui nesse programa maravilhoso. Roberto e Meirinho, líder de audiência. É muito bom estar sempre aqui conversando com vocês.
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0: Você ouviu no programa Roberto Meirinho nossos amigos do Trio Parada Dura cantando Blusa Vermelha.
1: E a composição?
0: A composição é deles. Ronaldo Adriano, nosso grande amigo, Mangabinha e Nhozinho. É o programa Roberto Meirinho, um programa feito especialmente pra você.
1: É hora da piada.
2: Compadre, a mulher vai no avião pra São Paulo, primeira vez. Ah. Rapaz, esse avião deu um pano tão grande.
3: Ixi.
2: E vai, cai aqui, cai ali. Rapaz, e ela olhou de lado, tinha um bêbado. Ela falou, rapaz, tô morrendo de medo desse avião, será que ele vai cair? Ele falou, esse avião é da senhora? Falou, não, esse avião também não é meu, então pode explodir, nem prejuízo não é nosso.
0: Jesus! Avião cair, Deus o livre. Eu que não sou um avião de jeito nenhum. É o programa Roberto Meirinho, a alegria da música sertaneja.
1: Programa Roberto e Meirinho. Passa guspe. Passa guspe. Deixa eu ver quem tá chegando aí.
0: E vem aí, modão, pra cantar pra gente dois grandes amigos que gostavam muito de cantar com você também, hein?
1: Épocas boas, né? Agora eu gosto muito deles, mas eu quero manter essa distância.
0: Deixa eles lá, né? Já estão num bom lugar. Vem aí pra cantar pra gente nossos eternos João Mineiro e Marciano. A música Não Se Bate em Quem Se Ama.
1: E a composição?
0: É do Darcy Rossi e do Marciano. Aguenta Coração, no programa Roberto e Meirinho.
1: Só modão!

0: amigo.
1: Não sai daí, continue por aqui. A audiência tá lá em cima e o programa Roberto Meirinho volta já.
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12: Voltemos! É o programa Roberto Meirinho para todo o Brasil e fora dele também. Um abraço agradecendo a nossa audiência lá no Paraguai, em todos os países da Europa. Bodão!
13: Mas que é isso, minha gente? Bom demais!
12: E o Brasil inteiro curtindo o programa Roberto Meirinho.
9: Brasil!
12: A festa da música sertaneja. Festa agora na Mix de Roberto Meirinho. Hoje, um modão chonado, bodão! Uma lágrima na garganta.
13: Opa, e a composição?
12: A composição é do Roberto Live, Roberto Meirinho cantando com César Sampaio. Aguenta, coração, na Mix do Roberto Meirinho.
13: Só uma

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0: Você ouviu no programa Roberto Meirinho, Chico Rei Paraná cantando Tranque a Porta e Me Beija, Mulher.
1: Oh! A composição?
0: A composição é deles, Fátima Leão e Zezé de Camargo. Aguenta, coração, programa Roberto Meirinho.
1: Só manda! E agora, quem vem aí?
0: Vem aí pra cantar pra gente os eternos Gargantas de Ouro do Brasil, Milionário e José Rico, O Jogo do Amor.
1: E a composição?
0: A composição do José Rico e do Valdemar de Freitas Assunção. Aguenta, coração, programa Roberto Meirinho.
1: Só manda!

0: Você ouviu no programa Roberto Meirinho, nossos amigos Iride Irineu, Bica d'Água.
1: E a composição?
2: É do João Gonçalves.
0: Daqui a pouquinho nós estamos de volta no programa Roberto Meirinho. Continue na mesma sintonia.
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3: Conforme a sequência peripopética dos livros das ações culturais, chegamos na hora do fuzuê do programa Roberto e Meirinho, quando a gente faz um regaço pra vocês.
4: É isso aí.
3: É hora da alegria, com Roberto e Meirinho cantando Paipu.
4: Opa, e a composição?
3: É do Roberto e do Etevaldo Viana. Alô, Etevaldo Viana!
4: Grande abraço!
5: Bota pra torar!

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1: Nossa, bodão!
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1: É só procurar o Rafael.
2: É, o Rafael é o filho do Moraci, do saudoso Moraci.
1: Gente, muito gente boa, grande amigo.
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4: É eu, velho!

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1: Aqui você que não comeu, então? Você ouviu Farofa com Silvio Brito.
2: E a composição?
1: É dele, Mauro Celso. É o programa Roberto Meirinho, a festa da música sertaneja.
2: E agora quem vem aí?
1: Vem aí Zezé de Camargo e Luciano cantando Mexe, Mexe, que é bom demais.
2: E a composição?
1: É deles, nossos grandes amigos que tiveram no programa anterior aqui, Lucas e Luan.
2: Lucas e Luan, nossos grandes amigos lá de Ribeirão Preto.
1: Aguenta coração, aqui na Hora do Fuzuê, o programa Roberto Meirinho.
2: É só zoeira.
1: E modão.
3: Um, dois, três, quatro.
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1: Cadê o Didi? Gente, o programa Roberto e Meirinho tá uma delícia.

0: Nossos amigos, nossos irmãos César e Paulinho cantaram aqui Pé de Bode.
1: E a composição?
0: É do Doni Fieria e do Praense.
2: Roberto Meirinho, vamos dar um intervalinho aí, rapaz. Daqui a pouquinho a gente volta. Um abraço do César a todos e do Roberto Meirinho.
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5: 16:57.
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6: Com o objetivo de reforçar os estoques dos hospitais da região e incentivar a solidariedade, a Prefeitura de Morungaba promove, no dia 16 de outubro, uma sexta-feira, uma ação especial de doação de sangue. O mutirão é organizado pelo Hemocentro da Unicamp, em parceria com o Departamento Municipal de Saúde. O atendimento ocorrerá no período da manhã, das 8h30 às 12h, nas dependências do Centro de Atenção Psicossocial, o CAPS, localizado na rua Atílio Martins, sem número, no bairro Brumado. A ICITA realiza no dia 29 de outubro, às 8h, mais uma edição do Café das Mulheres, encontro voltado à conexão ao empreendedorismo feminino e a ampliação da rede de contatos entre as participantes. A iniciativa busca proporcionar um espaço para que as mulheres possam fazer network, divulgar suas marcas e gerar novas oportunidades de negócios. O evento será realizado no auditório da ICITA, localizado na rua Crescêncio da Silveira Pulpo, no número 75, no edifício Insight Corporation, na Vila Cassaro. Para associadas à ICITA, a participação é gratuita. Para não sócias, o investimento é de R$ 100. As inscrições devem ser feitas exclusivamente por meio do formulário disponibilizado pela organização e somente serão validadas após o preenchimento do cadastro. Voltaremos com outras notícias no Jornal CRN às 18h05, com a apresentação de Edilamar Dedim e os trabalhos técnicos de Márcio Egídio. Tenham todos uma boa tarde.
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0: Madre e mulher, pra conquistar o coração de uma mulher, primeira coisa o caboclo tem que ouvir o programa Roberto Meirinho com ela, Bodão.
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0: Carinho, relógio carinho, carro carinho.
1: Mulher é a rainha do mundo.
0: Com certeza.
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0: Com certeza. Ela
1: eu
0: manda
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0: Elas mandam no mundo e mandam aqui no programa Roberto Meirinho. E por isso que elas vão cantar agora. Vem aí a Cristiane pra cantar com o Cleiton. Eu não sou o brinquedo seu.
1: E a composição?
0: A composição é deles mesmo, Cleiton e Cristiane. Aguenta coração no quadro em mulher do programa Roberto Meirinho.
1: Só moda!

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0: Novo sucesso! O Brasil inteiro cantando É Pai Pum! Em todas as plataformas digitais e aqui na sua rádio preferida. É Pai Pum! E a moda você ouve aqui, daqui a pouquinho.
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0: É o programa Roberto e Meirinho, um programa feito especialmente pra você.
2: Meirinho, eu quero mandar um abraço a um grande amigo, eu tenho muita gratidão por esse cara. É o doutor Marcos.
0: Alô, doutor Marcos!
2: Gente maravilhosa, é um médico espetacular, um ser humano.
0: É o médico dos artistas.
2: Chega lá, eu chego lá sem dinheiro, eu falo, Roberto, pode vir aqui, não tem problema.
0: É meu amigo também. Fala, doutor Marcos, saudade!
2: Um grande abraço também para Maria José, do Jornal Sertanejo, né? Um grande abraço a ela também, uma pessoa maravilhosa, um ser humano maravilhoso.
0: Um abraço, Mazé!

0: 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Se você for dirigir, não beba, tenha responsabilidade. Mas se for beber,
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0: É o programa Roberto Meirinho, prestando serviços e muita música pra você.
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1: E agora, quem vem aí?
0: No quadro em mulher do programa Roberto Meirinho, vem cantando bonito pra gente o Du Glacial, homenageando a Aninha, que canta com o Miguel, a música Destinos Iguais.
1: E a composição?
0: É do Ariovaldo Pires e do Laureano. Aguenta coração no quadro em mulher do programa Roberto Meirinho.
1: Só Adão!

0: Você ouviu no programa Roberto Meirinho a nossa queridíssima Perla cantando Índia.
1: E a composição?
0: É do Manuel Ortiz Guerreiro, do José Fortuna e do José Assunção Flores. Mas por enquanto nós vamos tomar um cafezinho, continue aí na mesma sintonia, não sai daí não, fica aqui com a gente, vai.
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11: Aô, lasqueira!
0: É o programa Roberto e Meirinho para todo o Brasil e fora dele também. É Reuben! A festa da música sertaneja, a cultura de um país cantada aqui no seu rádio. E você que tá ligadinho aí, continue mandando suas mensagens pelas redes sociais, na página do programa Roberto Meirinho. Deixe seu recado, peça sua música, faça parte você também dessa festa da música sertaneja.
12: Olha o telefone, olha o telefone aí. Atende aí, atende aí.
0: Deixa eu atender, peraí. Alô? Alô?
13: Merife da Paixão!
0: Oi, meu amor. Fala, paixão.
13: Te amo!
0: Eu também te amo!

0: Feriado, a noite do nosso amor Roberto Meirinho, composição do Jaque do Abel. É a festa da música sertaneja no seu rádio.
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2: Compadre,
3: fala, criatura.
2: O Tonho é bobo demais, rapaz. Ele veio pra Goiânia, veio da roça arrumar emprego.
3: Sim.
2: Entrou numa fábrica. Aí o dono da fábrica, dando uma volta, não sei se é dono, se é supervisor, foi andando lá, encontrou lá um toco de cigarro no chão, chamou e falou: ô Tonho, vem cá, de quem que é esse toco de cigarro? Ele falou: não é meu não, pode usar. Jesus!
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7: Quem vem aí agora?
5: Vem os Mirins pra cantar Frio Gaúcho, tchê.
7: E a composição?
5: É do Antoninho Duarte e do Eldon Ivo Klein. Ó, chique. É. Opa, tchê. Vamos fazer um gozado, tchê.
7: Fazer um regaço nesse trem que vale, vale.

0: do norte pro sul, do sul pro norte. É o programa Roberto Meirinho fazendo sucesso em todo o Brasil e fora dele também. É eu, bem! E agora lá do sul, nós vamos lá pro norte, Bodão. Vem aí pra cantar pra gente os aviões do forró. Risca faca.
1: Ah, composição?
0: É dele, Pepe Moreno. Aguenta coração no programa Roberto Meirinho.
1: É só modão pra arregaçar.
2: É aviões, volume 4. Risca faca aí mais nós.

0: É a festa do seu rádio, o programa Roberto e Meirinho.
1: Deixa eu tomar um pouquinho de café. Pode?
0: Pode, boa ideia. Vamos lá, Bodão.
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6: Voltemos! Oba! É o programa Roberto e Meirinho para todo o Brasil e fora dele também. É eu, bem!
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6: E agora chegamos no quadro que vem conquistando o Brasil, o quadro A Caminho do Sucesso, os lançamentos que estão chegando para conquistar o seu coração. 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
6: E chegamos agora nos lançamentos da gravadora Atração, uma das maiores e melhores gravadoras do país, sempre trazendo o melhor da cultura musical para o programa Roberto Meirinho. E chegando aí, lançamento, nossos amigos Delay e Dorivan, junto com Mocoque Paraíso e Cacique Pajé, um dos maiores clássicos da música sertaneja, Pagode em Brasília, uma composição do Ted Vieira e do Lorivaldo Santos. Aguenta coração, olha a gravadora Atração com Roberto Meirinho, é só modão!
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0: Cadê o Didi? Gente, o programa Roberto e Merim tá uma delícia!
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0: vocês.
1: Passa, guspe. Passa, guspe. Deixa eu ver quem tá chegando aí.
2: Padrão, tá chegando aí nossos irmãozinhos Caju e Castanha, com um novo sucesso, Meu Ex-Amor, composição do Amado Batista e do Reginaldo Sodré.
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0: Para refletir,
1: os 6 melhores médicos do mundo: sol, descanso, exercício, dieta, autoestima e amigos.
0: Gente, fica com Deus, porque graças a Ele a vida continua. O abração aqui do Roberto.
1: E o Uta bem gostoso do Meirinho. Não saia daí, a audiência tá lá em cima. E a próxima atração é sensacional. E mais uma vez, meus amigos, a história é reescrita de uma forma trágica. Perdemos um dos maiores intérpretes, um dos maiores compositores da nossa música. Eu costumo dizer que quando a gente vê um amigo partindo de uma forma tão inesperada, a gente sente como se fosse alguém de dentro de casa, porque nós vivemos essa rotina diariamente. E a gente imagina o quanto esse amigo nosso lutou para conquistar o sucesso, o quanto ele lutou para manter esse sucesso, quantas famílias juntos a ele estão envolvidas no seu trabalho, e de repente, pela vontade de Deus, ele é retirado de nós. Nós deixamos aqui nossas condolências à família do Rick e a toda a equipe Rick Renner, ao Renner, nosso apoio, solidariedade, carinho e torcida para que você consiga se reerguer o mais rápido possível, porque sabemos do golpe tão difícil que você sofreu. A família, desejamos que Deus conforte seus corações, porque não tem nada a dizer, nenhuma palavra vai confortar nesse momento. Só um amigo chamado tempo vai ajudar a superar a dor da perda e conviver com a dor da saudade. A missão foi cumprida. Rick, você jamais será esquecido, porque a sua arte é eterna. E obrigado por tudo que você fez pela nossa música sertaneja.
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1: 6 horas
2: em ponto.
3: A partir de agora, a CRN, através do padre Michael Christian Pedro, da paróquia Nossa Senhora do Belém, tem para você ouvinte a Ave Maria, momento de reflexão para você ouvinte da Rádio do Povo.
4: Terminando esse dia 6, terça-feira, agradecidos a Deus, rezemos com total confiança, em nome do Pai, do Filho e do Espírito Santo. Amém. O anjo do Senhor anunciou a Maria e ela concebeu do Espírito Santo. Ave Maria, cheia de graça, o Senhor é convosco. Bendita sois vós entre as mulheres e bendito é o fruto do vosso ventre, Jesus. Santa Maria, Mãe de Deus, rogai por nós, pecadores, agora e na hora de nossa morte. Amém. Eis aqui a serva do Senhor, faça-se em mim segundo a vossa palavra. Ave Maria, cheia de graça, o Senhor é convosco. Bendita sois vós entre as mulheres e bendito é o fruto do vosso ventre, Jesus. Santa Maria, Mãe de Deus, rogai por nós, pecadores, agora e na hora de nossa morte. Amém. E o Verbo Divino se fez carne e habitou entre nós. Ave Maria, cheia de graça, o Senhor é convosco. Bendita sois vós entre as mulheres e bendito é o fruto do vosso ventre, Jesus. Santa Maria, Mãe de Deus, rogai por nós, pecadores, agora e na hora de nossa morte. Amém. Rogai por nós, Santa Mãe de Deus, para que sejamos dignos das promessas de Cristo. Oremos. Virgem Senhora do Belém, excelsa protetora de Itatiba, vós fosse aquela senhora que entrou pela porta do céu em pé, vestida de sol, coroada de estrelas e calçada da lua. Vós fosse aquela senhora que disse pela vossa boca sagrada que a quem vos chamasse 150 vezes ao dia, vós valeríeis e socorreríeis na ocasião. Por isso, soberana senhora, aqui suplicamos e pedimos, atendei-nos. Amém. O Evangelho hoje, edição Lucas, capítulo 10, de 38 a 42. Naquele tempo, Jesus entrou num povoado e certa mulher de nome Marta recebeu em sua casa. Sua irmã, chamada Maria, sentou-se aos pés do Senhor e escutava sua palavra. Marta, porém, estava ocupada com muitos afazeres. Ela aproximou-se e disse, Senhor, não te importas que minha irmã me deixe sozinha com todo o serviço? Manda que ela me venha ajudar. O Senhor, porém, lhe respondeu, Marta, Marta, tu te preocupas e andas agitada por muitas coisas, porém uma só coisa é necessária. Maria escolheu a melhor parte e esta não lhe será tirada. É verdade, meus irmãos. Maria coloca tudo de lado para escutar o Senhor. E exatamente a fecundidade da missão é essa, ouvir para pôr em prática. Esse é o costume de Israel. Esta é a herança de fé que recebemos, ouvir. E para ouvir é preciso que não exista distração. Sabemos que a disciplina espiritual nos comanda a ter uma atitude de oração firme. E é verdade, por mais que seja para a honra e glória de Deus o nosso serviço, sabemos que nada é mais importante do que parar, escutar e depois conversar com Deus, que é o diálogo continuado. Isso, meus irmãos, não importa para quem seja aqui uma hora, duas, três, ou que seja meia hora, mas que seja bem feita. Isso é muito importante. Não é à toa que Santo Agostinho falava, todos temos um mestre, cuja escola está na terra, mas cujos bancos estão no céu. O que ele quis dizer isto? De fato, o mestre nos fala pela igreja. Mas a espiritualidade nos deve nos colocar a ouvir no céu, como se já antecipasse a glória que queremos. Portanto, sabendo disso, pedimos, ó Santa Virgem, Mãe de Deus e nossa, roga a Deus por nós para que nosso coração se eleve e possa dar o testemunho do Senhor a partir da escuta caridosa e do bem que se faz com nossas mãos. Virgem Senhora do Belém, tornai tudo em bem. O Senhor esteja convosco, Ele está no meio de nós. Abençoe-vos o Deus Todo-Poderoso que é Pai e Filho e Espírito Santo. Amém.
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0: Boa noite. Às 18 horas e 10 minutos, estamos iniciando o Jornal CRN, com as principais notícias de Itatiba, da região, do país e do mundo. A apresentação é de Edilamar Dedim e os trabalhos técnicos de Márcio Egídio. A edição é desta terça-feira, dia 6 de outubro de 2026. Confira as manchetes desta edição. Três projetos tramitam em sessão ordinária da Câmara. Milhares de ouvintes prestigiam a cobertura das eleições na CRN. Caminhada Outubro Rosa 2026 reúne 1.600 pessoas no Parque Luiz Latorre. Polícia Civil apreende Porsche, avaliada em 2 milhões em operação contra manobras perigosas. Pedreiro é preso após agredir e ameaçar a esposa em Itatiba. Essas e outras notícias você confere agora. A previsão do tempo para a noite em Itatiba é de muitas nuvens e pancadas de chuva, com temperatura em torno de 16 a 20 graus e alta probabilidade de precipitação. Os ventos fracos e moderados vindos do leste e sudeste e a umidade do ar elevada entre 75% e 98%. Alerta a avisos meteorológicos ativos para a região sobre chuvas e temporais. E a previsão do tempo para todo o Brasil indica a instabilidade, com alertas para temporais, chuvas fortes nas regiões sul, sudeste e parte do centro-oeste, impulsionadas pelo avanço de uma frente fria e formação de um sistema de baixa pressão. No sul, é um risco muito alto de temporais e chuva volumosa, com acumulados que podem passar de 200 milímetros em Santa Catarina e Rio Grande do Sul nos próximos dias, devido a um sistema de baixa pressão que pode originar um ciclone. Tempo chuvoso e fechado em Curitiba e Florianópolis. Na região sudeste, o alerta para chuvas fortes e ventos intensos em São Paulo e no Rio de Janeiro. Em São Paulo, o dia foi de muitas nuvens, com pancadas de chuva e trovoadas. Minas Gerais e Espírito Santo registra o calor, mas com previsão de pancadas isoladas. Já na região centro-oeste, o calor continua forte, temperaturas acima de 30 graus, com ocorrência de pancadas de chuva isoladas, acompanhadas de rajadas de vento, especialmente em áreas do Mato Grosso do Sul e Distrito Federal. E nas regiões norte e nordeste, o predomínio é de tempo mais firme e chuvas abaixo da média histórica para o mês em grande parte do estado, acompanhadas de temperaturas elevadas. Nesta quarta-feira, dia 7, às 17 horas, acontece a sessão ordinária de número 81 da Câmara Municipal de Itatiba. Em plenário, três projetos de lei serão colocados em discussão. No primeiro turno, de autoria do vereador Washington Bortolossi, será apresentado pela primeira vez o PL 80 de 2024, que institui o Programa Municipal de Incentivo à Doação de Órgãos e Tecidos. Além de conscientizar a população sobre a importância da doação por meio de campanhas educativas, o projeto também busca apoiar e orientar as famílias de potenciais doadores, além de facilitar o processo de doação, em parceria com hospitais e centros de saúde, garantindo que o trâmite seja realizado de forma ágil e transparente. Ainda em primeiro turno, será analisado o PL 83/2026, que declara de utilidade pública municipal a Associação de Apoio aos Autistas Outro Olhar. A Associação Outro Olhar é uma entidade filantrópica fundada em 2021, que atua de forma gratuita no acolhimento, inclusão social e desenvolvimento humano de pessoas com transtorno do espectro autista, o TEA. A concessão do título de utilidade pública municipal reconhece a relevância da função social desempenhada pela entidade, além de contribuir para fortalecer suas atividades, ampliando as possibilidades de celebração de parcerias, captação de recursos e desenvolvimento de novos projetos. Já no segundo turno, a prorrogação da vigência do Plano Municipal de Educação de Itatiba, da autoria do Executivo, será submetida em discussão e votação, que visa prorrogar em caráter excepcional e temporário a vigência do Plano Municipal de Educação de Itatiba. A medida tem o intuito de evitar a descontinuidade do planejamento educacional enquanto o novo plano está em fase de elaboração. De acordo com o texto, a prorrogação será encerrada com a promulgação do novo Plano Municipal de Educação ou, no máximo, em 14 de julho de 2027. O que ocorrer primeiro? As sessões são realizadas no plenário Vereador Abílio Monte, na Rua Benedito José Constantino, no número 100, no bairro do Engenho. A caminhada do Outubro Rosa, Prevenção é Vida, reuniu cerca de 1.600 pessoas no último sábado, dia 3, no Parque Luiz Latorre. Promovida pelo Fundo Social de Solidariedade da Prefeitura de Itatiba, a ação superou as expectativas da organização e mais uma vez levou famílias inteiras ao parque em uma manhã marcada por alegria, animação e principalmente pela conscientização sobre a importância da prevenção e do diagnóstico precoce do câncer de mama. Tradicional no calendário do Outubro Rosa em Itatiba, a caminhada movimentou o Parque Luiz Latorre logo nas primeiras horas da manhã, em apoio à causa e reforçando a mensagem de cuidado com a saúde. As camisetas rosa, confeccionadas especialmente para o evento, foram entregues aos participantes em troca espontânea de pacotes de bolacha destinadas ao projeto do Fundo Social. O prefeito Tomás Capeleto de Oliveira participou da caminhada ao lado da primeira-dama e presidente do Fundo Social de Solidariedade, Bárbara Zaratini Capeleto de Oliveira. Também esteve presente no evento a vice-presidente do Fundo Social, Rosa Paladino Del Forno, além de outras autoridades municipais. Uma multidão nos acompanhou. Muito obrigado a todos. Lembrando sempre da prevenção, destacou o prefeito Tomás. A programação da Caminhada 2026 contou com o carro de som e a apresentação da cantora Sayô, que animou os participantes durante o percurso e ajudou a transformar a caminhada em uma grande celebração pela vida. Depois do trajeto, o público também participou de uma atividade de fit dance, encerrando a manhã com muita animação. Além de incentivar a prática da atividade física e a convivência entre as famílias, a iniciativa reforçou a mensagem central do Outubro Rosa, a importância de conhecer o próprio corpo, realizar os exames de rotina e buscar atendimento médico diante de qualquer alteração. A caminhada Outubro Rosa, Prevenção é Vida, faz parte da programação do Outubro Rosa em Itatiba, que reúne diferentes ações ao longo do mês para promover informação, prevenção, autocuidado e apoio às mulheres. O Fundo Social de Solidariedade da Prefeitura de Itatiba realizou a entrega de 20 enxovais do projeto Meu Bebê para as gestantes beneficiadas em setembro. A iniciativa é voltada ao acolhimento e apoio de gestantes acompanhadas pela rede pública de saúde do município. Nesta edição, especificamente, são 10 grávidas à espera de um menino e outras 10 à espera de uma menina. Com esta entrega, em 2026, já somam 214 gestantes beneficiadas pelo projeto. A primeira-dama e presidente do Fundo Social, Bárbara Zaratini Capeleto de Oliveira, acompanhada da coordenadora do Meu Bebê, Maria Inês Fattori, fizeram parte das entregas na tarde de sexta-feira, dia 2 de outubro. Outras receberam pelas mãos da coordenadora nesta segunda-feira, dia 5. Esta é a segunda entrega realizada na Casa das Gestantes devido às obras de melhorias do auditório da Unidade Mercadão do Fundo Social, sede do Meu Bebê, que estão sendo realizadas pela Prefeitura. Gestantes que realizam o pré-natal na rede municipal de saúde podem ser convidadas a participar do projeto Meu Bebê. Após acompanhamento nas unidades de saúde e a avaliação socioeconômica realizada pelo CRAS, as gestantes podem ser incluídas na ação para o recebimento do enxoval. Mais informações pelo telefone 4594-1887, telefone e WhatsApp da unidade do Mercadão do Fundo Social de Solidariedade. A Oficina de Santa Rita, parceira do projeto, recebe doações de tecidos de algodão, fraldas, lã, contribuições e trabalho voluntário para a confecção dos enxovais do projeto. O contato é 99700-6552. Como tradicionalmente faz e opera nas coberturas das eleições, o Departamento de Jornalismo da CRNAM esteve com sua equipe de colaboradores na manhã de domingo, relatando aos milhares de ouvintes o andamento nas sessões eleitorais do município, sobre filas, demoras nas cabines para votação e até para os problemas de estacionamento nas proximidades dos estabelecimentos de ensino. O maior entrave para o crescimento das filas foi, além do grande número de eleitores participando, também como esperado pelo TRE, em função de ter que sufragar dois nomes para senadores, muitos foram os que atrasaram na cabine. A partir das 16h30 até as 18h55, o comando das transmissões ficou nos estúdios com as informações sobre os resultados, tanto de Itatiba como do país, e os comentários eram em função de algumas surpresas nas votações de senadores, deputados e também da presidência da República, que por um bom tempo Flávio Bolsonaro cresceu bastante. Comentários também sobre as votações de deputados em Itatiba e as falhas gritantes das pesquisas em relação principalmente à presidência da República, que praticamente apontava Lula da Silva à frente em todos os levantamentos dos principais institutos. No período da tarde, participaram dos comentários o jornalista e radialista Mané Massaretti, o especialista em marketing político Fábio Crispim Marim e o ex-vereador Alfredo Rella Neto, apoio logístico de Anderson Pancotto e a retaguarda técnica de Renato Augusto Dias. E na parte da manhã, a equipe contou com os seguintes colaboradores: Eva Franco, Edilamar Dedim, Valdir Dias Santos, Beto Dias, Paulo Z e Robertinho Massaretti. Um pedreiro de 56 anos foi preso em flagrante na manhã desta segunda-feira, dia 5, suspeito de agredir e ameaçar de morte a companheira, também de 56 anos, dentro do apartamento onde o casal vive, no núcleo residencial Porto Seguro, em Itatiba. Ele vai responder por violência doméstica, lesão corporal, ameaça, desobediência e resistência. Segundo o boletim de ocorrência, a polícia militar foi acionada por volta das 10 horas e 25 minutos pelo número 190, o Centro de Operações da Polícia Militar Copom. No local, os policiais encontraram a mulher muito abalada, chorando e com vermelhidão no pescoço. Ela contou que o companheiro havia apertado seu pescoço e batido sua cabeça várias vezes contra a parede. De acordo com o relato da vítima, as agressões começaram por volta das 10 horas, depois que o homem ingeriu bebida alcoólica. Ele passou a xingá-la e ameaçá-la, dizendo que iria matá-la. Em determinado momento, o suspeito foi até a cozinha e ela o acompanhou por medo de que ele pegasse uma faca. Foi nesse momento que, segundo ela, ocorreu a agressão. A mulher conseguiu se soltar e chamou a polícia. Resistência à abordagem. Os policiais foram até o apartamento para ouvir a versão do suspeito e pediram que ele saísse para conversar. O homem se recusou, afirmou que não sairia e que ninguém podia tirá-lo do imóvel. Diante da negativa, foi dada voz de prisão. De acordo com os PMs, Foi necessário o uso da força moderada para imobilizá-lo e algemá-lo. O suspeito e a vítima foram levados à Santa Casa para atendimento e exames médicos e depois encaminhados à Delegacia de Polícia de Plantão de Itatiba. O laudo do atendimento da vítima, que apresentava lesões, foi anexado ao inquérito. Medida protetiva já havia sido pedida. Em depoimento, a mulher contou que vive com o suspeito há mais de 4 anos. Ela já havia solicitado medida protetiva de urgência contra ele, mas desistiu depois que o casal se entendeu e não houve novas agressões nos últimos meses. A vítima afirmou ainda que o companheiro se mostra agressivo com frequência, bebe diariamente e costuma repetir que vai matá-la. Ela pediu formalmente uma nova medida protetiva de urgência. A Polícia Civil de Campinas apreendeu nesta terça-feira, dia 6, uma Porsche GTR GT3 RS avaliada em mais de 2 milhões durante uma operação contra crimes de trânsito. A ação foi realizada em conjunto com a Polícia Militar Rodoviária e cumpriu 3 mandados de busca e apreensão em São Bernardo do Campo, na Grande São Paulo. Além do carro, um celular também foi recolhido. A investigação apura a realização de manobras perigosas e o uso de veículos em alta velocidade. Segundo a polícia, não foi identificado flagrante de racha envolvendo o alvo da operação, mas há evidências de que os carros chegavam a 200 km por hora. Os investigadores encontraram vídeos que mostram suspeitos dirigindo em alta velocidade por rodovias do Circuito das Águas, incluindo trechos em Serra Negra e Monte Alegre do Sul, na região de Campinas. A polícia informou ainda que o dono do veículo apreendido teria conduzido o carro em alta velocidade com um bebê de colo no banco da frente. Para cumprir os mandados, 3 equipes do Tático Ostensivo Rodoviário, TOR, participaram da operação junto com os policiais da Delegacia de Investigações Gerais de Campinas. As buscas aconteceram simultaneamente em 3 endereços de São Bernardo do Campo. A Porsche e o celular foram apreendidos em um dos locais. Nos outros 2 endereços, os policiais não encontraram materiais relacionados à investigação. O proprietário do veículo foi até a delegacia para prestar esclarecimentos e foi liberado. Ninguém foi preso. A investigação continua. A seguir, bolsa sobe e dólar despenca. A euforia do mercado pós-primeiro turno.
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8: Ontem, dia 5, o podcast Itatiba Pode Mais reuniu um time de peso para debater os resultados das eleições. O jornalista Mané Roberto e os vereadores Davi Bueno e Juninho Parodi analisaram os principais destaques do pleito e o impactante cenário político que se desenha para nossa cidade e região. A apresentação e o comando do bate-papo ficaram por conta de Márcio Egídio, da Rádio CRN. Confira agora.
9: Uma pergunta para os vereadores. A cada edição está crescendo os votos nulos e brancos. Será que o povo está cada vez mais descrente com as nossas políticas? Isso aí é o Paulo Xerife que está perguntando. Já responda já, galera, o que vocês acham.
10: Eu acho que não está descrente. Eu acho que as pessoas podem...
11: Parece que foi 33 milhões... pessoas que não
10: você votaram. Deixar de votar, o valor é muito baixo. Tem muita gente que estou viajando, não vou, depois eu justifico.
9: Mas é que perdeu-se aquela coisa, né? Não, eu tenho que, minha obrigação cívica, sim, tal. E, né, hoje tem essa palavra.
10: Essa eleição aumentou um pouco o número de votação, que nós tivemos 61 mil eleitores. Eu acho que um dado que a gente pode dar como relevante foi a questão da prova de vida do INSS através da votação.
12: Muita gente foi votar.
13: A gente tem que criar a estratégia para fazer com que o povo saia. Porque, por mais, Márcio, se a gente lembrar, né, tudo bem, que
14: detalhes,
13: são outros.
14: Boa noite, Pedro.
15: Mas quantas vezes o cara... Boa noite, Bianca, boa noite, ouvintes. Alcolumbre disse que vai seguir o rito regimental, sem acelerar nada. Serão 3 sessões de discussão nesta semana e 2 na próxima.
13: Mas eu acredito um pouquinho disso aí. Eu acredito que, assim, como o Davi falou, não é 100% isso. Mas tem muita gente, se você pegar, talvez a gente falte alguns dados. Teria que descobrir qual idade desse pessoal que está deixando de votar.
9: Sim.
13: Isso é uma coisa importante, porque o que eu vejo, pessoas acima de 70 anos ainda fazendo um sacrifício de votar. Então você vê, eu fico com o maior orgulho quando você vê pessoas votando, pessoal que vai lá faz questão de participar.
16: Uma senhora de 94 anos que foi votar no Chico Perola.
9: Peraí, deixa eu dar uma recadinha. Está ouvindo isso, Setinho? Olha, está ouvindo? Ó. 70 anos, 90 anos votando, viu, Zé? Ele falou que ia aposentar o título dele. Tá falando, vai ter segundo turno, Zé. Desaposenta o título aí, depois você aposenta de novo.
10: Deixa eu te falar, Zé. É importante votar. porque você pode decidir o futuro do seu país, da sua cidade.
1: Mas, então, e... mas eu entendo ele, cara. Cada descrença que é
10: isso. Sim, mas não, não, mas não fique descrente, não fique descrente. E outra, vote e cobre. Cobre todas as pessoas que foram eleitas. É importante a participação da população para a gente fazer, trazer os resultados que são necessários.
13: O Davi falou uma coisa importante. A gente às vezes participa por partes. Ah, eu votei, fiz minha parte. Não. Às vezes, o que a gente, como vereador, a gente anda na cidade, que a pessoa fala, ah, estou tão chateado, porque não faz. Quando você vai ver quem você votou? Não, porque depois de eleito, a gente é vereador da cidade. Isso é obrigação da gente. Porém, o cara fala, ah, eu votei. Então, você não pode reclamar, né? Se você tem a oportunidade de mudar uma situação e você não muda, você já é culpado junto, né? Então, eu acho que assim, esse é o papel da gente, no vereador, como deputado, o pessoal tem que se envolver. E aí sim, eu votei, aí posso cobrar. Porque hoje muita gente cobra da gente.
1: Você saber para quem você votou. Porque sim, muita gente, o negro não sabe para quem votou. Você
13: às vezes é dificuldade.
1: Vota para deputado e para senador.
16: Não, mas é aquele que pega a verba no chão e
13: não, mas não, pensa com bastante frieza. Você votar para 6 pessoas não é uma eleição simples. De entrar lá, qualquer bem, um cara bem rápido, eu votei 1 minuto, 1 minuto e 10. Tem pessoas na minha fila que votou 5 minutos, não dá para reclamar, porque a pessoa tinha dificuldade. E na urna, se for um papo aí, apareceu 2 números e depois apareceu o terceiro. Acho que quase todo mundo fez isso, pelo menos no MEB lá. Aí daqui a pouco confirma, não confirmava, tinha que apertar segundo. Você percebe que são, não é um pegadinha, mas são situações que provocam na gente, será que está certo?
16: É.
13: A gente que está trocando ideia aqui tem dúvida, às vezes, você imagina um cidadão simples que vai lá para cumprir e fala, poxa, não anda. Às vezes já apertou 2 vezes, não tinha aperta a segunda, ele já botou um branco, talvez.
16: A minha grande preocupação para votar, se eu não acredito, eu vou botar o dedo lá na biometria e não vai sair nada. Botei o dedo lá e a senhora, pum! Tá pronto. Mas o senhor está muito jovem, então passou direto lá. Eu, a preocupação perde toda a sensibilidade. Gente velho é uma desgraça. E botei o dedo lá e passou. Então daí, é que você falou mais ou menos, é 1 minuto e.
13: Um minuto e pouco.
16: E confirma realmente, às vezes você apertava. Será que eu votei 2 vezes, batendo 2 vezes não confirma?
8: Giro de notícias. Condenação de Jair Bolsonaro pode ser anulada após eleição. Confira a matéria com Eduardo Amaral.
14: Terça-feira, 6 de outubro de 2026. Este é o Giro de Notícias. Eu sou Eduardo Amaral e você acompanha os destaques do momento. O ministro Cássio Nunes Marques, do Supremo Tribunal Federal, STF, deve liberar para julgamento, apenas após o segundo turno das eleições, os pedidos de revisão criminal apresentados pela defesa do ex-presidente Jair Bolsonaro, do PL. O pedido foi apresentado na corte buscando anular a condenação a 27 anos e 3 meses de prisão do presidente pela trama golpista. A expectativa é que eles não sejam levados a julgamento antes da votação marcada para 25 de outubro. Contudo, a previsão é de que essa análise ocorra ainda neste ano, embora não imediatamente depois da eleição. O ministro Alexandre de Moraes, do STF, autorizou nesta terça-feira que a cabeleireira Débora Rodrigues dos Santos, conhecida como Débora do Batom, passe a cumprir pena em regime semiaberto. Ela ficou conhecida por ter pichado, no dia dos atos golpistas, a frase "perdeu mané" na estátua à justiça, que fica em frente à sede do STF. Débora está em prisão domiciliar desde 2025. O ministro André Mendonça, do Supremo Tribunal Eleitoral, TSE, determinou prazo de 24 horas para que plataformas de redes sociais removam publicações que veicularam informação falsa de que o presidente Luiz Inácio Lula da Silva, candidato à reeleição, jogou uma bandeira do Brasil no chão depois de votar no primeiro turno das eleições no último domingo. Mendonça atendeu a um pedido da coligação Brasil Pronto para Mais, do próprio presidente Lula, com alvo em posts do influencer Pablo Marçal, entre outros perfis nas plataformas Facebook, TikTok, Threads, Instagram e X, o antigo Twitter. Sobre as eleições, um recadinho importante para você.
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18: A Autoridade Nacional de Segurança Nuclear, a ANSN, confirmou que a Polícia Civil localizou na noite de segunda-feira a embalagem do material radioativo. O conteúdo havia desaparecido depois do roubo de uma van na última quinta-feira em Guarulhos, na Grande São Paulo. O volume foi encontrado na segunda em um terreno baldio no bairro São Rafael, na zona leste da capital paulista. Já a van que transportava a carga havia sido localizada abandonada ainda no sábado em Ferraz de Vasconcelos, cidade também na região metropolitana de São Paulo, desmontada e sem a caixa com o material radioativo. O Prêmio Nobel de Física de 2026 foi atribuído nesta terça-feira ao belga Francis Hausen. O físico recebeu a distinção por seu trabalho na descoberta de neutrinos de alta energia de origem astrofísica. Os neutrinos são partículas subatômicas conhecidas como partículas fantasma, devido à forma como atravessam a matéria sem deixar rastro e interagem com a matéria apenas em casos extremamente raros. O Giro de Notícias é uma produção da agência Rádio Web. Texto e apresentação, Eduardo Amaral. Edição, Mário Melo.
8: Economia. Bolsa sobe e dólar despenca. A euforia do mercado após primeiro turno.
19: O resultado do primeiro turno das eleições presidenciais, com Flávio Bolsonaro do PL à frente de Lula do PT, motivou o mercado nesta segunda-feira. O Ibovespa fechou com alta de 7,7% aos 206.904 pontos. É a primeira vez na história que a Bolsa de Valores de São Paulo avança acima dos 200 mil pontos. Para o economista-chefe da Live Intelligence, Jason Vieira, investidores estão dando recado para o futuro eleito. Que mudanças são necessárias?
20: A perspectiva dos investidores agora é de que o fiscal seja endereçado, de que as mudanças importantes para o país aconteçam e que isso, obviamente, traga um impulso macroeconômico. E este impulso macroeconômico ocorra sem inflação, sem fiscal pesado e com as reformas necessárias. Nesse sentido, a euforia de hoje pode ser que não se repita nos outros dias. Afinal, bolsa subindo quase 9%. E nós temos também o dólar caindo para baixo de R$ 5,00. Ainda não é o cenário base. Nós temos 3 semanas e a disputa continua. Mas, de qualquer forma, o recado foi dado.
19: Já o economista-chefe da Austin Rating, Alex Agostini, avalia a euforia do mercado por 2 pontos. Primeiro, os ativos brasileiros estão muito baratos.
21: Então, óbvio que tinha uma expectativa aí de valorização em algum momento do tempo, quando as coisas ficassem um pouco mais claras, tanto no cenário externo quanto interno. Só que internamente, o mercado resolveu mostrar as cartas do que ele de fato quer pela frente.
19: Depois, a indicação de uma possível vitória de Flávio Bolsonaro.
21: Dificilmente o Lula vai reverter. Pode reverter? Claro que pode. Mas difícil o cenário. Então, o mercado ficou muito eufórico por isso. Ah, é mudança de tendência? Não, podemos amanhã, terça-feira, o mercado acordar com uma ressaca e falar: olha, exageramos na dose. Mas, a priori, deve ficar nesse bom humor, nessa lua de mel, pelo menos até a construção.

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2: Fiquem agora com a matéria de Aloísio Matias sobre as novas regras para doação de sangue.
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4: As novas regras para doação de sangue estabelecidas pelo Ministério da Saúde estão em vigor e já na próxima campanha de doação de sangue do Rotary Clube de Itatiba, junto ao Hemocentro da Unicamp de Campinas, a ser realizada neste sábado, 10 de outubro do ano da graça de 2026, em vigor. Nosso contato agora é com a doutora Carolina Salmoirage, ela que, como representante do Hemocentro, vai nos falar dessas novas regras que possibilitam um maior alcance de doadores. Satisfação, doutora Carolina, e conte-nos tudo dessas novas mudanças.
5: É um prazer estar aqui com vocês, ouvintes, para atualizar vocês dessa mudança tão importante. Então, realmente tem uma nova portaria aí do sangue, né, do Ministério da Saúde. Então, o Ministério da Saúde atualizou vários critérios para doação de sangue. E é importante falar que o objetivo aqui não é simplesmente flexibilizar as regras, mas, de fato, a gente adequar ao conhecimento atual e tornar a avaliação cada vez mais individualizada, obviamente mantendo a segurança tanto de quem vai doar, quanto de quem vai receber esse sangue.
2: Então, a que declarou
5: isso. Acho que a gente podia começar com a que mais está gerando, gerou felicidade para muitas pessoas, que realmente é a idade acima de 70 anos. Essa foi uma das mudanças mais fáceis de perceber, com relação à idade. Então, aquele doador, né? Então, se você já foi doador, isso não vale para quem nunca doou, tá? Para quem nunca doou, né, a primeira doação é até 61 anos. Mas quem já foi doador, né, e quem é doador de repetição, ele poderá continuar doando depois dos 70 anos, desde que passe, obviamente, por uma avaliação médica, e nessa avaliação médica a gente confirme que ele tenha condições adequadas para a doação. Essa avaliação médica vai ser feita aqui mesmo, numa conversa, pela triadora. Se tiver comorbidades, né, outras doenças, nos chama por uma ajuda médica, e a gente faz isso presencialmente aqui, e é muito rápido. Então não significa, e isso é importante dizer, que qualquer pessoa acima de 70 anos automaticamente poderá doar, né? De novo, vai existir uma avaliação individual. Lembrando do processo, você chega, né? Então tem a recepção, é importante trazer um documento oficial com fotos, depois passa pela pré-triagem, onde a gente vê pressão, frequência cardíaca, o nível de hemoglobina do sangue e seu peso, e depois é nesse momento que vai ser feita a avaliação. Uma conversa, né, que a gente chama de triagem, entrevista, no qual aí sim a gente vai definir se pode ou não doar, sempre pensando na segurança, de novo, não só do doador, ou seja, de quem doa, mas também, né, de quem recebe.
4: Doutora Carolina, nós que acompanhamos as campanhas aqui no Rotary em Itatiba, percebemos que muitas pessoas têm dúvidas com relação a quando fizeram tatuagem ou colocação de piercing. E aí teve alguma alteração também. Eu gostaria que a senhora falasse a respeito.
5: Isso, houve uma diferenciação muito importante para tatuagem, piercing e procedimentos estéticos, outros invasivos. Então, a gente precisa definir duas coisas. Quando se é possível avaliar que o procedimento foi realizado em condições adequadas de segurança, ou seja, né, que foi utilizado agulha descartável, né, materiais descartáveis e estéreis, quando é possível avaliar isso, então você percebe que, não, eu fui num lugar que de fato parece seguir as normas de segurança.

0: O período previsto pode ser de apenas 7 dias, ou seja, saímos dos seis meses, né, quando na verdade era tatuagem, a gente não entendia, então tatuagem, piercing, procedimentos estéticos invasivos, se você fez num bom lugar, isso reduziu para 7 dias. Quando não é possível avaliar a segurança, também reduziu. Então, de 6, reduziu para 4 meses. Né? Então, quando não é possível avaliar essa segurança, você que fez uma tatuagem, um piercing, um botox, um preenchimento, microagulhamento, enfim, todos os procedimentos estéticos, se fez num lugar seguro, apenas 7 dias para doação de sangue.
1: Doutora Carolina, um outro detalhe também, que nós vemos que o pessoal do Hemocentro, na triagem, tem um cuidado especial, que é a não divulgação das conversas que tem com as pessoas doadoras. Inclusive, tem muitas situações que são analisadas internamente, né? Principalmente pessoas que tiveram tratamento de câncer, creio eu, e outros, né? Mas são detalhes que não são divulgados. Consequentemente, é uma conversa privada, né?
0: Privada. Na verdade, tem até um termo de consentimento onde a gente garante essa confidenciabilidade, né? O doador assina isso e é um documento institucional. Você pode ter certeza. O que está na salinha de triagem, né? Na de entrevista, fica na salinha de entrevista, desde que ele precise compartilhar comigo ou com outro médico, mas com a decisão momentânea ali daquele doador, sempre visando o bem daquele doador. Inclusive, quem teve câncer no passado, né? E esse câncer foi curado há mais de 5 anos, outra mudança, também pode doar.
1: Bom, doutora Carolina, a lista é vasta, nós sabemos.
0: E aí o que eu queria, nesse momento, é convidar vocês, ouvintes, para entrar no nosso site, no www.hemocentrounicamp.com.br. Lá a gente atualizou todos os critérios, né? Então você vai entrar no portal do doador lá dentro, né? Seja um doador, e lá pode mesmo, né, perguntar. Se não quiser entrar no site, pode nos perguntar via nossas redes sociais. A gente está precisando de seguidores no nosso Instagram. A gente sabe que hoje rede social, para a gente poder alcançar mais o coração das pessoas, não tem como a gente fugir da rede social. Então a gente pede aqui para o ouvinte para nos seguir também no Instagram, @ Hemocentro Unicamp.
1: Doutora Carolina, nós que acompanhamos já há algum tempo, né, a campanha do Rotary aqui em Itatiba, vemos a dedicação especial que os colaboradores do Hemocentro presentes aqui na cidade, normalmente 15, 17 a 20 colaboradores. E percebemos também nas campanhas que um grande número de pessoas doando pela primeira vez. Isso é importante, os jovens aderirem a esse movimento que é de utilidade pública, né?
0: Vocês, eu preciso, sim, os jovens é muito importante, mas antes de falar para os jovens, eu preciso agradecer, eu esqueci, vocês são um grande parceiro, né, não só em Itatiba, mas em outros locais, vocês fazem mesmo acontecer, equipe do Rotary, vocês têm um assim, verdadeiro cidadão, é isso que é, porque quando a gente pensa em doação de sangue, a gente tem que lembrar da corresponsabilidade. Sangue não se compra, né? Eu não posso simplesmente ligar para Tarcísio de Freitas e pedir, ah, eu quero mais sangue aqui, né? Que nem eu faço com soro fisiológico, eu faço com medicamento. Infelizmente, a gente depende mesmo, né, da boa vontade, né, da caridade de quem quer fazer diferença. Porque é um ato voluntário, altruísta, que a pessoa não vai receber nada em troca. Então, e o que o Hemocentro faz, nada mais é receber esse sangue, tornar esse sangue seguro e devolver para a própria comunidade. Então, ele recebe da comunidade e devolve para a própria comunidade. Então, é a comunidade, nesse senso de responsabilidade, que ela sim é responsável, né, pelas manutenções do estoque, que faz tudo isso acontecer, né? E a gente sustentar essa rede aí de hospitais, mais de 80 hospitais aí de Campinas e região.
1: Então, esse é o procedimento. A coleta do sangue feita, no caso Itatiba, vai para o Hemocentro e, à medida da necessidade dos hospitais da região, vocês distribuem esse sangue, com certeza.
0: A gente vai distribuindo. Itatiba, inclusive, nós distribuímos muito sangue para aí, né? E toda essa região ao redor. Então, de novo, o que vem da comunidade, volta da comunidade. Não necessariamente o mesmo sangue doado, e isso é o mais bonito. Quando você doa, você ajuda até 4 pessoas diferentes que você não conhece. Então, obviamente, a gente tem toda uma rastreabilidade desse processo, mas é uma grande rede, no qual o que chega é tornado seguro e é devolvido para essa comunidade. E falando em jovens, é exatamente o que eu queria aqui pedir, né? Que você, se você é jovem, se você tem mais de 16 anos, você já está apto a doar. 16 e 17 anos, precisa de uma autorização dos pais. Está tudo lá no nosso site, né? Como é feita essa autorização, é só trazer essa autorização que a gente libera essa doação, tá? Acima de 18 anos não precisa mais da autorização dos pais, mas é o que a gente quer muito tocar o coração desse grupo populacional, porque no final das contas é o futuro, né? É quem vai manter aí, né, de fato, os nossos estoques vivos pelos próximos 20, 30, 40 anos.
1: E se falando, né, em jovens também, a possibilidade do cadastramento para a doação futura da medula óssea, né?
0: Isso, o Redome, né? Se você tem até 35 anos e você entende que você pode ser um doador, né? Então, se você é saudável e se você também está disposto a ser chamado e estar lá para essa pessoa que você não conhece, você pode se tornar um doador Redome. Então, como funciona? Na verdade, nada mais é do que você procurar o Hemocentro, né? Ou então a gente tem algumas campanhas no qual vamos coletar um tubinho seu, um tubinho de sangue apenas, como se fosse um exame de hemograma, exame de laboratório. O que a gente vai fazer com esse tubinho? A gente vai passar por uma máquina que ela vai ler uma coisa que a gente chama HLA. É uma coisa, um código seu, para entender se aquele código de compatibilidade seu vai ser igual de outra pessoa. Então, esse seu código, e daí é tudo anonimizado, né? Então, não vai ter dados seus sensíveis lá compartilhados com ninguém. Vai ser realmente o seu HLA, o seu código de HLA, vai para um grande banco. E é esse grande banco que chamamos de Redome, né? Temos muitos doadores cadastrados lá. E o que o Redome faz? O Redome recebe toda a necessidade de transplante, não só de Brasil, mas de todo mundo. Então, se tem uma leucemia na Arábia Saudita, se tem um linfoma precisando de transplante nos Estados Unidos, na França, na Itália, enfim, qualquer parte do mundo, ou mesmo do Brasil, e essa pessoa, longe da gente, é igual a você do ponto de vista do HLA, o Redome, então, vai nos convocar, né, para que a gente convoque, então, esse doador. Então, se você é um doador Redome, você precisa estar alerta. E segundo, é importante que o seu endereço, o seu telefone esteja atualizado conosco, para que a gente possa entrar em contato com você. E como é que faz essa doação? Na grande maioria das vezes, né, vai ser uma doação no qual você vai usar uma injeção por 5 dias, uma injeção como se fosse uma insulina. Qual o objetivo dessa injeção? É que as células de dentro do seu, da sua medula vão para o sangue. No momento que vai para o sangue, você consegue doar aqui mesmo no Hemocentro, né, através de uma máquina. Então, um lado do seu braço vai sair sangue por essa máquina, que vai separar, né, a sua parte dos linfomononucleares, uma parte do sangue que contém as células-tronco, e o resto todo vai ser devolvido por você. Na grande maioria das vezes é uma doação apenas, né? Mas tem que lembrar, é uma doação demorada, que demora aí em torno de 4 horas. Então, quando alguém for se cadastrar, né, quero ser doador Redome, tenho até 35 anos e eu quero ser um doador Redome, é importante, né, procurar saber exatamente do que se trata e entender que tem todo esse processo. Ou seja, é importante estar acessível e entender que você vai passar por esse processo. Porque às vezes a gente vê que as pessoas doam e a gente não consegue entrar em contato. Então, é uma esperança que está lá, longe de um paciente que só tem essa chance de viver, né? E infelizmente a gente não consegue ajudar esse paciente porque uma pessoa não atualizou o seu cadastro no Redome. Então, na verdade, é isso, é isso é esse o chamado, né? Informação. Informação sobre doação de sangue, que é o que a gente precisa cotidianamente, rotineiramente, e aqueles que podem doar também, né? Que tem até 35 anos e ainda ser um doador redome. É, lembrando que é só para o cadastro que é até 35 anos. Uma vez você no cadastro, né, do redome, você pode ser convocado aí até os seus 60 anos. Tá bom?
1: Doutora Carolina Salmoirage, nossos agradecimentos. E contamos com a participação, mais uma vez, da população de Itatiba, neste sábado, lá na Ação Social Trabalho e Renda, fazendo cadastramento antecipado para facilitar todo o processo, né? Mas participando. Sim. A décima campanha do ano aqui em Itatiba, nesta organização. Legal. Do Rotary Clube de Itatiba e Hemocentro da Unicamp.
0: Muito obrigada, e de novo, seja um doador de sangue. Se você não pode doar, convença, explique a importância de ser um doador de sangue para quem pode fazer, tá bom? Você pode fazer acontecer e ajudar 4 pessoas diferentes. São 4 vidas diferentes que são completamente modificadas por um ato aí que dura, 10 minutos, tirando sangue.
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3: E assim, encerramos mais uma edição do Jornal CRN. Voltaremos com outras informações amanhã no Bom Dia CRN, às 6h15. E logo após, o Jornal das 7. Tenham todos uma boa noite.
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1: Olá, boa noite.
2: Boa noite para você que nos acompanha em todo o país.
1: Terça-feira, 6 de outubro de 2026.
2: Vamos aos destaques do dia.
1: Sites e aplicativos de apostas online estão oficialmente proibidos no Brasil a partir de hoje.
2: Empresas de bets têm até amanhã para enviar relatório com saldos finais de apostadores.
1: E mais de 26 milhões de usuários não fizeram resgate voluntário dos valores disponíveis. Nazi Brum.
3: Segundo a Secretaria de Prêmios e Apostas do Ministério da Fazenda, ainda restam 1 bilhão 325 milhões de reais na carteira das bets.
2: Alerta climático.
1: Novo boletim sobre o El Niño aponta risco de eventos extremos e altas temperaturas em boa parte do Brasil entre outubro e o início de 2027.
2: Plataforma digital reúne alertas meteorológicos e orientações para produtores rurais durante o fenômeno. Cleide Lopes.
4: Essas ações têm como foco fortalecer a gestão integrada e prevenir cenários e reduzir riscos.
1: Educação profissional e tecnológica.
2: Modelo de ensino completa 117 anos com oferta de qualificação técnica e ingresso no mercado de trabalho. Gabriela Noronha.
5: Hoje são mais de 3 milhões de matrículas na educação profissional técnica de nível médio, segundo o Censo Escolar da Educação Básica.
1: Hoje na apresentação da Voz do Brasil, eu, Mariana Jungmann e Luciano Seixas.
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1: Quem ainda tem dinheiro nas plataformas de apostas online, as chamadas bets, vai receber os valores diretamente na conta bancária nos próximos dias.
2: A Secretaria de Prêmios e Apostas do Ministério da Fazenda divulgou um novo cronograma para a devolução.
1: De acordo com a pasta, um total de 1 bilhão e 300 milhões de reais ainda não foram resgatados pelos usuários.
3: Foi encerrado ontem, segunda-feira, o prazo para o resgate voluntário dos valores disponíveis nas plataformas de apostas, as bets. Mas, segundo a Secretaria de Prêmios e Apostas do Ministério da Fazenda, ainda restam 1 bilhão 325 milhões de reais na carteira das bets, que devem ser devolvidos aos apostadores. A retirada vale para as empresas que tiveram a autorização de funcionamento no país. Segundo a secretaria, um dos fatos para a demora na retirada é a quantidade de contas com valores reduzidos. Pelo menos 86 milhões de contas possuem saldos de até 99 centavos, totalizando mais de 15 milhões de reais. Agora, as empresas têm até amanhã, dia 7, para informar as instituições financeiras os saldos de cada apostador. De acordo com o ministro da Fazenda, Dario Durigan, o dinheiro deve estar disponível nas contas entre os dias 9 e 14 de outubro.
6: As bets vão ter que informar para os bancos qual é o saldo no seu CPF que ficou lá sobrando. E os bancos, no dia 9 a 14 de outubro, vão devolver o seu dinheiro. Caso tenha qualquer problema, a Caixa vai receber o recurso e intermediar a devolução do seu dinheiro. Não confie em sites, em links que te mandarem, que facilitem a devolução do seu dinheiro.
3: O fim das atividades das bets no país foi determinado por uma medida provisória. Só no dia de hoje, 1.500 sites de plataformas de apostas foram derrubados. Com isso, a partir desta terça-feira, os sites de aplicativos das plataformas deverão ficar indisponíveis. Reportagem Nazi Brum.
2: E para fortalecer as ações de combate à oferta de apostas de cota fixa no país, o Ministério da Justiça e Segurança criou novas estruturas no âmbito da Secretaria Nacional do Consumidor, a Senacom.
1: O Departamento de Fiscalização e Prevenção de Danos ao Consumidor vai atuar na prevenção e repressão das apostas ilegais e também na manipulação de resultados esportivos.
2: Já a Secretaria Nacional de Direitos Digitais vai acompanhar sistemas e políticas adotados pelas plataformas, analisar relatórios de transparência e notificar provedores e aplicativos que violem a medida provisória.
1: Pagar a mesma conta duas vezes por engano ou ter dor de cabeça com golpes e fraudes são alguns dos problemas enfrentados pelos usuários do Pix.
2: Para evitar situações como essas, o Banco Central aprovou novas regras para reforçar as operações financeiras no país.
1: Além de novas medidas de segurança, trabalhadores poderão utilizar o Pix automático em contas salários para pagamentos recorrentes.
7: O Banco Central aprovou novas regras para aperfeiçoar o PIX, ampliar suas funcionalidades e reforçar a segurança do sistema. As mudanças incluem novidades no PIX automático, regras específicas para cobranças híbridas e novos procedimentos contra fraudes. A partir de 1º de julho de 2027, o PIX automático poderá ser usado em contas salários para pagamentos recorrentes autorizados pelo cliente. A medida amplia as possibilidades de uso da ferramenta, mantendo as restrições já existentes para recebimento e outras operações nessas contas. Outra novidade envolve a cobrança híbrida, que reúne boleto e QR Code do PIX no mesmo documento. Para evitar pagamentos em duplicidade, a nova regra determina o cancelamento automático de um dos instrumentos assim que o outro for pago. Em caso de falhas, o regulamento define responsabilidades das instituições que devem comunicar ao usuário quando houver registro de suspeita de fraude, informar a data da marcação e permitir a revisão da medida. Se a suspeita não for confirmada, o registro deve ser cancelado. Claudimário Carvalho, para a Voz do Brasil.
2: A balança comercial brasileira registrou superávit de 7 bilhões 740 milhões de dólares em setembro, uma alta de 146% em relação ao mesmo período do ano passado.
1: Isso significa que o Brasil vendeu mais mercadorias e serviços para outros países do que comprou, resultando em um saldo positivo para a economia do país.
2: Os dados foram divulgados hoje pela Secretaria de Comércio Exterior do Ministério do Desenvolvimento, Indústria, Comércio e Serviços.
1: Os destaques nas vendas foram para o petróleo bruto, minério de cobre, combustíveis, soja, farelo de soja e café não torrado.
2: Aparelhos auditivos, cadeiras de rodas, camas hospitalares e até mesmo mudanças em imóveis para pessoas com algum tipo de deficiência.
1: Esses são alguns dos itens que podem ser financiados através de crédito acessibilidade, que oferece linha de crédito nos bancos públicos federais para aquisição de produtos e serviços de tecnologia assistiva.
2: Os equipamentos e dispositivos são voltados para dar mais autonomia e independência às pessoas com deficiência.
1: Saiba mais na reportagem de Luana Karen.
8: A linha de crédito Acessibilidade financia a compra de equipamentos, dispositivos e soluções que ajudem na autonomia de pessoas com deficiência. Isadora Nascimento, secretária nacional dos Direitos da Pessoa com Deficiência do Ministério dos Direitos Humanos e Cidadania, lista os itens mais procurados para financiamento.
9: Aparelhos para audição, amplificação sonora, cama hospitalar e também cadeira de rodas, que podem ser elétricas.
8: Entre os demais itens financiáveis estão órteses, próteses e dispositivos de acessibilidade para computadores. A linha também contempla o financiamento de adaptações em imóveis residenciais para acessibilidade. Tanto o Banco do Brasil quanto a Caixa Econômica oferecem a linha de crédito. Sérgio Fernandes de Carvalho Júnior, porta-voz do Banco do Brasil, detalha as condições oferecidas pelo banco.
10: O crédito é destinado a pessoas com renda mensal de até 10 salários mínimos. Os valores financiados podem variar entre R$ 70 e R$ 30 mil reais, e podem financiar até 100% do valor do produto ou do serviço adquirido. O prazo para pagamento é de até 60 meses. A taxa de juros é de 6% ao ano para quem possui renda de até 5 salários mínimos e de 7,5% ao ano para quem possui renda acima de 5 e até 10 salários mínimos.
8: A concessão do financiamento depende da análise de crédito e dos requisitos de cada banco. Por isso, o interessado deve consultar a instituição financeira antes da contratação para verificar valores disponíveis, taxas, prazos e documentação necessária. Reportagem Luana Karen.
2: Uma plataforma digital reúne informações de voluntários da Força Nacional do SUS que atuam em desastres e emergências de saúde pública.
1: É o Sou Força, que já conta com 3 mil profissionais cadastrados.
2: Os profissionais podem ajudar em cenários de desastres naturais, epidemias e até mesmo para conter os impactos do fenômeno El Niño.
11: O sistema foi criado para organizar a força de trabalho e a mobilização de profissionais voluntários que desejam atuar em desastres e emergências de saúde pública por meio da Força Nacional do SUS. Na plataforma digital Sou Força estão reunidas informações sobre formação, competências, experiências e disponibilidade de cada profissional cadastrado. Rodrigo Stabile, diretor da Força Nacional do SUS, exemplifica como esses dados são usados na prática.
12: Aconteceu um deslizamento de terra numa tal região. Então eu sei que eu vou precisar de profissionais da logística, profissionais da enfermagem e de medicina. Eu tenho capacidade agora de acionar o voluntário, saber se ele está disponível para aquela missão.
11: O sistema Sou Força, criado em parceria com a Universidade de Brasília, conta com cerca de 3 mil profissionais voluntários cadastrados atualmente. Para Jonas Brandt, epidemiologista e professor do Departamento de Saúde Coletiva da UNB, a ferramenta vai ser uma ajuda importante no enfrentamento dos efeitos de fenômenos climáticos como o El Niño.
13: Cada vez mais a gente tem aumentado essa frequência dos eventos extremos, as mudanças climáticas. O Brasil é um país que tem perspectivas de ser muito afetado pelo El Niño, seja na região norte do Brasil por causa da seca, seja na região sul do Brasil por causa das chuvas. Ter essa lista organizada é muito importante para que a gente possa dar conta dessa resposta esse ano.
11: Quem deseja se voluntariar pode acessar o sistema diretamente pelo site plataforma-fnsus.saude.gov.br. Reportagem Luciana Colares de Holanda.
1: Calor acima do normal, risco de incêndios florestais e mudanças extremas no volume de chuvas.
2: Outubro chegou e os brasileiros vão continuar sentindo os impactos do El Niño em diferentes regiões do país.
1: A previsão dos Centros Nacionais de Monitoramento indica que o fenômeno tem mais de 95% de chance de atingir intensidade muito forte entre outubro e dezembro, com efeitos que devem se prolongar até o início do ano que vem.
14: O Instituto Nacional de Pesquisas Espaciais, INPE, e o Centro Nacional de Monitoramento e Alertas de Desastres Naturais, CEMADEM, alertam para os efeitos do El Niño em todo o país. A quarta edição do painel El Niño 2026-2027 atualiza o cenário do fenômeno climático no Brasil. Entre outubro e dezembro, há probabilidade superior a 95% de que o El Niño alcance intensidade muito forte. Os estudos indicam que o fenômeno deve permanecer pelo menos até o início de 2027. A previsão indica probabilidade de chuva acima da média na região sul, em parte do sudeste e no leste do nordeste. Já em grande parte do norte e em áreas do nordeste e centro-oeste, a tendência é de volumes abaixo da média. As temperaturas devem permanecer acima do normal em quase todo o país. Na agricultura, a menor disponibilidade de água no solo no centro-norte pode interferir na germinação e no estabelecimento da soja da safra 2026-2027, além de afetar pastagens e a oferta de água para os rebanhos. No sul, a maior disponibilidade hídrica favorece o milho de primeira safra, mas o excesso de umidade pode aumentar a ocorrência de doenças no trigo e dificultar a semeadura da soja e do arroz irrigado.
2: Ainda falando de El Niño, para garantir uma boa safra, um dos pontos que o produtor rural deve observar é a previsão do tempo.
1: Com essa informação, é possível definir a melhor época para plantar, reduzindo o risco de perda.
2: E com previsão de intensidade do fenômeno climático, os dados sobre temperatura e clima passam a ser ainda mais importantes.
1: Agora, o agricultor pode contar com mais uma ferramenta, uma página oficial com informações e orientações sobre o El Niño e seus possíveis impactos na agricultura e na pecuária brasileira.
15: Excesso de chuvas ou longos períodos de seca. O fenômeno El Niño deve trazer grandes desafios para a agricultura nos próximos meses. Por isso, o Ministério da Agricultura e Pecuária, em conjunto com o IMET, Instituto Nacional de Meteorologia, criou um site com o objetivo de oferecer prevenção e mitigação para os agricultores. A página traz, por exemplo, informações como clima, seguro rural, zoneamento agrícola de risco climático, assistência técnica e formas de crédito rural. Também estão disponíveis avisos meteorológicos de eventos severos, previsão do tempo para capitais brasileiras e informações técnicas voltadas à agricultura, incluindo tecnologias de ponta desenvolvidas pela empresa brasileira de pesquisa agropecuária, a Embrapa. Essas ações têm como foco fortalecer a gestão integrada dos riscos climáticos, combinando prevenção, boas práticas de manejo, assistência técnica e instrumentos de proteção ao produtor, como o seguro rural. A ideia é prevenir cenários e reduzir riscos. A página na internet pode ser acessada pelo Ministério da Agricultura no endereço gov.br/agricultura. Cleide Lopes, para a Voz do Brasil.
2: Organizações e moradores de 44 cidades da Bahia e de Pernambuco já podem apresentar projetos destinados a ações de recuperação ambiental.
1: A chamada pública do Banco Nacional de Desenvolvimento Econômico e Social, o BNDES, é voltada para a restauração da vegetação e dos recursos hídricos no entorno das usinas de Sobradinho e Itaparica, no Rio São Francisco.
16: Estão abertas as inscrições para o edital Águas do São Francisco, que vai apoiar ações de restauração ecológica da vegetação nativa e revitalização dos recursos hídricos nas áreas de influência dos reservatórios das usinas hidrelétricas de Sobradinho e de Itaparica, na região entre os estados da Bahia e de Pernambuco. A região de abrangência do edital contempla 25 municípios na área do reservatório da usina de Sobradinho e 19 municípios na área do reservatório da usina de Itaparica. O edital é fruto de uma parceria entre o BNDES, Banco Nacional de Desenvolvimento Econômico e Social, e a conta do Programa de Revitalização dos Recursos Hídricos das Bacias Hidrográficas do Rio São Francisco e do Rio Parnaíba. A gerente do Departamento de Meio Ambiente do BNDES, Vera Guedes, detalha os objetivos da seleção.
17: Serão ao todo 20 milhões de reais para apoiar ações de recuperação da vegetação, além de projetos que contribuam para melhorar a quantidade e a qualidade da água, conservar a biodiversidade, mitigar as mudanças climáticas e ampliar a oferta de serviços ecossistêmicos.
16: As inscrições para o edital Águas do São Francisco vão até o dia 2 de dezembro. Você pode obter mais informações no site chamadas.fumbio.org.br. Reportagem André de Barros Lima.
2: Estudantes de instituições federais têm até o dia 14 de novembro para se inscrever no exame de proficiência em língua inglesa.
1: As inscrições podem ser realizadas através do portal epli.ifsp.edu.br.
2: A iniciativa é um exemplo das possibilidades de formação e qualificação oferecidas pelas instituições, que hoje reúnem 755 unidades em todo o país.
1: E nesse mês, a educação profissional e tecnológica completou 117 anos de história no Brasil.
2: Ao longo desse período, ampliou a oferta de cursos técnicos, de graduação e outras oportunidades de formação para milhões de brasileiros.
1: Saiba mais na reportagem de Gabriela Noronha.
18: A técnica de segurança do trabalho, Patrícia Colasso, hoje atua em uma importante empresa de engenharia. Paranaense do município de Araucária, ela conta que a formação no Instituto Federal do Estado foi fundamental para a sua trajetória.
19: Eu trabalhava como operadora de máquinas, aí eu quis um crescimento profissional mais avançado. E hoje em dia eu sou formada, eu já faço uma outra graduação, mas tudo se deu início devido a essa formação em segurança do trabalho.
18: O diploma do Instituto Federal também é a aposta de Franciele Pereira para um futuro melhor. No campus estrutural em Brasília, ela é estudante do curso técnico integrado em meio ambiente e participa de pesquisas, ações de extensão e projetos que relacionam o conhecimento aprendido em sala de aula aos desafios da comunidade.
20: Minha mãe falou que queria muito que eu entrasse no Instituto Federal de Brasília e, cara, representa muita coisa no meu futuro, não só pelos trabalhos que eu desenvolvo aqui e por esse negócio de você apresentar muitos projetos.
18: Os institutos federais são entidades especializadas na educação profissional e tecnológica, oferecendo também educação básica e superior. Atualmente, a rede federal conta com 755 unidades entre campi e polos de inovação. Para Marcelo Bregagnoli, secretário de Educação Profissional e Tecnológica do Ministério da Educação, o diferencial desta modalidade de ensino é o compromisso com o desenvolvimento social e econômico da região.
21: Aquelas matérias que muitas vezes ele não tem uma associação dentro de sala de aula, ela sempre vai estar vinculada a alguma questão prática de resolução com arranjo produtivo, com arranjo social.
18: Embora os institutos federais tenham sido criados em 2008, a educação profissional e tecnológica faz parte da história do Brasil há 117 anos. Uma caminhada que começou oficialmente em 1909. Naquela época, o objetivo era oferecer um ofício aos jovens das classes menos favorecidas. Hoje, são mais de 3 milhões de matrículas na educação profissional técnica de nível médio, segundo o Censo Escolar da Educação Básica, e cerca de 2 milhões de estudantes em cursos tecnológicos de graduação, conforme o Censo da Educação Superior. Para a presidente da Associação Quilombola de Faceira de Chapada do Norte, em Minas Gerais, Ana Maria Pereira, contar com um campus da EPT Quilombola representa uma oportunidade de acesso à formação profissional para indígenas e quilombolas da região.
22: O Campus Quilombo ele vem para nos fortalecer, para garantir para que nós, nossa juventude permaneça em nossos territórios.
18: O acesso à educação profissional e tecnológica varia conforme a instituição, o curso e o nível de ensino. Na rede federal, as regras de ingresso são definidas por cada instituição e divulgadas em edital. Nos cursos de graduação, a seleção pode ser feita pela própria instituição ou pelo SISU, conforme as regras de cada curso. Reportagem Gabriela Noronha.
23: Então, para quem quiser fazer o exame de proficiência em língua inglesa, eu vou repetir o portal onde as inscrições podem ser feitas. epli.ifsp.edu.br.
24: Dicas do Enem.
25: Meu nome é Ana Beatriz Silva e minha dúvida é: como controlar o tempo durante a prova?
26: Quem responde a Ana Beatriz é o professor Tiago Diana. Ele aproveita para dar dicas sobre os principais temas da prova de história. Vale a pena conferir.
27: Fala pessoal, dica importantíssima para você que vai fazer a prova do Enem. E eu vou dividir a minha fala aqui em dois momentos diferentes. O primeiro é sobre a organização da prova e a sua estratégia. São duas provas longas e você aproveitar bem o seu tempo vai ser um grande diferencial competitivo. São 3 minutos por questão. Investe muito no tempo de qualidade, leitura e interpretação da prova. Agora, nos temas de história, que é sempre muito recorrente, tem uma aposta grande na recorrência do tema Brasil-Colônia e principalmente os aspectos da escravidão. Toda vez que você pensar em aspectos de trabalho, economia, cidadania, direito, esses temas estarão presentes na prova e farão você acumular muitos pontos. Em história geral, a pegada história contemporânea, tentando se aproximar dos tempos mais atuais, é muito forte. Você tem uma grande prova e aproveite muito todo o seu estudo e toda a sua dedicação.
26: É isso aí. 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
2: Estudantes indígenas ganharam mais tempo para reunir a documentação e garantir a participação no Programa de Desenvolvimento Acadêmico Indígena.
23: O prazo de inscrições para a seleção, que terminaria no dia 1º de outubro, foi prorrogado e agora segue aberto até o dia 26.
2: Com a alteração, o calendário do processo seletivo precisou ser ajustado e tem novas datas.
28: Candidatos interessados em participar do Programa de Desenvolvimento Acadêmico Indígena, o PEDAI, tem até 26 de outubro para se inscrever na seleção. O prazo inicial, previsto para 1º de outubro, foi ampliado pela Coordenação de Aperfeiçoamento de Pessoal de Nível Superior, a CAPES, autarquia vinculada ao Ministério da Educação. As candidaturas poderão ser enviadas até 26 de outubro, no horário de Brasília, exclusivamente pelo sistema eletrônico de inscrição da CAPES. Com a mudança no prazo, todo o cronograma foi reajustado. Agora, a análise documental está prevista para o período de 27 de outubro a 5 de novembro. O resultado será divulgado em 6 de novembro, com prazo para recursos entre 9 e 11 de novembro. A matrícula e o início das atividades seguem previstos para o primeiro ou segundo semestre de 2027. Para mais informações, acesse o portal gov.br/mec. Locução, Thalita Albuquerque.
23: E essas foram as notícias do governo federal.
2: Uma realização da Secretaria de Comunicação Social da Presidência da República.
23: Com produção da empresa Brasil de Comunicação.
2: Fique agora com as notícias do Poder Judiciário e do Congresso Nacional. Boa noite.
23: Uma boa noite, até amanhã.
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4: CNJ e Bacen propõem novas regras e limites para negociação de precatórios.
5: Justiça Eleitoral convida eleitores para contar como foi a experiência nas eleições 2026.
4: STJ anula júri e autoriza que peritos sejam ouvidos em caso sobre sobre morte de bebê após parto.
5: Boa noite, eu sou Marcela Luiz.
4: E eu sou Walter Lima.
5: O presidente do Supremo Tribunal Federal e do Conselho Nacional de Justiça, ministro Edson Fachin, e o presidente do Banco Central, Gabriel Galípolo, receberam nesta terça-feira uma nota técnica com novas regras e limites para a negociação de precatórios.
4: O evento ocorreu na sede do STF em Brasília. A nota foi entregue pelo Grupo Executivo Interinstitucional criado pelo CNJ, o Banco Central e pela Advocacia Geral da União. Na ocasião, Fachin destacou que a nota técnica é fruto de um trabalho conjunto das instituições para dar uma resposta firme, mas cuidadosa à realidade do mercado.
6: É dessa matéria complexa, sensível e de impacto prático que nós hoje aqui estamos a cuidar. Como sabemos, a cessão de crédito e precatório é um instituto constitucionalmente admitido e garantido. Por isso, o desafio é exatamente esse, o de garantir que essa circulação ocorra com informação adequada, rastreabilidade, transparência, proteção do cedente, respeito à ordem constitucional de pagamento e o controle pelo tribunal competente. Por isso, regular não é impedir que o crédito circule, é assegurar que ele circule com segurança. E é justamente esse chamado que a nota técnica procura aqui atender.
5: Segundo Fachin, a nota técnica será submetida à análise do plenário do CNJ e da instância competente do Banco Central.
4: O presidente do Supremo ressaltou ainda que o normativo deverá ser apreciado e aprovado ainda neste mês de outubro.
5: Justiça Eleitoral convida eleitores para contar como foi a experiência nas eleições 2026.
4: A enquete anônima está disponível no site do Tribunal Superior Eleitoral até 31 de outubro. Mariana Fabre.
7: O objetivo é entender como foi a experiência de quem participou das eleições e o que pode ser melhorado nas próximas. Além de uma avaliação geral, o eleitor ou a eleitora pode compartilhar sua experiência sobre o acesso à informação, o deslocamento para a sessão eleitoral e sobre a própria votação. A participação é voluntária, feita pela internet, no site tse.jus.br e leva cerca de 3 minutos.
5: STJ anula júri em que médico e enfermeira

0: utilizar medidas graduais e destacou a importância da educação, da pesquisa científica e da valorização de professores e pesquisadores.
1: Para Confúcio, governos de diferentes linhas políticas precisam concentrar esforços em fazer o básico bem feito. Ele destacou que é completamente injustificável adotar posturas contrárias ao avanço do conhecimento.
2: Não pode nenhum governo de direita, conservador ou esquerda, no mundo da tecnologia, do avanço da inteligência artificial, de tudo isso, a gente ser contra a pesquisa científica, contra o pesquisador brasileiro, contra o professor. Isso não justifica em nenhum partido do mundo.
3: Recebeu uma notícia sobre o Senado e não sabe se é verdadeira? 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
1: Edição de Paula Groba e trabalhos técnicos de Eliseu Caires. O Jornal do Senado fica por aqui. Acompanhe agora as notícias da Câmara dos Deputados. Boa noite.
0: Boa noite e até amanhã.
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5: Bancadas discutem pautas prioritárias para o período depois das eleições.
6: Homens brancos e com graduação são maioria entre os deputados eleitos.
5: Primeiro turno teve maior número de abstenções desde a redemocratização.
6: 23 deputados federais vão assumir outros cargos no próximo ano.
5: Boa noite. A partir de 2027, pelo menos 23 deputados que cumpriam o mandato parlamentar na Câmara nesta legislatura vão ocupar outros cargos, como informa o repórter Luiz Cláudio Canuto.
7: 23 deputados federais foram eleitos para outros cargos, como governador, senador e deputado estadual. 17 deputados federais foram eleitos para o Senado e 2 foram eleitos na chapa para o Senado, como suplentes de senador. Em nível estadual, o deputado Zuco, do PL do Rio Grande do Sul, foi eleito em primeiro turno governador do estado. Em Tocantins, o deputado Vicentinho Júnior, do PSDB, disputará o segundo turno contra a senadora professora Dorinha, do União. Segundo o cientista político Paulo Castro, a Câmara dos Deputados costuma ser o ponto de partida para uma carreira política em nível nacional. E é natural que deputados, após algum mandato, passem a disputar vagas no Senado, prefeituras ou governos de estado.
8: Então o eleitor percebe isso, ele sabe que essa atuação política aqui na Câmara dos Deputados também gera muito aprendizado político, consolida também as bases de atuação desses parlamentares nos seus municípios, principalmente depois que nós tivemos aí a possibilidade de flexibilizar, vamos dizer assim, a forma como eles disponibilizam, direcionam emendas parlamentares para os seus eleitores, e o eleitor valoriza essa experiência. Então, é comum, porque dentro da política, né, quem tem mais exposição, quem tem mais presença, costuma sair à frente na eleição. Então, certamente um deputado federal que disputa outro cargo já tem esse recall.
7: 5 deputados federais foram eleitos para assembleias legislativas e 4 ficaram como suplentes nas chapas eleitas para os legislativos estaduais. Outros 31 deputados candidatos não foram eleitos. Da Rádio Câmara de Brasília, Luiz Cláudio Canuto.
4: Eleições.
6: O perfil dos deputados permaneceu quase inalterado em relação às legislaturas anteriores e a maior parte da Câmara segue sendo formada por homens brancos e com nível superior. Saiba mais detalhes sobre o perfil dos parlamentares eleitos na reportagem de Agui Pontes.
9: Com a contagem dos eleitos, a Câmara dos Deputados mantém perfil social majoritariamente branco, masculino e com idade média em torno de 49,9 anos. Segundo o cientista político da Universidade de Brasília, Murilo Mendes, o rosto da Câmara é muito próximo do que ela já vem tendo há muito tempo.
10: A Câmara dos Deputados manteve o mesmo perfil, muito parecido, perfil social de outras legislaturas. Majoritariamente formada por homens, brancos, de ensino superior.

e pardos somam 26,4%, em torno de um quarto da Câmara. Pessoas indígenas têm 3 representantes, um a menos se comparado à legislatura anterior. E pessoas amarelas de ascendência asiática têm 1 representante, 2 a menos do que antes da eleição, o deputado Kim Kataguiri, do Missão de São Paulo. Segundo o cientista político Murilo Mendes, apesar do perfil da Câmara se manter muito próximo ao que sempre foi, houve um aumento da presença feminina. Foram mais 19 cadeiras com as eleições de 2026, fazendo com que elas passassem de 17,7% das candidatas eleitas.

0: negativa explica não só a alternância no poder, quanto a desmotivação das pessoas para ir às urnas exercer a sua cidadania.
1: Na minha visão, esse dado, ele conversa muito com essa tendência de alternância de poder, porque isso demonstra uma insatisfação

Abriu a pista só para o R. Isso.

0: Após o primeiro turno das eleições, os partidos começam a discutir pautas prioritárias. O PL, com a maior bancada eleita para a Câmara e o Senado, defende mais flexibilidade nas relações trabalhistas.
1: A Federação PT, PCdoB, PV, com a segunda maior bancada eleita para a Câmara, diz que o fim da escala 6x1 é uma demanda da sociedade. A repórter Silvia Munhato tem as informações.
2: Com a definição das novas composições da Câmara e do Senado para a próxima legislatura, os partidos já começam a discutir as pautas legislativas prioritárias. A partir da força eleitoral do PL mostrada nas urnas, o deputado Maurício Marcon, do Rio Grande do Sul, vice-líder do partido na Câmara, acredita que haverá menos espaço para medidas que busquem regular as relações trabalhistas.

0: coletivos, centros comerciais e outros espaços frequentados por crianças e adolescentes. Ele considera que esses ambientes exigem proteção reforçada contra a exposição a atos de conteúdo sexual.
1: Marussa Boldrin, do Republicanos de Goiás, propõe criar diretrizes nacionais para transformar as salas lilás em uma política de atendimento humanizado a mulheres e meninas vítimas de violência. A implantação seria gradual, respeitando a autonomia de estados e municípios.
0: A proposta relatada por Marussa Boldrin na Comissão de Saúde garante acolhimento, escuta especializada e integração com a rede de proteção. Também prevê treinamento contínuo das equipes e protocolos nacionais para orientar o atendimento às vítimas.
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4: Previdência.
1: Vander Lobé, do PT de Mato Grosso do Sul, apoia o projeto que regulamenta a aposentadoria especial por penosidade no regime geral de previdência social. A proposta define o conceito de penosidade e estabelece critérios para a concessão do benefício.
0: O texto de Vander Lobé prevê a aposentadoria após 25 anos de trabalho em condições de grande desgaste físico ou mental, mediante comprovação por perícia técnica. O projeto também cria regras específicas para motoristas do transporte rodoviário comprovarem o direito ao benefício.
1: Termina agora o Jornal Câmara dos Deputados, produzido pela Rádio Câmara, com trabalhos técnicos de Everson Urani e apresentação de Luciana Vieira e José Carlos Andrade. Uma ótima noite para você.
0: A Voz do Brasil volta amanhã. Uma boa noite para você.
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a gente do Brasil, são 20 horas mais 7 minutos. Com a graça de Deus e Nossa Senhora, nós estamos aqui para mandar para todos vocês mais um programão. Eu de cá, você de lá, pelas ondas da Nacional, da Amazônia, Nacional de Brasília, Nacional do Alto Solimões. Boa noite a todos e a todas. E olha, daqui até às 11 horas é só alegria no ar. Alô, Celso Ribeiro, boa noite!

Pois é, gente, agora 20 horas e 9 minutos. Olha, eu sou Maurício Rabelo e estou aqui junto com minha querida amiga Maria do Rosário de Fátima de Araújo Silva, meu amigo Celso Ribeiro do Amorim. Cumprimentamos também o Antônio Miranda na seleção musical, meu amigo Jaider Ribeiro do Amorim. Um grande abraço, Jaider. Cumprimentamos a Tayana Borges na coordenação da Amazônia. Cumprimentamos o Mário Sartorello na coordenação da Nacional de Brasília. Cumprimentamos também a Bianca Petená, ela que é a nossa gerente, gerente executivo, Carlos Sena. Olha, o diretor-geral, Tiago Regoto, e a presidente Antônia Pellegrino. E a pessoa mais importante é você, ouvinte nacional, em todo o Brasil.

0: agora 20 horas e 10. Marido Rosário tá cantando. Ele tá chorando. Por quê, Marido Rosário? Tá chorando, tá?
1: Muito, então, tá bom.
0: Tudo bom, minha amiga? Eu tudo jóia, né?
1: Sim, meio.
0: Tá choro de quê, moça? Pelo amor de Deus. Você tá doente?
1: Eu tô com deprimida, agoniada. Não tô dormindo direito. Tô agoniada. Não sei o que tá acontecendo comigo, não.
0: Deixa quieto. Não.
1: Eu não sei o que tá acontecendo. Deve ser algum quadro esquisito, alguma coisa esquisita.
0: É o médico, né, pra ver direitinho, né?
1: Novo, preciso ir.
0: É. Tudo bom, né, minha amiga?
1: Então, gente. Boa noite, Maurício, Celso, boa noite a todos os ouvintes. Gente, o programa hoje até às 11, né? Hoje começando mais cedo.
0: Isso.
1: E vamos até às 11, se Deus quiser. Celso voltando de férias, já é o segundo dia, né? Bem animado, né, Celso? Já acostumou aí com o quadro de novo, já voltou ao normal.
0: Celso Ribeiro.
1: Tudo bem, gente. Estamos aqui para atender vocês. Olha, os telefones aqui, não esqueça. É o 61 3799-5742 ou 61 3799-5743. Podem ligar à vontade, estamos aqui para atendê-los, viu?
0: Aham.
1: E uma boa noite a todos e vamos que vamos, né, Maurício?
0: Vamos à luta, né? E eu estou aqui com o WhatsApp da Rádio Nacional na mão também para você participar conosco. É o 61-DDD-99674-1536. Agradecer o arroz com piqui que o Celso trouxe para nós aqui. É arroz piqui e pé de frango, uma delícia. Alô, Nívia, muito obrigado. O Celso, pelo menos, ele fez o favor de trazer. Agora, quem fez tudo foi a Nívia. Um abraço pra ela. Dizer que foi ela que pagou também. Ele não fala, não. Fala, eu que gastei o dinheiro, eu que gastei. Celso Ribeiro, mas que delícia. Obrigado, Nívia. Muito gostoso. Arroz com piqui, pé de frango. E vontade de comer muita, né? Eu custei a parar ali pra vir fazer o programa. Falei, rapaz, ainda não tá faltando mais alguns minutos? Não, tá acabando. Falei, calma, para o relógio lá um pouco, rapaz, para o relógio um pouco. Pois é, gente, estão 20 horas e 12. Celso, mostra que você é bom de gosto mesmo, mas...

Que moda bonita, Alan e Aladim, do Aladim, J. Long Montalve, pra poder voltar a piar aqui. Que duplão, que moda é essa? Segura, Brasil!

Abraço para minha irmã Marlene de Fátima Rabelo, lá em Formoso do Araguaia. Alô, Marlene! Um beijo pra você, minha irmã, pra minha mãe, a dona Gasparina. Marlene gosta muito de cantar essa música comigo. Alô, Marlene!

0: completar aqui, vamos chamar o Adriano. Chamou o Adriano Costa, só pra dar um alô aqui. Alô, Adriano Costa!
1: Oi, Maurício Rabeiro, direto da Rádio Nacional em Brasília, direto da Rádio Nacional da Amazônia. Boa noite, Futucapião! Manda uma música campeão. Boa aí pra nós! Manda a música do Zezé aí, música apaixonada! Homem. Muito boa noite, Maurício Rabeiro! Graças a Deus, o programa vai até 11 da noite!
0: Cabra
1: Tô
0: apaixonado.
1: Falando com meu amigo direto do Zap Zap da Nacional! Pronto. É o 61, é o DD de Brasília! Obrigado, carinho da Rádio Nacional! Maurício Rabeiro! Vai
0: pra... Esse é o Adriano Costa, dá só mais um boa noite aí, pessoal. Só um boa noite.
1: Oi, Maurício Rabeiro, direto da Rádio Nacional em Brasília.
0: Lá de Jacareacanga.
1: Direto da Rádio Nacional da Amazônia. Boa noite, Futucapião. Manda uma música boa aí pra nós. Manda a música do Zezé aí, música apaixonada. Muito boa noite, Maurício Rabeiro. Graças a Deus, o programa vai até 11 da noite. Tô falando com meu amigo direto do Zap Zap da Nacional. É o 61, é o DD de Brasília. Obrigado, carinho da Rádio Nacional. Maurício Rabeiro, vai pra...
0: Adriano pede, ele manda. É o Zezé de Camargo e Luciano.
2: E se

0: Sorriso bonito, melodia bonita do Zé Cé de Camargo e Luciano. Agora que são 20 horas e 28 minutos, a pedida do meu amigo Adriano Costa, de Jacareacanga, do Pará. Daqui a pouco, Roraima falando, Goiás falando, Bahia falando e o Brasil falando.
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0: gente agora, 20 horas e 30 minutos, meu amigo Mauroni Mendes de Boa Vista, Roraima. Alô, Mauroni, boa noite.
1: Opa, boa noite, Mário Rabelo, boa noite, Fatinho, boa noite, César, boa noite a todos do ouvintes da Rádio Nacional, programa Eu de Carmo lá. Ô, Maurício, sapeca aí aquela do Chapadão de Goiás, Maurício Zaza Brasil.
0: Você gostou da música?
1: Manda ver se hoje quero oferecer pro Maranhão, lá na...
0: Maranhão, lá...
1: Mano, o Maranhão da Padaria, o Antônio Mondelli e o Antônio Cabeção. Quero o Rodinei e o Genilson Caminhoneiro, porque fala direto isso, nós vamos mandar uma música pra ele, né? Falou, um abraço, fica com Deus, até a próxima, tchau, tchau.
0: Homem, obrigado, meu amigão. Mauroni, lá de Boa Vista, Roraima. Trem aqui não quer abrir? Abre, coração. Não quer abrir não, rapaz. Trem aqui travou tudo. Mauroni! É meu amigo Mauroni Mendes. O trem travou aqui, rapaz. Nesse momento, agarrado. Não abre o WhatsApp. Mas não abre do celular, né? Aqui do computador abriu. Eu tô querendo mandar a mensagem pra ele de volta, mas não tô conseguindo. Mauroni, você é um menino bom, viu, rapaz? Mostrei aqui. Agora vai dar certo. Quer ver? Mais ou menos. Agora vai dar certo. Ao milionário José Rico. As Gargantas de Ouro do Brasil, cantando bonito, né? Mauroni Mendes, muito obrigado, meu querido amigo Mauroni Mendes, lá de Boa Vista, em Roraima, pedindo Chapadão de Goiás, do Maurício Rabelo e Zazá, Brasil. Muito obrigado, mandando pro Maranhão, né? Lá pro povo do Maranhão também, pro Manuel da Padaria, pro Antônio Cabeção, tem o Rodrigo, tem o Genilson Caminhoneiro também, para o povo de Goiás, de Roraima e do Brasil. Obrigado, amigão Mauroni Mendes, em Roraima, já, Chapadão de Goiás, do Maurício Rabelo e Zazá, Brasil. Daqui a pouco, viu? Tem mais aqui. Homem, vem cá. Jair Benedito de Trombas, em Goiás. Alô, Jair Benedito.
2: Olá, boa noite, Maurício Rabelo. Jair de Trombas. Gostaria de ouvir aí do Praião e Prainha. Praião e Prainha, duas coisas. Valeu.
0: Opa!
2: Olha, legal de volta aí, Maurício.
0: Tranquilo, você falou, tá falado, rapaz. É o Jair Benedito, lá da cidade de Trombas, em Goiás, pedindo Praião e Prainha duas coisas nesse mundo que eu desejava ter, é riqueza e boa sorte para poder amar você. E assim vai, é uma moda linda. Obrigado, amigão Jair Benedito, da cidade de Trombas, é o dono do coração da dona Alessandra e vice-versa. Obrigado, Jair, um abraço grande, muito obrigado. Tem o Luciano Sampaio, locutor apaixonado, lá da cidade de Arraias do Tocantins. Alô, Luciano Sampaio, a palavra sua. Boa noite.
3: Boa noite, meu grande amigo Maurício Rabelo.
0: Opa!
3: Aqui o locutor de rodeio Luciano Sampaio. A satisfação muito grande falar aqui no seu programa. Eu ando meio sumido, rapaz, que a correria por aqui tá grande.
0: Tá grande.
3: E meu rádio andou meio desmantelando.
0: Yeah.
3: Tem que levar lá no seu Augusto pra arrumar.
0: Dá uma arrumada nele, né?
3: E pediu você pra mandar um abraço a todos os ouvintes da Rádio Nacional aqui da região de Arraias. Meu amigo Celino Paca.
0: Celino
3: tá Paca. Na escuta. E pessoal lá da Bahia. Essa semana nós estaremos narrando a grande festa do peão de boiadeiro lá de Roda Velha de Baixo. Também vamos trabalhar aqui na comunidade Sapezinho no sábado, uma grandiosa cavalgada, onde vai ter show com sucesso programado, Wendel Moreira. E agradecer a Deus pelo o dom da vida, pelo dom da palavra, de estar falando aqui no seu programa mais uma vez. E prazer, quero pedir ao seu uma moda aí, oferece para todo esse povo. Rapaz, tem uma moda que o Celino Paca gosta.
0: Celino Paca.
3: Chama Berrante de Madalena. Se você tiver essa moda aí, você toca e oferece para ele. É um grande ouvinte da Rádio Nacional de Brasília. Aham. Um abraço do 100% sertanejo. Aú. Fica com Deus. Amém. E até a próxima oportunidade. Aú. Um abraço do 100% sertanejo.
0: Valeu.
3: O meu nome é Estrada, meu sobrenome é Poeira. O serviço é profissional e a qualidade é pioneira. Eu honro meus compromissos, meu pai me educou no chincheu. Ando com Deus na frente, narro com o coração. Vou mandando um abraço pro meu amigo Maurício Rabelo. Um abraço no coração.
0: Aí mandou bem demais, e o meu amigão Luciano Sampaio, 100% sertanejo, cumprimentando-se ali no Paca, lá na região de Arraias do Tocantins, mandando lá pra Roda Velha, onde o locutor apaixonado Luciano Sampaio, 100% sertanejo, vai estar se apresentando na Bahia, Roda Velha de Baixo. Lá no Sapezinho tem a presença também do grande Luciano Sampaio, esse caboclo. Cão apaixonado 100% sertanejo. Quem quiser falar com o Luciano Sampaio, é só mandar uma ligação WhatsApp para 62 o DDD 62 depois 9 985 60649, repetindo 62 o DDD depois 9 985 60649. Segura, Luciano Sampaio, 100% sertanejo do Brasil.

Beleza, por agora 20 horas e 41 minutos. É o programão Eu de Cá Você de Lá, da Nacional. Quero mandar um abração para minha querida amiga Vilani, lá em Nova Mutum, no estado de Mato Grosso. Alô, Vilani. Tinha tempo que eu não falava com ela, hoje eu falei, fiquei satisfeito demais. Obrigado, Vilani, em Nova Mutum, no estado de Mato Grosso. É irmã da Valteane, lá de Rorópolis, no estado do Pará, para onde a gente manda um grande abraço também. Uma alegria falar com as duas irmãs, uma no Pará e outra em Mato Grosso, ambas ouvindo o Eu de Cá Você de Lá. Segura, Celso Ribeiro.

Freitas, né? Um abraço pra elas no Brasil ou no exterior também, que aí é forte. Segura o... São 20h43, lá de Papagaios, Minas Gerais, em Minas Gerais, Emiliano José, um abraço grande, Emiliano José.

do Brasil, 20 horas e 45. Alô, alô, Minas Gerais, Torrão Mineiro. Um abraço para esse gigante desse estado que é Minas Gerais.

Celso Ribeiro. Tem alguém que pediu o Chapadão de Goiás aqui, meu amigo, lá de Roraima. Alô, meu amigo Mauroni Mendes aí, em Boa Vista, no estado de Roraima. Um abraço, meu amigo Mauroni. A moda é essa aí. Chapadão de Goiás, Maurício Rabelo e Zaza Brasil. Segura! Mauroni Mendes em Roraima. A moda é sua, meu amigo.

0: Policial, gente boa, agora 20 horas e 55 minutos. É, vem cá nesse momento, né? Mandar um abraço para o meu parceirão Cristiano lá em Goiânia. Alô! Doutor Cristiano, como vai? Dona Madalena, Luísa, Ana Clara também, todo mundo, né? Tudo bem? Um abraço grande. É, ele acabou de mandar desejo antigo aqui para nós, foi pedido lá de Papagaios, Minas Gerais. Obrigado, já já nós vamos tocar desejo antigo, viu? Muito obrigado, Cristiano. Um abraço, saudade de você, um abração para sua mãe, a Dona Madalena, também para Luísa, sua esposa, e também para Ana Clara, sua mocinha, né? Um grande abraço. Fala, Maria do Rosário.
1: E a Heleninha de Itaquera, São Paulo, também está na escuta, Maurício, está mandando um abração para você, para a equipe.
0: Obrigado, Heleninha de Itaquera.
1: E pede para ouvir a música Amor e Amizade, com João Mineiro e Marciano.
0: É muito boa.
1: Ela disse, né, que é muito bonita essa música, Amor e Amizade.
0: Dia sim, dia não.
1: Ela oferece para Maria Helena, para Juarez Pedito, para Luizinho Belém, para os irmãos dela que moram aqui, né, em Valparaíso. E também para as Teodoro e para todos os ouvintes. Daqui a pouco eu vou ouvir sua música, Heleninha.
0: Bom demais, beleza pura. Minha querida amiga Celídia Vieira, lá na Fazenda Ponto do Encontro, em Rubim, Minas Gerais. Alô, Celídia, boa noite.
2: Boa noite, Maurício. Muito boa noite, meu amigo.
0: Tudo bom?
2: Maurício, estou aqui ouvindo. Na Nacional AM, eu coloquei na Nacional da Amazônia. Tá mudo, não tem nada de som, Maurício.
0: Ah, é, meu
2: Pede
0: Deus.
2: Pede para os técnicos dar uma olhada aí, tá o que está acontecendo.
0: Te agradeço.
2: Só está pegando Nacional AM, rádio.
0: Isso
2: o programa Eu de Cá, você de lá, tá bom? Acabei de sintonizar aqui e olhei os dois, as duas faixas,
0: muito,
2: entendeu?
0: Viu,
2: aqui no aplicativo não está pegando.
0: Tá.
2: Mas
0: a Nacional de Brasília tá pegando aí no aplicativo.
2: Tá melhor,
0: né?
2: É que tá pegando pelo menos nenhuma, né?
0: É, com certeza.
2: Pelo menos nenhuma faixa tá pegando, então.
0: Graças a Deus, né?
2: Dá pra ouvir tranquilamente. O Eu de Cá, você de lá, né, Maurício?
0: Muito.
2: E que bom, né? Você está aí, ó.
0: Tô aqui.
2: Pra nós ouvirmos. E assim que der, Maurício, eu quero falar com você, viu?
0: Tá.
2: Deu certo hoje, por conta que meu telefone fica no silencioso.
0: Ah, tá bom.
2: E ele tava no carregador.
0: Tá,
2: entendeu?
0: Bom.
2: Mas
0: tá,
2: depois eu preciso falar com você.
0: Que eu te ligo, tá? Pode aguardar.
2: Grande abraço, meu amigo. Falou. Um abraço pra todo mundo que está ouvindo a Rádio Nacional. Tá ouvindo Eu de Cá, você de lá?
0: Tá falado. Ah? Tá.
2: Ofereço a próxima música aí pra todos.
0: Aham.
2: Todos da audiência e principalmente pra mim mesma.
0: Pra mim mesma, né? A banhada ainda falou um bom negócio aí.
2: Maurício, eu já ia esquecendo. Hoje é aniversário de uma amiga minha, amiga de infância, Maurício.
0: Ei.
2: Crescemos juntos. Ela mora no Pará, lá na região de Uruará, no Pará. E é mais velha do que eu, só 7 meses. Criamos juntas aqui até uns 14 anos, mais ou menos. Ela foi pro Pará. Depois disso, ela veio aqui uma vez, a gente, nós nos encontramos.
0: Sim.
2: E hoje ela tá ficando mais nova, mais bonita e mais rica, Maurício.
0: Pronto.
2: Fala aí, bem bonito, do jeito que você sabe falar.
0: Como é que é o nome dela?
2: Manda pra mim, que eu vou mandar pra ela, Maurício. Vou encher o dia, terminar o dia dela com mais alegria ainda que o dia de hoje. Foi muito prazeroso, com certeza, receber muitas homenagens, tá bom, meu amigo? Ela chama Ordália. Na região do Uruará, no Pará. A Dênia também conhece ela por lá.
0: Ah.
2: A Dênia conhece ela e toda a família dela. A família dela todinha foi daqui.
0: Tá.
2: Irmãos, pais, sabe?
0: Uruará,
2: primos.
0: Pará, não é?
2: Só os filhos dela que é de lá. Tios, filhos e sobrinhos que nasceram lá. Mas os outros foram todos daqui. Entendeu, Maurício?
0: Transamazônica. Beleza, muito obrigado. Já, já, nós cantamos os parabéns para ela, viu, Celídia Vieira, aí na Fazenda Ponto do Encontro, em Rubim, Minas Gerais. É que tem um intervalo das 9 horas, está faltando só 20 segundos, né? E é em cima da hora. Então, daqui a pouquinho, nós vamos cumprimentar essa moça que você gosta tanto, foi criada.